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1: Esqueceu, né, Tazão? Do you wanna drink?
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1: Parte no teu. Vamos lá então, senhoras e senhores, uma excelente noite de quinta-feira, hoje dia primeiro, né? Eu ia falar 29, 30, não, é dia primeiro já.
0: Primeiro, né?
1: Viramos o mês, Piazão.
0: E domingo mais um é dia 4.
1: É, domingo dia 4, tá chegando, né? Vamos. Eu sou o Julião Duarte, a minha bancada hoje está mais do que completa, né, cara? Hoje temos convidados, o Jornal da Manhã está presente.
0: Não, Jornal da Manhã,
1: Alexandre de Souza.
0: Repita o nome.
1: Alexandre de Souza, não, e correspondente... Correspondente Jovem Pan
0: Internacional,
1: né, cara?
0: Internacional, né?
3: Qual é o horário agora?
1: Não, não pegou. O horário agora é 9:10.
0: Repita.
1: Repita. 9:10.
0: Ah, é um atentado.
1: Que beleza. 13 graus e a temperatura em Lages. E pra toda a galera que está acompanhando conosco, sejam todos muito bem-vindos. Vocês estão na número 1 do Brasil.
0: Zil, zil, zil.

0: região da Mures, meu amigo Jorge Bresciani, com cabeça vermelha na mão agora, fala pra nós aí.
1: Rapaziada, muito boa noite, estamos chegando na número um do Brasil, cara, que massa, completo, né?
2: Completo.
1: Hoje temos convidado tanto de patrocinador, quanto do Alexandre para falar de, vamos falar de política, né? Tá na época, claro, então vamos aproveitar nosso jornalista aí, vamos.
0: Não, ele vai dar umas dicas pra nós, hein, companheiro, como é que tá o negócio.
2: Todo mundo imparcial. É.
1: Rapaziada, então, boa noite, até às 11 horas a gente tá ao vivo, tanto na rádio, quanto no meu Instagram também, meu amigo. E o Johnny ajeitando o cabelinho, porque eu vi.
0: Nós já estamos em live, não? Já estamos em live, não?
1: Já, estamos lá, ao vivaço no meu Instagram também, pra quem tem curiosidade de como que é o estúdio da Jovem Pan,
2: que
1: como que funciona, se a gente realmente aqui mixa ao vivo, fala ao vivo.
0: Eu vou pro ladinho pra me aparecer lá.
1: Dá um tchauzinho pra lá, faz um coraçãozinho.
0: Também te amo.
1: Rapaziada, só música boa, primeiro horário, aquelas novinhas e depois das 10 horas, aquele flashback, o melhor dos anos 90 e 2000 também, coisinha bacana. E tem brinde, tem promoção, a gente vai estar falando de uma super festa também, sábado que vem, dia 10, lá no Centro Serra, Hugo Retrô, cara, festa muito bacana. E a gente tem tanto convidado quanto o Alexandre, o Picoloto, que tá aqui, nosso patrocinador.
2: Opa.
1: Daqui a pouquinho também no flashback a gente tem DJ Diego Ramos, ele que é
3: cachorro.
1: É isso, é mais ou menos por aí. Rapaziada, então fica ligado, e tá valendo também camiseta exclusiva do programa Warmap. Super fácil, tu manda um áudio aí implorando, pedindo, use a sua criatividade pra você ganhar aquela camiseta no 2050 2050 0100.
0: Manda aí, diz o que é que você tá fazendo, aonde você tá, qual é a ideia, não tá fazendo bobagem no carro,
2: bobazinha,
0: ou em casa, não importa, galera, 2050 0100, manda um áudio, escreve aí texto que você pode levar no final do programa uma super camiseta. E não esquece, entra lá no Jorge Bresciani, arroba Jorge Bresciani, é isso, né?
2: É. Nem isso. Ele sabe.
0: Jorge Underline Bresciani.
2: Meu Deus,
0: estamos ao vivo, diretamente para toda a região da Mures e a Bio, meu amigo.
2: É isso aí.
0: Meu amigo Picoloto, já que tá aqui, deu um oi pra galera aí.
4: Boa noite, como vão os rapazes, as senhoras, tudo bem?
2: Meio rapazes aí.
0: Picoloto, Jorge, me conte quem que achou de gauchinho, conte pra nós.
1: Não, o Picoloto, rapaziada, segue o Picoloto aí no Instagram, porque além de um belo profissional que ele faz lá, escapamento e tudo mais, o bicho agora virou influência também,
0: né? Ele tá metido,
1: muito,
0: né?
1: Bacana.
5: E pela voz ele tá quase virando locutor também.
2: É, não, tá bem, né?
5: Aham,
2: tá.
5: E pelo tamanho tinha que ser mais grossa.
0: Vamos lá. Era.
2: Não, ainda bem que o Alexandre, ele tá vacinado com o Jurassic já, né, cara?
0: Que achou, Alexandre?
5: Não achei nada.
0: Mas não é.
2: Aqui nada.
0: Não, mas o Alexandre leva tudo por trás, você viu? Okay.
2: Longe.
0: Ó, meu.
2: Ai, meu.
5: Eu não sabia que os homens eram tudo vacinados aqui.
0: Que achou, Picolo?
5: Os caras correm léguas. Não dá nem pra abrir a boca.
0: Boiola.
2: Mas vocês estão se
0: galera,
2: revelando.
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0: 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Coloca aquele escapamento, joia, meu amigo Alisson. Que escapamento dá pra colocar numa Land Rover, é isso?
1: Land Rover.
5: Ah, conta pra nós aí. Tem que arrumar um difusor, né?
0: E conta pra galera que tá escutando o que é um difusor.
5: O difusor é um dispositivo eletrônico que a gente arruma no escapamento. Oh. Só ronca quando aperta o controle remoto.
2: Isso aí é o famoso pra enganar os homens, né?
5: Mais ou menos isso, mas não conte pra ninguém.
0: Galera, deixa quieto. 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
0: 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Falar em hambúrguer, meu amigo Julião, parece que veio com uma sacolinha hoje.
2: Claro, inclusive mandar um abração pro Marafigo. Hoje ele patrocinou aquele sanduíche de costela aqui pra Jovem Pan.
0: Joia, né? Ou não?
2: Pô, cara, que é isso, maravilhoso, como sempre, né? O cara, ele tem o dom, faz o lanche maravilhoso, inclusive mais um abraço aí pro Marafigo, e que inclusive falou que vai mandar uma mensagem pra nós daqui a pouquinho, porque tem mais uma vez aí um presente do Dublê Gastrobar pros nossos ouvintes.
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1: E como a gente tá ao vivo lá no meu Instagram, todo mundo agora tá observando como que é a nossa organização de falar dos patrocinadores. A gente puxa papel, anota a nossa caneta.
0: Tablet.
1: O Johnny é datilografia.
3: Eu lembrei isso aí, Julián. A época dos narradores de futebol que tinham os papelzinhos ali pra realmente falar e tal. Eles estão muito parecidos com isso.
2: Não, estão igual.
0: Mas o Picoloto diz que eu sou médico. Fala
5: mas
0: a verdade.
5: Eu ia falar isso agora, mas a letra do Johnny só ele entende.
2: Não, é o aramaico? Johnny, ele faz uma caligrafia especial.
0: É que se eu perder, ninguém mais
2: decide. É que na verdade ele já escreve em criptografia, né? É avançado já.
5: Que achou? Eu é mais no... seguro que a criptografia do WhatsApp.
2: Tá louco,
0: eu tô em outro patamar.
1: Rapaziada, então tá valendo aquela camiseta top do programa Warm Up. E o bom que agora acabou a música aqui. Uh-huh. Mas pra tu ver com o pessoal lá, a gente realmente tá ao vivaço aqui, ó. Aqui, tá.
0: Segurando a cabeça vermelha aqui pro Jorge ali.
1: Ai, que delícia!
0: Alexandre, vou ficar com ciúme, Alexandre.
1: Rapaziada, o programa.
6: Dia. Ele gosta.
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2: Vira pra um lado e vira pro outro.
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0: E será sorteado hoje uma, galera. Então liga 2050-0100.
2: Liga não, manda mensagem.
0: Manda mensagem 2050-0100. Você pode levar uma super camiseta. É joia a camiseta.
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0: 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Vamos de música? Suíde,
1: vamos de música ou já vamos de comercial?
2: Não, eu ia dizer daqui a pouco, se nós emendar mais um pouquinho, já dá pra ir de comercial, mas isso é bom, né? E pra você que é atrelar a sua marca também com a Jovem Pan e com o Warm Up, manda sua mensagem no Warm Up _ Lages, tá? Ô Alexandrão, como é que tá o tempo lá fora? Qual é a previsão do tempo pra nós aí?
5: Fala, tu que
2: nós,
5: é o cara que falou antes. A previsão do tempo agora é pra ficar assim nublado um pouquinho, mas amanhã já é pra estar melhorzinho.
2: Opa.
0: Show de bola.
2: Informações do Jornal da Manhã.
0: Jornal é um da Manhã.
5: Oh, não, mas tem uma informação de última hora. O Diga. Debate foi cancelado, então não temos debate hoje.
0: Na Rede Globo. Então você liga no Warm Up aqui, escuta
2: fica
0: nós.
2: Fica com nós.
0: O melhor da música.

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1: Hoje eu não posso, filho. Hoje é quinta-feira, amanhã é sexta. Meu pai tem que torar o pau essa semana aí. Fale pra mãe que rápido dando leite com bolacha aí pra você.

0: Brasil, a jovem.
1: Ele faz na hora mesmo,
0: não,
1: né?
0: Não, e essa é aquela...
2: Não, o gurizão no inglês.
1: Não, eu no inglês sou doutor. Não, eu sou um doutor no inglês.
3: Ele é um poliglota. Oh, fala não. Português e várias merdas. É, gurizada, finalizada então.
1: É polibosta. Polibosta.
3: Finalizado o nosso primeiro bloco do Armac. Pra galera que tá nos escutando, manda sua mensagem no 2050-0100.
1: Nossa, é uma Madoninha.
0: Não, essa é muito.
1: Laísla Bonita.
0: Escutar um pouquinho dela.

0: Tendo a ponta.
1: Ficava, né, um piá ligando e desligando, ligando, desligando, ligando, não vinha.
0: Não, era joia, era joia.
1: O melhor da música eletrônica toda quinta-feira, aqui na número 1 do Brasil, a seu Jovem Pan. Seu cachorro. 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
0: Opa.
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1: É isso aí,
0: e
1: galera.
0: E nossos amigos que fazem a camiseta desse programa, né?
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0: Esses
1: mesmo. Rapaziada, manda áudio, implora camiseta top. Às 11 horas em ponto a gente vai estar fazendo, rodando aquele peão do Silvio Santos pra ver o ganhador.
0: Mas será que eu vou sortear hoje?
1: Não, o ganhador da semana passada veio retirar, só quero ver o tamanho.
0: Ah, essa aí vai ter que ser grande, hein?
1: Galera, oi, 2050-0100, manda mensagem aí, 2050-0100. Diz o que você tá fazendo, aonde você
0: Bobazinha.
1: Tá, né? E diz aí pra nós que você está curtindo, ou você gosta das músicas novinhas, você gosta das músicas velhinhas. Fala em velhinha, que horário é nossas velhinhas hoje?
0: Cara, convidado já tá na mesa, DJ Diego Ramos, no próximo, das 10 às 11,
1: isso.
0: O melhor dos anos 90 e 2000.
1: Com DJ Diego Ramos. Vamos pro break?
0: Vamos pro break, a gente já volta então pra você. Está sintonizado na número 1 do Brasil.
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1: Johnny. Ah, número um do Brasil, Zeu Zeu. Me neguei. Ó, bobagem, uma viadagem.
2: Vamos lá então, 20 para as 10. Repita. Em Lages, 20 para as 10. 12 graus é a temperatura. Hoje a bancada tá cheia, né? Hoje tá bonito. Tá florida essa bancada, né?
1: Tá cheio, não?
2: Vá no teu.
1: A bancada.
2: Lages.
1: O melhor da música eletrônica toda quinta-feira você escuta aqui. Hoje recebendo convidados. Pra você. Dá uma escutadinha aí, pessoal, ó. Já que não teve debate, né?
3: Vamos fazer o debate agora.
1: O café tá caro. Ó, olha a batida do Lula.

0: galera, o melhor da música eletrônica. A gente que recebeu um videozinho aqui do nosso presidente hoje, Lula. É corneteação, né, galera? Um monte de burro ali dançando e coisa. Mas é legal a música é legal, eletrônica de procedência, meu amigo Guriceno.
1: Falando em política, aproveitando nossa visita, quer dizer, ele tá em casa, né? Não é visita, meu grande amigo Alexandre. Vamos falar um pouquinho, então, quer dizer que o debate que era pra ser o maior no primeiro turno, então, foi cancelado. Sabe os motivos, Alexandre?
2: Primeiro motivo foi porque o Supremo, ele deu uma canetada lá falando que a Globo não poderia deixar uma bancada vazia, que seria constrangedora ao candidato que não estaria na bancada lá, que era o presidente, né, o Lula, que ele já tinha divulgado que não iria, e daí o Supremo disse que a Globo não poderia deixar essa bancada vazia, ao mesmo tempo não poderiam fazer perguntas para o Lula, sendo que ele não estava.
0: Citar o nome dele também.
2: Isso, né? esse é um dos motivos.
0: É uma
2: porca. Daí o segundo motivo foi porque daí o Flávio, ele já disse que ele não iria, devido a isso, e o Renan foi convocado para o debate, sendo que o Renan não era obrigado a estar no debate.
1: Tudo em cima da hora.
2: Tudo em cima da hora, daí juridicamente a Globo achou que não seria ideal realizar o debate e ela cancelou esse debate. Mas quem quiser assistir o Lula, ele tá no Flow agora, né?
3: No Flow.
2: Flow. E o Flávio Bolsonaro tá numa live agora no Instagram dele.
1: Então assim, rapaziada, com tudo isso, temos que votar, Domingão, então se prepare, pense bem, com carinho, e vamos naquele ato cívico, né? Vamos votar, Domingão, aí, fazer as melhores escolhas e aquela calma. Coisa, segunda-feira temos que trabalhar da mesma forma.
0: É verdade. Exatamente. Ganhe quem ganhar, mas não me faça cagada na urna, por favor.
1: Rapaziada, 2050-0100, manda áudio, pede sua música, de onde que o senhor está falando, implora que tá valendo uma super camiseta e também tá valendo cortesia pro dia 10 de outubro.
3: Aonde?
1: No Centro Serra tem a festa Hugo Retro, rapaziada.
3: De novo?
1: 6 horas.
3: Que top.
1: De festa, 6 DJs que marcaram a noite lagiana. E no próximo bloco, a gente vai estar fazendo só aquelas top com convidada da noite. Falando nisso, meu amigo Julian, tem um áudiozinho aí de um convite. Opa. De uma atração confirmada pro dia 10 agora no Centro Serra. Meu amigo DJ Alex Sabão, diretamente de Balneário.
3: Bora!
4: Boa noite, galera da Jovem Pan. Boa noite, rapaziada. Como é que vocês estão? Tudo bem? DJ Alex Sabão, como é que vocês estão? Tudo bem? O convite está sendo feito. Dia 10 do 10 de outubro, lá no Centro Serra, Hugo Retrô, Ritmo da Noite, 6 DJs, 6 horas de som, várias músicas top da relembrar os bons e os velhos momentos que você já curtiu em Lages. E a iluminação retrô que Lages nunca viu, vai vir dia 10 de outubro lá no Centro Serra. Um abraço, DJ Sabão. A gente vai se ver aí dia 10 de outubro. Quero ver todo mundo aí. Um abração, hein?
0: É um atentado, Sabão.
1: Então, rapaziada, todo mundo convidado. Eu tenho o Sabão, tenho o Diego que tá aqui na mesa, já vai estar fazendo um setzinho ao vivo. Tem o meu amigo DJ Quaresma.
0: É um atentado aquele Quaresma, né?
1: Tem DJ Hugo também que volta as picapes aí. Ele que foi o cara da noite lagiana.
0: Já passou, né?
1: E tem também Heraldo Silva, é isso, né?
5: Diego, tô esquecendo mais alguém? Tem mais um que você esqueceu. Você?
1: Estarei lá também. Mas já a gente vai estar dando mais detalhes.
3: Alzheimer.
1: Rapaziada, vamos de música? Porque o programa tá rápido, né?
0: Diz o meu amigo Cripa, esse Sabão aí já virou espuma.
6: Valeu, então.
0: Valeu, Cripão.
6: Trazendo mais música pra você, Jorge Bresceni, diretamente das picapes aqui na Jovem Pan e o Amap. E pra você que está sintonizado conosco, manda sua mensagem 2050-0100, porque

0: Nada ainda.
1: Oldu diye bakmayın.

0: quinta-feira, meu amigo Julián.
1: Que é isso, hein? Só sonzeira, só pedrada, Jorge Bresciani, hein, meu amigo Johnny Branco?
0: Não, o Piazão tá colocando só do meio pra trás, né? Diz ele que tá deixando 5 centímetros só pra manobra, né?
1: Mas que barbaridade. Ah. E hoje...
0: O Diego se pinta. Né? O Arão, que você não conhece aí, do Jorge?
2: Conhece.
0: Você não conhece. Mas óbvio, se você viu, você não conhece mais ou menos. Tá bem diferente daquela época que você conhecia.
3: Cachorro mordido por cobra tem medo da linguiça?
0: Ah, né? Tem medo de salame.
1: Gato que tomou tijolada não dói miolaria, rapaz.
2: O passado escuro do Jorge.
0: Não, o Jorge gostava muito um rodízio de linguiça do tempo
3: dele.
0: Meu
3: passado te condena.
1: Meu passado.
0: Galera, o melhor da música eletrônica toda quinta, meu amigo Jorge, estão te conectando aí, o que você achou?
4: Vamos falar de coisa boa?
3: Tech Pix.
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0: Não, tem que mandar tirar as mesas. Ele ataca.
3: Meu Deus.
4: Não tem luz aqui?
3: Ele quer luz aqui. Ele quer luz aqui. Ele tá lendo igual o Silvio Santos no pai.
0: O Silvio Santos baixava aquele óculos, arroi.
3: Mas eu vi.
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3: Melhorado.
4: E amanhã é sexta-feira. Semana passada ele se vestiu de gauchinho. Amanhã o que? O que é?
3: Gauchinho com 2 metros.
0: Amanhã ele vai fazer uma barba.
4: De baiano.
0: Não, Alisson de baiano. Se botar mesmo aquela farda branca, aquele vestidão.
4: Um abadá.
0: Não, um vestidão daquele de mulher que não faz acarajé.
3: Não lutamos com essas partes.
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3: E é bom.
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0: 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Ó a música.
4: Não, mas aqui a coisa é pressão.
0: Deus, olha,
4: que,
0: é pressão.
4: Que é show, Picoloto? Conta pra nós.
3: Mas os homens metem pressão com força aqui, né?
0: Olha, agora virou no videogame ali. Não sei como é que...
4: Meu amigo Alexandre, tirando a politicagem, o que que podemos destacar pra amanhã no Jornal da Manhã? Tirando a política,
6: amanhã nós temos uma roupagem nova no Jornal da Manhã e nós temos uma entrevista na garagem. Amanhã não, amanhã é
1: com... Amanhã tá rolando.
6: Tá rolando, isso mesmo.
0: Roupagem nova.
6: Julián Duarte fazendo entrevista amanhã no Jornal da Manhã.
0: E ele não contou nada pra nós.
4: Você tá no chifrando.
1: Não, mas é aquela coisa, na verdade, agora, o que que aconteceu? O Jornal da Manhã passou a ter agora colunas, né? A gente vai ter colunas de informações.
0: Eu tô com a minha fora do lugar.
1: É, não, Pia, a tua tá aqui virada num S, parece o S do Senna.
0: Me judiando.
1: E daí
3: podemos
1: vai ter.
3: Fazer uma massagem pra isso.
1: Ai, meu Deus. Aí todo dia, diariamente, segunda a sexta-feira, vamos ter aí colunas sobre moda, sobre esporte, sobre saúde, sobre a galera que também faz o som acontecer. E depois eu, inclusive, tenho aí um convite pra galera, né? Porque amanhã vou estar no Serena Bar, mas daí eu falo depois.
0: Mas aonde?
1: Né? Lá no Serena Bar.
0: Precisar de um colunista social.
1: É. Opa,
0: alguém pra divulgar
1: aquela
0: sunguinha tolada.
3: O cara é bom, né?
0: É bom. Que meu amigo Bresciani. Vamos de break?
1: Vamos de break, então. Que agora, 10h04 e você
0: tem que faturar.
1: É, você está na número 1 do Brasil, a Jovem!
0: Vamos!
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0: Meu amigo, meu amigo Diego Ramos já tá ali na picape, Piazão. Jorge, conta pra nós.
1: Não, Piazão, ele é forte. Ah. Rapaziada, aproveitando que agora o convidado, olha só, já começou bem. Não. Pra quem curtiu a Noite Lajana nos anos 90, 2000, cara, Companhia Limitada, programa em Company, Portugas, anos 2000, a gente vai ali pra Portal Dance, que o Diego foi residente por muitos anos, a gente vai reviver tudo isso, fora esse sábado. Sábado agora tem a lei seca, ainda não existe mais.
2: Não existe mais.
1: Não existe mais, né?
0: Dá pra encher o pó.
2: Não.
0: Só dá?
2: Você pode beber, mas não pode dirigir.
0: Ah, isso é normal. isso é normal.
1: Porque era uma frescura, né? Antes da votação não podia fechar
2: ser preso,
1: tudo.
2: Né?
0: Daí nós tínhamos que beber escondido, né? Uma porca da verga.
3: Vendia na lei seca.
0: Daí é proibido, né? Daí é gostoso, né?
1: Imagina, chega na hora lá, erra o voto, não tem como cancelar. Putz,

0: e vai ser mais ou menos desse estilo aqui. Meu amigo Diego, ingressos, aonde encontramos? Eu sei que eu já ganhei o meu, minha cortesia já tá na garantia.
1: Fala bem pertinho do Cabeça Vermelha pra nós aí.
2: Ai.
1: Ele tá campeando no celular.
2: Não, é muita coisa, tá louco? É, bilheteria digital, lojas Código e lojas RS2 Store.
1: Então, nunca esquecendo, repete pra galera.
2: Na bilheteria digital, no site bilheteria digital, nas lojas Código e na lojas RS2 Store.
0: Olha, show aí de bola. Cara, e o que vai ser, que a gente pode destacar, que eu tenho certeza que o pessoal, quando entrar na festa dia 10, vai se surpreender, principalmente com a iluminação. É uma iluminação retrô.
2: Iluminação jamais vista aqui na Serra, não tem.
0: Então, onde é que vem, Diego, a iluminação?
2: Tajaí.
1: Ou seja, Minta, dos Estados Unidos, aumente um pouco. Não, da Alemanha.
3: Tajaí é top.
1: Da Alemanha,
3: não é igual o que
2: o Diego falou. Ele faz nas melhores casas aí, em São Paulo.
1: Eu acho que vem da Tigre.
2: Na metrô, na Rivagem. É, ele tá fazendo tudo ali.
0: Ou seja, você vai entrar, claro que hoje em dia é tudo mais moderno e tal, mas você vai entrar, tu vai imaginar assim, que pra quem frequentou os anos 90, no melhor da noite lajando, você vai realmente voltar. Então, tantas músicas.
1: Resumindo, a galera que foi antigamente é mais ou menos a iluminação daquela época.
0: É isso mesmo.
3: Tem aquele globinho de espelho quebradinho.
2: Vai ter tanto a iluminação nova quanto a velha.
0: Gelo seco, luz negra.
1: Luzes, piazão. Então, galera, essa festa é pra você que usou Metiolate, Avanço, aqueles de plástico debaixo do braço.
0: Aquela conguinha.
1: Metiolate.
3: Não, você não falou assim.
1: Como é que eu falei, não?
3: Fala de novo.
1: Não, fale você como é que eu falei. Sem vergonha, cachorro. Então, pra galera que usou slack, então você faz.
3: Fala chiclete.
1: Chiclete.
0: Ai, meu Deus. Naquela época que não tinha celular, você tinha que comprar ficha no orelhão.
1: Aham, ligar. Tá,
0: Kodak. Era na época do. E tinha um cartão também, né? Que tu colocava ali. Tu ia ligar, dava um minutinho e acabou teu cartão.
1: Não, meu sonho.
0: Tu ainda querendo dar mais aquela trovadinha e acabava o cartão.
1: Naquela época.
3: Tá trovando a pessoa.
1: Você que usava que chute,
0: bamba,
1: que tinha o sonho de ter uma Calicross.
3: Chinesinha.
1: Não, eu ganhei uma CCzinha, minha bicicleta, imagina. Ai, era de uma prima minha, mãe foi lá e comprou.
3: Mano, e faceiro.
1: Acelerava a CCzinha.
3: Mais faceiro que doido.
4: Seu cachorro.
0: Então, rapaziada, vamos de música agora. Já pra preparar a galera, é pro dia 10 de outubro. Ele que é atração confirmada, DJ Diego Ramos. Aumenta o volume, galera.
1: Galera, valendo uma super camiseta. Liga, manda mensagem aí.

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0: Gabi e agora trazendo as mais velhinhas, né? Que coisa bem boa pra você sintonizado na 89.9. Eu sempre passo a palavra pro Johnny, mas agora eu quero falar com o Jorge.
1: Fala, meu
0: Jorge,
1: querido.
0: Meu quequito. Que solzeira nosso amigo fez, hein?
1: Cara, aí rolou DJ Dero, rolou, cara, Lay Click, um monte de coisa muito bacana. Bom, né? Eu sei que meu amigo Johnny lembrou lá da Crocodilos.
2: Croconite.
1: O Picoloto lembrou do Reginite.
3: Não é do meu tempo.
1: Cara, e assim, ó, pra quem realmente frequentou a chamada Avenida, que a gente falava na época Presidente Vargas, que era cheio de casa noturna. Na época ninguém tinha carro, todo mundo era só transu e descia todo mundo e aquela fila em boate.
3: E na noite era 3 boates por noite, né?
1: É.
3: Não era só uma.
0: E o Alexandre, tu aproveitou?
2: Uma quadra ali, eu acho que tinha 3, né? Numa quadra inteira ali, se você observar, Barrancos, Companhia,
1: Portugas. No domingo tinha o 1º de maio.
2: Oficinas. E atrás tinha o Paraíso lá.
1: É, tinha o Paraíso ali atrás.
2: Só desmontaram a casa, né? Mas o Paraíso ainda continua.
1: Uma vez me levaram no Paraíso.
0: Te levaram, viado?
1: Ah, me levaram.
0: Que louco.
1: E eu não queria mais sair do Paraíso.
3: Mas ficou só um pouquinho.
1: Mas é zóio o Paraíso.
0: Fiquei 12 horas lá dentro.
1: Eu fui dar uma olhadinha e amanheci. Rapaziada, então tudo isso e muito mais dia 10 de outubro. Meu amigo DJ Hugo, se tiver ouvindo, um abração. Cara, gente boa pra caramba, merece. E a festa dele vai ser top demais. E semana que vem o Hugo vai estar ao vivo aqui.
0: Ale!
1: E diz que vai tocar no disco, né? Diz que vai trazer um disco aí.
2: Não sei se é verdade.
1: DJ Hugo vai estar tocando então semana que vem ao vivo, então, reforçando dia 10, festa Hugo Retrô, o melhor dos anos 90 e 2000, músicas, DJ, diz que até o ingresso vai ser um ingresso mais antigo, amarelinho.
2: Vai ser um carimbo
1: no pescoço.
3: Fluorescente.
2: Não, vai ter uma luz negra. Vai ter uma luz negra lá, não. Passar, mas não com o pescoço no outro, assim, passando
3: carimbo. É verdade. Ah, era assim que você fazia?
2: Claro.
1: Na verdade, ele comprava álcool no poço.
0: Não precisava de carimbo, ele só ficava respondendo com o pescoço.
2: Foi assim
0: nos
2: que
0: outros,
2: começou.
3: Chupando o pescoço.
1: Cara, e que época que a gente parava e pensava, cara, não tinha condições. Hoje o cara tá um pouquinho melhor, né? Mas o cara olhava, usou assim aquela calça da transporte.
2: Transporte.
1: Né? Cara, e o cara olhava e queria, assim, tinha que ir com a roupinha ia faceiro, né?
2: 775, lembra quem tinha um 775?
1: Ia faceiro.
2: Meu Deus.
3: Não, ele levava o guarda-chuvinha e escondia atrás do muro se chovesse, voltar pra não se
1: matar. Nossa, ficou no mais. Essa aí,
3: nunca vi. Um amigo meu, Marcelão, Beto, que trabalhava comigo, fazia muito isso. Levava o guarda-chuva, daí o tempo tava feio, aí era um lote baldio escondido atrás do muro, assim.
0: Claro!
3: Você não ia estar na balada com o guarda-chuva.
2: Esses eram do tempo do quebrante, de certeza, né?
0: Da arca caída.
3: Conhece o japonês, né?
2: Diego.
3: Conhece o japonês, né? Trabalhava lá no portal.
4: Conheço.
3: Levava o guarda-chuva.
2: Conheço. Não, o cara levar um guarda-chuva pra balada, deixar escondido, é campeão.
3: Mas não podia entrar na balada.
4: Ué. Ele queria garantir que não
2: responde. Nossa, um serviço, mas louca gatinha. Ô amor, só um pouquinho pegar o guarda-chuva.
0: Eu vou pegar a nossa cobertura. Ué, o que que tu vai pegar? O nosso guarda-chuva.
2: Tá, mas então você escreveu, eu não frequentei. E daí, o busão funcionava, a galera vinha de ônibus, mas funcionava.
1: Cara, na minha época, quando eu comecei em 2002. Foi em 2002 eu comecei a tocar. Eu comecei, a primeira foi como barman na companhia. Isso foi em 97, por aí. Cara, não tinha carro, não tinha condições. Eu lembro que eu pegava o busão do bairro Guarujá, às 10 horas descia. Mas
3: viajava, né?
1: Outro distrito. Pegava 3 ônibus. Pegava no Guarujá, descia na frente do companhia. Cara, e ali já entrava pra boate que tinha que preparar bar, colocava ali. Daí eu lembro que eu olhava o Hugo ali e tal, lá em cima, preparando os discos.
2: Era o sonho sentar no colo do DJ, né?
1: Preparava os cubinhos ali e tal, tal. E aí terminava a companhia 5 horas da manhã. E o primeiro ônibus da Transul era às 7 horas.
2: Daí,
1: e aí,
2: das
1: 2 até, das 5 até às 7. A gente ficava na avenida, no posto, ficava ali conversando. E
2: esperando.
1: Ou na época tinha uma boate chamada Oficinas Club. Que a Oficinas ia até clareava o dia, né? A gente ia ali, tal, tal, até o primeiro ônibus. Cara,
0: e a entrada era o quê? 2 pila.
1: Ou muitas vezes ia a pé. terminava o company às 5 horas da manhã e ia a pé pra casa.
2: Chegava meio-dia.
1: Chegava pro almoço. E muitas vezes no sábado ele trabalhava e tocava às vezes 5 dias não. Direto, não cansava. E
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1: Gente boa.
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2: Olha aí.
1: Falando em Instagram, qual é o Instagram, o endereço do programa Warmup mesmo, meu amigo Julián?
0: Arroba Warmup _ Lages. Vamos lá. Arroba Warmup _ Lages. É só você procurar e que você vai encontrar. Inclusive, temos que bater 1000 seguidores.
2: Pra
0: por quê?
2: Nós poder fazer a live.
0: Porque vamos fazer live diferente.
2: Tentamos fazer uma live.
3: Vamos fazer uma promoção.
2: E não conseguimos. Então entra lá e nos ajuda.
0: Então, ó, a galera que tá nos escutando, vai lá agora no seu Instagram e já segue a nossa página, tá? Vai lá, curte. Por quê? Porque curte. Na outra semana a gente vai fazer alguma ação somente na nossa página.
1: Uma bobagem.
0: Aí. Isso, uma bobazinha.
3: Bom, vocês podiam fazer um detalhe bem interessante. Ah. Pra completar esses 1000 seguidores.
1: Sim.
3: Os começando agora, quem seguir até completar 1000, vocês sortearam uma camiseta.
2: Boa. Show de bola.
1: Aí, ó.
2: Então já tá valendo essa promoção.
1: Tá lançado o desafio.
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3: O cara é bom.
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0: O que tu falou?
4: Repita.
2: Faz uma aula experimental. O que que eu falei?
3: Eu acho que a cerveja tá fazendo efeito.
2: Não, sério, o que que eu falei, Juliano?
0: Experimental.
2: Sobre meu pau.
1: Maroto.
2: 3380-40.
1: Vai acontecer que nem a live, vai cair.
3: Jantaram cedo.
0: Nunca mais vocês falam nada.
2: Vamos de break?
0: Vamos de break.
1: Maroto, caçador.
3: Fala de novo a aula.
1: Não, vou.

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2: Senhoras e senhores, chegamos então ao que é o nosso último bloco.
1: Cara, bloco.
2: Passou voando hoje,
1: passou,
2: né, velho?
1: Passou, não.
2: Hoje... Passou voando, mas tu agarrou, né,
1: Pia? Claro, peguei pela cauda,
2: Safadinho.
1: Aquilo, as mãos, velho.
3: Caçudo, adoro. Quando tem uma cauda, ele pega.
1: Aham, caldinha, joia. Quer ver na o Quaresma? Cadê o Quaresma que não tá aí? Né?
2: Quaresma.
1: DJ
2: Quaresma, abração, hein? Gente boa.
1: Você sabia, né, Picoloto, que não pode dançar na Quaresma, né?
3: Não, cresce o rabo.
1: É, cresce o rabo.
2: Rapaziada, programa Warmap toda quinta-feira aqui na Jovem Pan, das 9 até as 23 horas, ao vivaço, pela rádio, pela internet e tudo mais, né?
1: Internet. 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
1: 200 camisetas.
2: Nossa. Quem falou foi ele, fui eu.
1: A investe, né?
2: se vire. Não, e daí nós podemos colocar, tipo, Jovem Pan no lado, aqui Picoloto na outra manga, né? Aí fica tranquilo.
3: Essa camiseta tem, não tem o patrocínio.
2: Aí fica tranquilo.
1: Tem.
2: Tudo tem possibilidade, claro, Picoloto. Claro.
1: Vamos colocar os
2: E a Jovem Pan foi, hoje é quinta, na terça-feira, eu fui sentido Correia Pinto, Ponte Alta, São Cristóvão,
1: tá Ponte.
2: Isso, Jovem Pan, meu amigo, sinalzinho, velho, bacana.
1: Bombando.
2: Bacana, super legal. Aí numa piloteando e boa companhia na Jovem Pan,
1: Lages. 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Galera, o melhor da música eletrônica você encontra aqui. Estamos com ele, DJ Diego Ramos, que sábado que vem, Jorge, vai estar se apresentando?
2: Sábado, fora esse agora. No outro dia, 10 de outubro, a partir das 22 horas, no Centro Serra, Hugo Retro, ou seja, o melhor dos anos 90 e 2000.
1: Um áudio. Temos um áudio aí, meu amigo Juliano.
2: Temos o áudio. Vamos ver o áudio.
1: Vamos ver o áudio.
4: Fala, meu amigo Johnny. Cara, tô ouvindo o rádio aqui, escutando o Armap, vocês falando da Oficinas Clube Companhia. Cara, quantas noites, 4 horas, 4:30 da manhã, subindo a Bruno Luersen a pé pra vir pra casa aqui no Vila Marisa. Quantas e quantas noites fizemos isso? Que lembrança. Chão, ainda era chão a Bruno Luersen.
1: Que um abraço, beleza, meu amigo Porca, da Forca Home Center.
2: Mas então agora eu lembrei de onde é que eu conheço o Porca, então.
1: É das noitadas.
2: É das madrugadas.
1: O que achou, meu Picolo? O que achou do Porca?
3: Gastou o sapatinho de camurça.
1: Aquela calça de veludo.
2: Calça de veludo era bicho feio, né?
1: Cara, teve caminhava. Calça de veludo também, Alexandre?
2: Cara, pensa no barulho.
3: Só cueca de veludo.
1: Eu tive uma calça de veludo que a minha fazia uico, uico, uico,
2: uico. Conversava contigo,
1: uma perna na outra, nós ia prosendo.
2: Ela dizia assim, ó, não vai.
1: Não, daí começou a diminuir um dia aquele barulho, o que eu fui ver, tava rasgando.
2: Não, e a tal da conga pra você andar na jada.
1: Era a mesma coisa que andar pé no chão, né?
2: Ei, cara de conga. O Johnny uma vez foi roubar umas maçãs na árvore, né? Daí a calça dele falava assim, ó, não vai, não vai. Daí o dono do terreno achou ele, né? Saiu dando uns tiros pra cima, daí ela começou, o papo era outro. Ela, eu não te disse.
1: Cachorro.
2: Não, ó, tal do conga, não me fale, uma vez ganhei um quichute
1: de uma tia de aniversário, né? Eu cheguei em casa, fui deitar o meu vô da marca velha, né? Acordei no lixeiro cheio de garra de quichute, meu tênis virou num bamba. O vô cortou com a faca as garras, era o massa, era a garra, né? Do quichute, meu Deus.
3: Mas não, Piaco, essas garras vai arriscar.
1: Não, daí tá, tudo bem. Beleza, deu chorando, eu ganhei aquele que vinha do Paraguai, como é que é o nome? Um chinesinho. Fui
3: esquentar.
1: A avó lavou e eu botei no fogão pra esquentar.
3: Encolheu, derreteu.
1: Não,
3: mas derreteu
1: de pé no chão.
2: Não,
1: nunca mais
2: ganhei. Aquele chinesinho era um chute na bola, um solado.
3: Você amarrava o quichute na canela também?
1: Também, não, era joia.
2: Dava 6 voltas, né? Não,
1: era a força de cadarço.
3: Mas na tua altura
1: foi de lá
3: no joelho, né?
2: Virava sandália gladiadora.
1: Já aproveitava, amarrava até a calça.
2: Fazia o cordão, fazia o cinto.
1: Foi de lá que foi inventada a gladiadora. Eu que lancei a moda. Não, e você, Picoloto, que tamanho de
2: seu. Eu ficava só no tornozelo.
1: O Picoloto não dava pra amarrar, sobrava.
3: Com 12 anos calçava 44.
1: Deus nós defenda. Eu sei, só fala bobagem.
2: O pai dele cortava um pneu lá e fazia tudo só.
1: O Picoloto. Fazia com pneu de trator. Vamos de música, gente.
3: Vamos, vamos. Mas eu sou do tempo da Topper.
1: Né? Da Topper, né?
3: Riquinho, Playboyzinho, já era Playboyzinho na época.
1: Não, mas eu peguei o finalzinho do Que Chute,
3: não,
1: usei.
3: Não sei se pegou,
1: daí né? Daí o cara ia andando e fazia.
3: É, cantava.
1: É, ó, cara.
3: Rainha System, rainha. É, né? Pegou rainha, é, não.
2: Todo mundo sabia onde é que tu tava.
3: É, joia o rainhazinho. Eu tenho.
2: O nosso DJ Diego, né?
1: Tem um 10 minutos, rapaziada.
2: Vamos lá.
3: O Diego vai ter que tocar uma só pra mim, Diego.
1: Depois da sandália gladiadora, não tem.
3: Um abraço pro Cripa, pro Liguinho que tá curtindo, pra galera do Transmagno. E depois nós falamos, olha, meu amigo Leonardo, não vai dar tempo.
2: Vamos de música. Valeu, vocês estão lá no Minuto do Brasil.
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0: quinta-feira você curte aqui na número 1 do Brasil.
1: Aonde, Piazão?
0: Na Jovem Pan, Pan, Pan. Meu amigo Diego Ramos, Jorge Bresciani, quem que esse homem fez aí,
1: Piazão? O cara é bom.
0: Não, o homem é forte.
1: Piazão, tu veio bem demais.
2: O sino da catequese.
1: Bateu, hein? Bateu.
3: Grande DJ Diego Ramos, nosso convidado da noite. Ele que é da casa já, né? Ele é atração confirmada dia 10. Diego, mais novidades aí da festa dia 10. Um abraço aí pro Miro, pro Hugo, quem? Pro Miro.
1: Miro.
0: Miro, oh, vou passar
1: sabe essa. Qual Miro, né?
0: Miro, Miro e atira.
3: Novidades. O que que tem de novidade? Mesas, ingressos, tá, vai... atrações, iluminação.
4: A iluminação já é um show a par, né? Acho que a gente buscou.
0: Um show o quê?
4: Um show a par.
0: Um show a par.
4: A gente buscou. É o nome? A gente buscou não trazer show dessa vez, porque o próprio a DJs já são, é... né? Os DJs e a iluminação já são um show.
1: Com certeza.
4: Então acho que Lages precisava de uma festa onde você fosse relembrar uma boate, não ver show, porque o show já tá cansativo.
0: Já não, e bastante show já,
4: né? E aí a gente juntou um dos, né, 6 melhores DJs aí que tiveram história na cidade, na região e no litoral também, né? Então a gente vai fazer uma super festa dia 10 de outubro. Esperamos todos lá.
0: Show de bola.
3: E cada DJ vai ter o seu, a sua época, né? Digamos, vai começar isso. Ali com anos 80. É, vai pra. Eu vou tocar mais pra frente. Eu sou o último.
0: Sei.
3: Eu sou o último.
1: Eu ia colocar ele pro primeiro.
0: Sei.
3: Não, mas é sério, é anos 80, 90, pra ali, né? Cada um teve sua época.
0: Beiradinha do
3: 2000. Eu sou o penúltimo.
0: Ô, Wilson, você viu que acharam a Arca de Noé, né? Não sei se você não participou daquela época.
3: É, não, pisou, o Mar.
0: Não participou, mas pisou no dilúvio.
3: O Mar Vermelho, a gente andou ali ajudando.
0: Não, abri.
3: Mas então, assim, ó. Todo mundo convidado, reforçando, fica ligado aí nas redes sociais aí da festa do Hugo Retrô em relação a ingresso, horários e outras coisitas mais. E semana que vem o Hugo vai estar aqui, a gente vai estar falando um pouquinho mais. Então, Diego, um abraço aí pro amigo, Picoloto.
0: Suas considerações.
3: É de casa também. 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
0: Não, mas eu acho que é aquela cervejinha mesmo de jujuba. 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
0: Sem glúten. Diz ele que sem o problema glúteos. Foi o glúteo, que ele gosta muito de glúten. É. Meu amigo Jornal
3: Alexandre,
0: da Manhã.
3: Alexandre,
0: conta pra nós, Alexandre. Souza. Amanhã, o que esperar da programação do Jornal da Manhã?
5: Amanhã, como eu falei, uma roupagem nova, só questão da entrevista com o Julião Duarte na...
1: É, isso aí.
5: Com quem mesmo a entrevista?
1: Amanhã a galera do Purple Heroes Whisper, isso. É uma banda aí nova que tá chegando, um projeto novo.
0: Vou
1: que
0: falar eles fazem de novo aí o nome deles.
1: Purple Heroes Whispers. É um cara que eles fazem um cover de David Bowie, Prince e também, putz, esqueci o outro cara, George Michael.
0: George Michael.
2: Só imagine como é que é o cara.
0: Sexy.
2: Sexy.
1: Que horário que é? Começar às 7 da manhã.
3: 7 da manhã. Isso.
5: Amanhã já é horário sem o horário eleitoral gratuito.
0: Opa, que beleza.
5: E daí tem a coluna agro também, que é uma entrevista de Thiago Cardoso, o amigo ovelheiro, é o título da.
0: Eu gosto muito.
1: E além da minha participação também, temos que lembrar, né? Que teremos aí também a coluna da Jéssica Farias, diretamente da loja Cadillac, falando sobre moda e beleza. Então vai ser assim, o Jornal da Manhã agora vai ter várias colunas que vão falar sobre
0: isso.
1: Sobre vários assuntos, vários convidados, então pessoas de todos os nichos vão participar e fazer isso acontecer. E aproveitando também o espaço, gurizada, amanhã eu, Julião Duarte, toco no Serena Bar. Então a galera aí tá convidada a fazer presente no Serena Bar, que eu e o meu amigo Vinícius Teodoro vamos fazer uma sonzeira lá, tocando no MPB, um rock, um pop rock.
0: A partir de que horas?
1: A partir das 9 horas da noite.
0: É o show
1: feito.
3: O Serena que fica bem em frente à Câmara de Vereadores.
1: Isso, ali, exatamente.
3: Se localizar.
1: Exatamente.
3: Então, todo mundo convidado.
0: Já foi, Picoloto, do Serena, não?
2: Já.
0: Sério mesmo?
1: É coisa sim, boa,
3: e rapaziada, sim, então senhor. Reforçando,
2: tanto
3: queria mandar
2: do mercado quanto lá na esquina lá da Rua da Vergonha, na verdade.
3: É, pra quem
2: domingo tem lá. Jornal?
5: Domingo tem o um jornal especial do Dia das Eleições.
2: Qual que é a previsão do tempo domingo? Temperatura.
5: Diz que é chuva? É chuva. Diz que
2: domingo é chuva.
5: Não, e a temperatura?
2: A temperatura depende das eleições.
5: É, é mínima 13 e máximo 22, é isso?
0: Ah, tem calor, tô puxando lenço assado.
3: Rapaziada, então um abraço pra todo mundo, obrigado pela audiência, semana que vem a gente tá de volta e eu certeza aí. Que o programa vai ser um pouquinho assim, mais proveitoso, porque a gente não vai ter, né?
5: 10 minutos blá, blá, blá, de
3: isso e aquilo, e prometo isso e aquilo. E eu queria mandar um abraço pro meu amigo DJ Hugo, que tá de ouvido ligado. Estão correndo, né? Ele e o Miro estão pra cima e pra baixo aí pra fazer a festa acontecer.
0: Estão correndo.
3: Miro,
0: né?
3: Miro e não atira. E nunca esquecendo que ações de merchandise, meu amigo Jorge.
0: Igual o nosso amigo Bro.
3: Só falar a marca, então. Coisa chique.
2: É igual o ratinho, Celi, o Jabá.
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3: EPF e EPIs.
0: Picolô Escapamentos.
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0: Opa, Prime Car o quê?
4: Veículo? Eu não entendi o que ele falou.
3: Prime Car Veículos.
0: Ah, agora melhorou.
2: Fala inglês aí, que você fala melhor.
4: Prime Car
0: Veículos. 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
0: 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E Academia de Verdade é a Ed.
1: É isso aí, então. O Armap finalizado, a minha direita. Então vamos fazer aquela rodada de
2: lado
1: tchau.
2: Bom, né? Lado bom.
1: Isso. Jorge Bresciani, obrigado. Valeu. Alexandre de Souza, nosso amigo DJ Diego. Johnny Branco.
0: Fomos,
1: e também o nosso amigo Picoloto. Muito obrigado a todos
0: muito
1: e você
0: obrigado.
1: Que está nos acompanhando.
0: E aquele cadastro do Kichute.
2: Que virou gladiadora.
1: Valeu a todo mundo e até mais.
2: Um metro e meio.
0: Você bem está socadinho. Na número 1 do Brasil.
1: Jovem. Valeu, falou.
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Mais um clássico da Pá começando aqui na número 1 do Brasil. Pri Oliveira falando com você e a gente vai começar com Desiree, You Gotta Be. Muito mais. Tem Backstreet Boys, George Michael, Terrence Tandjarby, The Crew e Contando. Aumenta o som. Começou mais um clássico da Pan pra reviver. Tocou aqui na Jovem Pan dos anos 70 até os anos 2000.

0: Natalie Imbruglia aqui na Jovem Pan, Torn.
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0: Esse é mais um clássico da Jovem Pan e você curtiu esse som de 1997. Tocou muito aqui na programação da número 1 do Brasil. E sempre neste horário, todos os dias, absolutamente todos os dias, você revive, relembra, curte tudo que tocou na Jovem Pan desde os anos 70 até os anos 2000. Daqui a pouco, você vai curtir uma atrás da outra. Mas agora tem London Beat com I've Been Thinking About You.

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0: 4h59. Olá, bom dia para você. Hoje é sexta-feira, 2 de outubro de 2026. Seja bem-vindo, bem-vinda aqui à programação da Jovem Pan, o Jornal da Manhã. Primeira edição tá só começando. Vamos então aos principais destaques desta sexta-feira. Globo cancela o último debate entre presidenciáveis antes do primeiro turno. A decisão foi tomada depois que a justiça proibiu o uso de um púlpito sem Lula e mandou incluir Renan Santos. Pesquisa Datafolha mantém empate técnico no segundo turno, com Lula citado por 48% dos entrevistados e Flávio Bolsonaro por 45%. No primeiro turno, o petista aparece com 42% contra 38% do candidato do PL. Lula critica Flávio Bolsonaro, a quem chama de miliciano e desqualificado. Em entrevista, o presidente voltou a afirmar que o adversário é um vira-lata por enviar o irmão aos Estados Unidos para falar mal do Brasil. Flávio faz live com aliados e afirma que Lula vai ser expulso da presidência no próximo domingo. O senador também pediu aos eleitores um voto de revolta para vencer as eleições no primeiro turno. Edson Fachin rejeita pedido de Flávio Bolsonaro para afastar Flávio Dino de processos relacionados a Lula, às eleições e ao próprio senador. O presidente da corte não divulgou a decisão porque o caso tramita em segredo de justiça. O influenciador Lito Souza morre em São Paulo aos 59 anos. O piloto produzia conteúdo sobre aviões e segurança de voo e foi diagnosticado com uma doença rara e sem cura. Agora são 5h01. A edição de hoje do Jornal da Manhã começa destacando o cenário eleitoral. A Rede Globo decidiu cancelar o debate entre candidatos a presidente, marcado para a noite da quinta-feira. Os detalhes você acompanha agora na reportagem de Rodrigo Viga.
1: O último debate eleitoral para presidente da República antes da votação no próximo domingo ficou assim, com púlpito e cadeiras vazias. Não aconteceu. Foi cancelado em cima da hora após duas decisões da justiça. Uma do TSE, o Tribunal Superior Eleitoral, que batia de frente com regras previamente estabelecidas para o debate, e uma outra decisão do ministro Gilmar Mendes, que deu condições de participação ao candidato Renan Santos. Essa também era uma regra previamente estabelecida, que com a liminar concedida por Gilmar Mendes, acabava sendo desobedecida. Clima de decepção e também de muita frustração na noite desta quinta-feira aqui no Projac, em Jacarepaguá, na zona sudoeste da capital. Um debate que já estava esvaziado, sem presença do presidente da República, Luiz Inácio Lula da Silva, que preferiu dar uma entrevista a um podcast na noite do debate para presidente da República.
2: Uma coisa é disputar com o Fernando Henrique Cardoso, disputar com o Zé Ferra, disputar com algo, disputar com o Maluf, que eu já disputei, não tem nenhum problema, sou gente da política. Outra coisa é você imaginar, sabe, você disputar a presidência da República com uma pessoa desqualificada como o Flávio Bolsonaro.
1: Em cima da hora, o candidato do PL à presidência, o senador Flávio Bolsonaro, também desistiu de participar do encontro, alegando que não iria compactuar com a interferência do Poder Judiciário no sistema eleitoral e democrático brasileiro.
3: Então o Lula não só não vai no debate, como ele usa os seus amigos no judiciário para impor a censura ao debate da Rede Globo. É muito triste, revoltante o que está acontecendo.
1: O ex-governador de Minas, Romeu Zema, candidato à presidência pelo Partido Novo, também lamentou o que chamou de interferência dos homens de toga no processo eleitoral e aproveitou a oportunidade para dizer que não vai desistir da candidatura a presidência da República.
4: Estão querendo manipular. Estamos aí assistindo mais uma vez uma total insegurança jurídica, mais ainda do que antes. O que mais tem acontecido é fake news. Eu vou completar 62 anos. Eu nunca desisti de nada na minha vida no meio do caminho. um time que está em campo, aos 40 minutos do segundo tempo, vai sair do campo. Vou levar até o final. Hora nenhuma nós pensamos em desistência.
1: Enquanto que a polêmica e a frustração tomavam conta aqui dos estúdios da emissora em Jacarepaguá, na zona sudoeste do Rio de Janeiro, o presidente da República, Luiz Inácio Lula da Silva, concedia uma entrevista a um podcast. A decisão do cancelamento do debate desta quinta-feira repercutiu muito mal entre aqueles que já estavam aqui no Projac se preparando para participar do debate. O ex-governador de Goiás, Ronaldo Caiado, do PSD, chamou essa decisão do Poder Judiciário, que acabou influenciando o cancelamento do debate, como uma violência e um atentado à democracia brasileira.
5: O Lula, desde o primeiro momento, ele fez questão de não só não comparecer, mas também buscar uma linha paralela no podcast para tentar inviabilizar. E a partir daí nós tivemos algo ainda mais grave. Foram decisões do TSE, do Supremo Tribunal Federal, que acredito que eles desejam chegar a um ponto que é da ditadura da toga.
1: O escritor Augusto Cury era um dos mais indignados com o cancelamento do debate por interferência do Poder Judiciário. Disse que, se for eleito, vai trabalhar para que seja aprovado no Congresso Nacional um projeto de lei que estabelecerá mandato de 8 anos para ministros do Supremo Tribunal Federal.
6: Essa insegurança jurídica tem de terminar. O STF é o alicerce da democracia. Um alicerce tem que ser discreto. Ninguém sabe o nome de um ministro da Suprema Corte Americana. Mas no Brasil, nós sabemos de quase todos. E fora do país também. Na verdade, o STF ganhou um protagonismo completamente desproporcional. Beira a um colapso da democracia.
1: O candidato do Missão, Renan Santos, disse que foi impedido de entrar nos estúdios onde aconteceria o debate nesta quinta-feira e decidiu fazer uma manifestação do lado de fora do Projac.
7: Bastou meu nome aparecer que ele arrega. O padrão de arregada do Flávio não é quando o sistema, o TSE, interfere, não. O padrão de arregada é quando eu apareço diante dele.
1: O presidente Lula, que já não iria mesmo comparecer ao debate desta quinta-feira para dar uma entrevista a um podcast, estará no Rio de Janeiro nesta sexta-feira. Vai participar de uma caminhada no centro da cidade. Do Rio, Rodrigo Viega.
0: As principais associações de imprensa do país condenaram a intervenção do Poder Judiciário, que levaram ao cancelamento do debate na TV Globo. Acompanhe com Paulo Edson Fiore.
8: Em uma nota oficial, a Globo anunciou o cancelamento do debate entre os candidatos à presidência da República e manifestou discordância com decisões do Judiciário que interferiram nas regras acordadas. A primeira decisão, da ministra Estela Aranha, do Tribunal Superior Eleitoral, atendeu a um pedido da coligação da candidatura de Lula. A ministra tornou inválido o item das regras do debate que tratava de candidatos ausentes, como era o caso do petista. Segundo a emissora, em caso de ausência do candidato, o púlpito reservado a ele seria mantido vazio no cenário com uma placa que o identificaria. Ainda segundo as regras do debate cancelado, numa das rodadas de tema livre, os participantes poderiam fazer perguntas ao concorrente que não compareceu. A decisão da ministra Estela Aranha proibiu o púlpito com o nome de Lula e a formulação das perguntas que seriam feitas a ele. Em outra decisão, o ministro Gilmar Mendes, do Supremo Tribunal Federal, atendeu a um pedido feito pelo Partido Solidariedade para garantir a participação no debate de Renan Santos, do Missão. As regras previam que deveriam ser convidados obrigatoriamente os candidatos de partidos com representação de pelo menos 5 parlamentares no Congresso Nacional, o que não seria o caso do Missão, que tem apenas 1 deputado federal. Em uma outra decisão, o presidente do TSE, Cássio Nunes Marques, já tinha alterado o entendimento do próprio tribunal na contagem de parlamentares para fins de debate e decidiu que Romeu Zema, do Novo, teria direito de participar. Ao manifestar contrariedade com as decisões, a emissora declarou: "A Globo tem longa tradição na organização de debates eleitorais. Nosso propósito é promover a discussão de ideias para o Brasil e oferecer aos eleitores a oportunidade de comparar projetos. Nosso dever é o de promover a democracia, mas as sucessivas decisões judiciais tomadas momentos antes da realização do debate causam insegurança jurídica e representam uma interferência indevida na liberdade que os veículos de imprensa têm de organizar os debates eleitorais. Por essa razão, a Globo decidiu cancelar o debate desta noite." Também em nota, a Associação Brasileira de Emissoras de Rádio e Televisão, a Associação Nacional de Editores de Revistas e a Associação Nacional de Jornais prestaram solidariedade à TV Globo e manifestaram profunda indignação com a intervenção judicial nas regras previamente definidas que levou ao cancelamento do último debate presidencial do primeiro turno. As entidades entendem que a interferência não se trata apenas de uma imposição de obrigações sem previsões em lei contra uma emissora privada. Para as associações, as decisões do STF e do TSE representam, sobretudo, uma agressão à liberdade de imprensa ao forçar a condução do debate em desrespeito a regras acordadas há meses entre a emissora e os partidos. A nota conclui dizendo que, infelizmente, os excessos judiciais atropelaram o direito de os cidadãos terem acesso às propostas dos candidatos, que, conforme prevê a lei eleitoral, já tinham sido convidados e se dispuseram a participar do debate.
0: Agora a agenda dos demais candidatos à presidência da República. Wilson Grassi, do Democrata, se reuniu com o representante da OEA em Brasília. Hertz Dias, do PSTU, participou de reuniões e atos em São Paulo e também Guarulhos. Edmilson Costa, do PCB, Samara Martins, da UP, Rui Costa Pimenta, do PCO, e Clariana Barão, do DC, não tiveram agendas divulgadas. E o jornal britânico The Guardian informou que o governo de Donald Trump financiou um projeto para contestar a atuação do Supremo Tribunal Federal aqui no Brasil. As informações com o nosso correspondente Eliseu Caetano.
9: O governo Trump teria destinado US$ 1 milhão a um projeto voltado ao Brasil para financiar organizações da sociedade civil críticas à atuação do STF. A informação foi publicada pelo jornal britânico The Guardian. Segundo a reportagem, o projeto chamado Combate ao Uso Político da Justiça e à Censura no Brasil seria voltado a organizações que questionam as decisões do STF relacionadas à atuação do judiciário e à liberdade de expressão no país. A iniciativa faria parte de um pacote maior de US$ 177 milhões, distribuídos em 43 projetos internacionais, todos financiados pelo Fundo de Direitos Humanos e Democracia, do Departamento de Estado americano. Esse tipo de financiamento, no entanto, não começou no governo Trump. O fundo existe desde 1998 e administrações anteriores, incluindo as de Barack Obama e Joe Biden, também utilizaram recursos públicos para financiar no exterior projetos relacionados à democracia, direitos humanos, liberdade de expressão e fortalecimento da sociedade civil. A diferença, segundo o Guardian, agora estaria no direcionamento dessas verbas. Parte dos recursos estaria sendo destinada a organizações e pautas mais alinhadas às prioridades do atual governo americano. Além do projeto brasileiro, a reportagem cita ainda US$ 40 milhões destinados a um consórcio, liderado por uma organização dedicada às memórias das vítimas de regimes comunistas. Também haveria iniciativas relacionadas à imigração na Europa, proteção de cristãos na Nigéria e defesa de valores ocidentais. No caso do Brasil, o projeto aparece em meio às tensões entre Washington e Brasília e também às críticas do governo Trump às decisões do STF envolvendo liberdade de expressão, plataformas digitais e atuação judicial. Mas ainda não está claro se esse US$ 1 milhão já foi efetivamente repassado às organizações brasileiras, porque, segundo ainda o jornal, os recursos teriam sido destinados ou comprometidos dentro do ano fiscal americano, enquanto o Departamento de Estado afirmava que os programas ainda passavam por avaliação. Os beneficiários também precisariam cumprir as regras federais antes da liberação desse dinheiro. As organizações brasileiras que poderiam receber os recursos não foram identificadas pelo The Guardian. A destinação das verbas também provocou críticas no Congresso americano. A senadora democrata Jeanne Shaheen questionou o uso do fundo para financiar organizações conservadoras em democracias estabelecidas. Segundo ela, os recursos deveriam priorizar a defesa dos direitos humanos e o fortalecimento da democracia. O Departamento de Estado, por sua vez, afirmou que os programas seguem os procedimentos normais de avaliação e defendeu a sua política de promoção da liberdade política e também de expressão. Nessa quinta-feira, o presidente Donald Trump também falou sobre as eleições brasileiras em conversa com jornalistas na Casa Branca. Do lado de fora, nos jardins, Trump afirmou que está acompanhando o processo eleitoral brasileiro bem de perto. O primeiro turno acontece nesse domingo, dia 4, e Trump disse que o Brasil é um país muito importante, chamou os brasileiros de fantásticos e disse ainda que essa vai ser uma eleição muito importante. O presidente americano, porém, não citou candidatos nem declarou apoio a nenhum deles.
0: E a Advocacia Geral da União reagiu ao suposto financiamento dos Estados Unidos a ações contra o Supremo Tribunal Federal. Quem tem mais detalhes pra gente é Pedro Trito.
10: A Advocacia Geral da União protocolou junto à Polícia Federal um pedido de investigação sobre o eventual uso de dinheiro público dos Estados Unidos no financiamento de organizações e grupos que operam em território brasileiro. O AGU Jorge Messias apresentou o pedido um dia depois de o jornal britânico The Guardian publicar um artigo que afirma que o governo Trump planeja financiar com US$1 milhão organizações que se opõem ao Supremo Tribunal Federal. Essa quantia equivale a R$5.200.000. O artigo no jornal britânico acende um importante alerta para a soberania brasileira, postou Messias na rede social X. Ele acrescentou ainda que divergências entre governos são próprias das relações internacionais. O que não se pode admitir é que interesses políticos estrangeiros pretendam interferir no funcionamento das instituições brasileiras ou influenciar direta ou indiretamente as escolhas que pertencem exclusivamente ao povo brasileiro. Para a Advocacia Geral da União, o artigo do jornal é especialmente grave diante do processo eleitoral brasileiro em curso e dos episódios recentes de pressão externa sobre as instituições do país. Vale lembrar que Donald Trump foi um aliado próximo do ex-presidente Jair Bolsonaro e apoiou vários candidatos de direita vencedores em eleições recentes na América Latina.
0: Para a comentarista Dora Kramer, o presidente Donald Trump não demonstrou, pelo menos publicamente, que pretende interferir nas eleições brasileiras. Mas nas negociações do tarifaço, ele deixou uma mensagem no ar. Acompanhe.
11: Se o governo dos Estados Unidos tem alguma intenção de fazer interferência de qualquer tipo nas eleições brasileiras antes ou depois dos resultados, o presidente Donald Trump está disfarçando bem. Para os padrões estridentes de Trump, ele foi bastante moderado, sóbrio até ontem, ao dizer que acompanha de perto o processo eleitoral, mas não citou nomes de candidatos, nem manifestou qualquer preferência. Nesse aspecto, o Trump foi até mais comedido que o presidente Lula, que em 2024 se manifestou, favorável à vitória de Kamala Harris, que era a adversária de Trump naquela época. Agora, apesar dessa posição moderada, o resultado da eleição pode ter influência, sim, nas relações Brasil-Estados Unidos. A gente só não sabe que tipo de influência vai ocorrer, porque isso depende de quem ganhar a eleição. Agora, vale lembrar que os representantes americanos do grupo de trabalho bilateral que está discutindo o tarifaço, eles decidiram adiar as negociações para novembro, depois de definido quem será o próximo presidente. E isso é um sinal de que, num caso ou do outro, essas negociações podem ter outro tipo de configuração.
0: E o presidente do Supremo Tribunal Federal, Luiz Edson Fachin, rejeitou o pedido da defesa de Flávio Bolsonaro para afastar o ministro Flávio Dino de processos relacionados ao candidato do PL, a Lula e às eleições. É assunto aqui para Karine Hillary.
12: A defesa do candidato à presidência pelo PL, Flávio Bolsonaro, havia apresentado na quarta-feira um pedido para afastar o ministro Flávio Dino de processos que envolvem o senador, o presidente Lula e as eleições deste ano. Entre os argumentos apresentados está a relação de proximidade do ministro com o presidente. Segundo a defesa, a relação poderia comprometer a imparcialidade de Dino na análise de casos com possível impacto eleitoral. A defesa solicitou, então, que o ministro fosse declarado suspeito e que os processos atribuídos a ele fossem redistribuídos a outro integrante da corte. Entre os casos citados estão a investigação sobre o financiamento do filme Dark Horse, ações relacionadas à destinação de emendas parlamentares e pedidos apresentados pelo PT ao STF. O pedido da defesa de Flávio Bolsonaro foi analisado pelo presidente do Supremo, o ministro Edson Fachin, que rejeitou o requerimento para afastar Flávio Dino da relatoria dos processos. A decisão de Fachin, no entanto, não foi disponibilizada na íntegra, porque o caso tramita sob segredo de justiça. Com isso, não se sabe os fundamentos apresentados pelo presidente do STF para rejeitar o pedido. A defesa de Flávio sustentava que o afastamento de Dino não deveria impedir o andamento das investigações, mas que os casos deveriam ser analisados por outro ministro, que, segundo os advogados, garantisse a imparcialidade do julgamento. Com a decisão de Fachin, Dino permanece na relatoria dos processos questionados.
0: Jornal da Manhã, são 5h20.
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1: Jornal da Manhã, 5:23. Depois de muita chuva na região sul, a frente fria começa a atingir o sudeste brasileiro. Vamos conferir agora a previsão do tempo com a participação aqui da Camila Yunis. Camila.
2: Muito bom dia para você, Nonato, um ótimo dia a todos. Sexta-feira começando diferente do início da semana, né? A gente teve muita chuva na região sul do país, por lá o tempo vai ficando mais firme, mas temos deslocamento de frente fria. Vamos dar uma olhadinha por onde essa frente fria continua se deslocando? Olha só, ela vai atingindo aqui áreas da região sudeste do país. Além disso, a gente tem umidade bem baixa, concentrada no interior nordestino do país, e repare só que a alta pressão atmosférica lá na região sul do país, essa alta pressão, ela vai manter o tempo firme por lá. Rio Grande do Sul, Santa Catarina e também no Paraná. Mas vamos detalhar a frente fria, porque essa frente fria vai provocar chuva forte ainda nessa sexta-feira em algumas áreas da região sudeste. No norte do Rio de Janeiro, no vale do Rio Doce em Minas Gerais e também no sul do Espírito Santo. Por lá, os acumulados podem ser mais elevados. E aí a gente está falando daquela chuva que tem potencial para transtornos. Nesta sexta-feira, chove também aqui em áreas do centro-sul de Minas Gerais, Triângulo Mineiro, norte do estado de São Paulo, faixa leste paulista. E a chuva avança aqui para áreas da região centro-oeste. A frente fria, ela já está mais afastada, só que a atmosfera ficou muito mexida. Então a gente tem bastante umidade disponível. Tem condição de chuva em áreas de Goiás, norte de Mato Grosso do Sul, Mato Grosso, e chove também no norte, Tocantins, Pará e lá no Amazonas. Mas a gente tem condição de tempo firme também para outras áreas, como a gente falou, mostrou na nossa ilustração, a alta pressão atmosférica mantém o tempo firme no Rio Grande do Sul, em Santa Catarina e no Paraná. Não chove no norte de Minas Gerais, nem no interior da Bahia e nem em áreas do Piauí e do Maranhão. Vamos dar uma olhadinha no nosso próximo mapa, na nossa próxima arte, para falar de temperaturas. Agora pela manhã, tem temperaturas bem baixas, inclusive lá na região sul do país, com possibilidade de geada. E aqui na capital paulista também teremos queda nas temperaturas. Máxima de 18 graus aqui na cidade de São Paulo para o dia de hoje. Tem possibilidade de chuva ao longo do dia. Em Goiânia, as temperaturas ficam mais elevadas. Máxima de 27 graus e tem condição de pancadas de chuva. Em Porto Alegre, sem chuva, mínima de 10 e máxima de 18 graus. E lá em Manaus, máxima de 34 graus.

0: na previsão do tempo, porque o ideal é sair cedo, antes, evitar fila e evitar também a chuva, né, Nonato? Então, esses são os destaques da previsão do tempo e claro que todas essas atualizações o pessoal acompanha aqui ao longo da programação da Jovem Pan. Bom dia para você e até semana que vem.
1: É isso aí, Camila Yunes. Recado dado, portanto, fim de semana. A gente vai prestar muita atenção, claro, também na previsão do tempo, à medida em que o país vota no próximo domingo. E o ministro Flávio Dino, do Supremo Tribunal Federal, encerrou o processo em que o humorista Antônio Tabet pediu a manutenção de uma publicação sobre Nossa Senhora Aparecida. E o Matheus Dias tem mais informações.
2: Ao declarar perda de objeto, o ministro Flávio Dino alega que o pedido já foi resolvido por outros meios, antes da decisão final do juiz. Pedido esse para reversão de decisão sobre postagem do humorista Antônio Tabet, mantida por decisão dos ministros do Tribunal Superior Eleitoral. A decisão de Dino, então, perdeu utilidade. Mas o ministro, indicado por Lula, aproveitou para alfinetar colegas da ala oposta na corte. A Mendonça disse que a determinação de retirar todos os posts era vaga e genérica da decisão original, que concedia poderes censórios às plataformas de redes sociais. A Fux disse que não cabe a ele, nesse momento, emitir opinião sobre outros atos monocráticos, evidentemente teratológicos e nulos. E ainda finalizou defendendo que não invadiu a competência da Corte Eleitoral ao conflitar a decisão inicial de Mendonça. Segundo ele, o TSE não é um tribunal supremo e não tem nível hierárquico equivalente ao STF. A discussão voltou à tona em outra sessão da Suprema Corte, essa para deliberar planos de saúde para idosos. Protagonizada por Carmen Lúcia e Flávio Dino, a conversa fez com que o decano do STF, ministro Gilmar Mendes, intervisse.
3: Ministra Carmen, Vossa Excelência permite só uma...
4: Sempre, com muito gosto, ministro.
3: Agradeço, Vossa Excelência
4: sabe.
3: Já que Vossa Excelência me honrou com a alusão ao voto, que na verdade é uma produção coletiva, porque vem da minha ilustre antecessora, ministra Rosa, esse tema mas já vem vindo, apenas para frisar que...
4: Graças a Deus continua vindo, inclusive comigo, viu?
3: Isso,
4: podia ter
3: isso.
4: Morrido antes e aí não teria o problema
3: não,
4: do
3: Vossa Excelência
4: está
3: longe disso, eu tenho certeza.
4: Deus e Nossa Senhora que garantam isso. Eu
3: nós
4: espero
3: estamos
4: ainda
3: no mês de
4: anos.
3: Nossa Senhora, a propósito,
5: nome de, Nossa Senhora.
3: De outubro.
4: Eu sou Mariana, então eu fico numa situação difícil.
2: Tudo começou quando o ministro André Mendonça, vice-presidente do TSE, determinou a derrubada de mais de 1000 publicações nas redes sociais que relacionavam o candidato do PL à presidência, Flávio Bolsonaro, à Nossa Senhora Aparecida e a retirada dela como padroeira do Brasil, incluindo o post de Antônio Tabet. Só que Flávio Dino derrubou essa decisão de André Mendonça depois de analisar pedido da defesa do humorista, assim restabelecendo a publicação. No dia seguinte, porém, outro ministro da Suprema Corte entrou em cena. A pedido de Flávio Bolsonaro, o ministro Luiz Fux derrubou a decisão de Dino, voltando a restabelecer a determinação de Mendonça. Até que o presidente do TSE, então, puxou as rédeas e levou toda essa discussão ao plenário virtual da Suprema Corte. E depois de votação apertada entre ministros, o post de Antônio Tabet foi restabelecido. Ficou decidido então que deverão ser derrubadas as publicações que, indiscutivelmente, associem Flávio Bolsonaro à intenção de retirar de Nossa Senhora Aparecida o título de padroeira do Brasil. Porém, outras publicações que tragam dúvida quanto à associação com o presidenciável, essas deverão ser liberadas.
1: Agora 5:31 aqui no Jornal da Manhã, a gente fala da campanha em São Paulo. No último dia de comício, o governador de São Paulo, Tarcísio de Freitas, destacou que a campanha foi leve e sem ataques. A reportagem é de Beatriz Manfredini.
6: O governador de São Paulo e candidato à reeleição, Tarcísio de Freitas, passou a quinta-feira na região metropolitana de São Paulo. Pela manhã, fez uma caminhada pelo comércio de Carapicuíba, parando para fotos e entrando nas lojas para conversar com comerciantes. Ele também comeu pastel ao lado de apoiadores. Depois, para jornalistas, comentou o resultado mais recente da pesquisa Atlas Intel ao Senado, que aponta Guilherme Derriti, candidato do PP, apoiado por ele, à frente, com 38% das intenções de voto, enquanto André do Prado, seu outro candidato

0: Candidato do PL aparece empatado com as postulantes ao Senado da chapa oposta, Simone Tebet, do PSB, e Marina Silva, da Rede. Para Tarcísio, os números já refletem a estratégia da retirada da candidatura de Ricardo Salles, do Novo, costurada por ele.
1: Nós vamos eleger os dois senadores. Os próximos senadores para São Paulo vão ser André do Prado e Guilherme de Rede. Não tenha dúvida disso. A gente está vendo eles crescendo. Esse movimento, para mim, foi decisivo. Existem pesquisas, né? Você citou uma, mas a gente pode citar outras, onde André do Prado e Derrite já são os primeiros colocados. E é um movimento natural, e esse movimento vai ganhar corpo agora nesses últimos dias. Então eu não tenho dúvida que nós estamos aqui com os dois próximos senadores do Estado de São Paulo, por bem do Estado de São Paulo.
0: O governador também falou da expectativa para o último dia de campanha, em que estará ao lado do aliado Flávio Bolsonaro no interior do Estado. Ele prometeu uma grande festa.
1: Vamos fazer uma grande festa pro Flávio Bolsonaro, com uma carreata que vai sair lá de Santa Bárbara do Oeste, vamos chegar em Americana, vamos fazer uma grande festa da democracia lá, né, com as pessoas animadas, para mostrar essa virada que já está acontecendo no Brasil, o crescimento de Flávio Bolsonaro, que com certeza vai ser o próximo presidente da República.
0: Depois, Tarcísio seguiu para a cidade vizinha de Barueri, onde participou de um comício e caminhou com eleitores. Por fim, o governador fez uma carreata pelas ruas da região, no último compromisso do dia, acenando para apoiadores.
2: Já o candidato do PT ao governo de São Paulo, Fernando Haddad, voltou a fazer críticas ao senador e candidato à presidência da República, Flávio Bolsonaro. Foi durante um comício em São Paulo e a reportagem é do João Vitor Revedilho.
3: Fernando Haddad fez um ato em uma praça no centro da capital paulista. Ao lado do vice-presidente Geraldo Alckmin, o petista usou o evento para fortalecer a candidatura do presidente Lula, ao mesmo tempo em que tenta emplacar um vira-voto para si mesmo há 3 dias do primeiro turno. Apesar disso, a tônica do evento ficou longe do cenário local. O destaque acabou sendo para o debate da TV Globo, cancelado de última hora após decisões do STF e também do TSE. Candidata ao Senado, Simone Tebet usou a desistência de última hora do senador Flávio Bolsonaro para criticar o candidato do PL ao Palácio do Planalto. Flávio desistiu após o STF determinar a inclusão de Renan Santos, do Missão, no debate, além do TSE proibir perguntas para Lula, que já não iria para o embate.
4: O problema não é não ir no debate. O problema é alguém bancar de machão, discriminar as mulheres, utilizar palavras de baixo calão e de última hora, com medo da boca e da verdade de um menino candidato à presidência da República, dizer: não vou mais. Vocês sabem do que eu estou falando? Eu estou falando que Flávio Bolsonaro acabou de anunciar que não vai ao debate. Ele não vai ao debate, não é por estratégia política. Ele não vai ao debate, é por medo, é porque é um covarde, é porque está com medo da verdade da boca de um candidato.
3: Além de Simone Tebet, Fernando Haddad também usou um discurso mais nacionalizado nessa reta final de campanha aqui nesse comício no centro de São Paulo. Haddad criticou o Flávio Bolsonaro e dedicou uma pequena parte para defender a sua candidatura ao governo do estado de São Paulo. Mesmo assim, se diz confiante na vitória no próximo domingo.
5: Haddad voltou a associar Flávio Bolsonaro a polêmicas recentes, como a do caso Banco Master.
6: Ele conheceu o Vorcaro e tomou dinheiro dos fundos de previdência, roubado pelo Vorcaro, para financiar o filme do pai, que custou 10% do que ele pediu, mas o restante ele resolveu sustentar a família nos Estados Unidos.
5: O petista manteve o discurso crítico às contas públicas do estado de São Paulo e exaltou o próprio vice na chapa, Márcio França, que comandou o Palácio dos Bandeirantes por 9 meses em 2018.
6: E que é um companheiro que nesses quase 6 meses que nós estamos andando pelo estado, tem demonstrado uma lealdade, um companheirismo, uma garra que ele já demonstrou em muitas outras ocasiões. Foi prefeito de São Vicente, foi parceiro do Alckmin aqui como governador do estado, foi foi decisivo para montar a chapa de 2022 e levar o Lula e o Alckmin à vitória, e está sendo decisivo agora para o nosso desempenho em São Paulo.
3: O ato marcou um dos últimos eventos de campanha de Fernando Haddad neste primeiro turno das eleições. Nesta sexta-feira, ele fará uma carreata em São Bernardo do Campo e depois focará em entrevistas para podcasts. Ele encerra a campanha no sábado, em uma caminhada ao lado de Lula, na região da Avenida Paulista, em São Paulo.
2: Agora os demais candidatos ao governo em São Paulo. Carlos Machado, do PCB, participou de atividades em Ribeirão Preto. Vera Lúcia, do PSTU, fez panfletagem em Guarulhos. Vivian Mendes, da UP, se reuniu com metroviários e participou de uma caminhada na capital. Isadora Dias, PCO, não teve agenda divulgada. E na reta final para as eleições, a internet vira um dos principais espaços para a circulação de informações sobre candidatos e campanhas também. Só que é importante ter atenção ao conteúdo compartilhado. Acompanhe aqui na reportagem da Bruna Mila.
7: Você recebe uma mensagem no WhatsApp dizendo que um candidato fez isso ou aquilo, mas como saber se é verdade? A primeira regra é não compartilhar antes de conferir. Veja quem publicou, quando a informação foi publicada e se outras fontes confiáveis estão falando sobre o assunto. A Justiça Eleitoral também tem a página Fato ou Boato para ajudar nessa checagem. E se a mensagem for falsa, dá para denunciar. O TSE tem o SEAD, que recebe alertas sobre desinformação que possa ameaçar a integridade das eleições. Já a propaganda irregular ou problemas envolvendo candidatos e partidos devem ser denunciados pelo Pardal. Agora, uma dúvida muito comum: pode pedir voto pelo WhatsApp? E a resposta é pode. A propaganda eleitoral na internet e nos aplicativos de mensagens é permitida, mas tem limites. Disparo em massa de mensagens eleitorais, por exemplo, é proibido. E com a inteligência artificial, o cuidado precisa ser ainda maior. Conteúdos produzidos ou alterados de forma significativa por IA precisam de aviso claro sobre o uso da tecnologia. 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Já no dia da votação, nada de boca de urna, comício ou carreata. 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No fim das contas, a regra para não cair em fake news é simples: recebeu? Desconfiou? Não compartilhe. Primeiro confira.
2: 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Jornal da Manhã, 5:39.
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2: Jornal da Manhã, 5:42. Bom dia para você que nos acompanha nesta manhã de sexta-feira aqui na programação da Jovem Pan. A Polícia Militar fez uma operação para apurar a suspeita de uma bomba nas proximidades do Supremo Tribunal Federal. Os detalhes na reportagem do Bruno Pinheiro.
15: Uma mochila suspeita mobilizou uma força-tarefa de segurança no entorno do Supremo Tribunal Federal em Brasília na noite desta quinta-feira. Homens da Polícia Militar, da Polícia Judiciária e equipes especializadas foram acionadas depois que um homem arremessou uma mochila em direção a um ponto de ônibus ao lado da corte. Segundo nota do STF, o mesmo homem também tentou pular as grades do tribunal. A movimentação foi identificada pelo sistema de monitoramento da corte e deu início ao protocolo de segurança. Um cão farejador também foi utilizado na averiguação da mochila, enquanto a área isolada para o trabalho das equipes. Diante da suspeita de um possível artefato explosivo, foi acionada a Operação Petardo. Foi exatamente neste ponto de ônibus, em frente ao Supremo Tribunal Federal, que a mochila foi arremessada. A área chegou a ser isolada e o trânsito foi interrompido durante a ação do esquadrão antibombas. Depois da inspeção, os policiais descartaram a presença de explosivos dentro da mochila. Havia apenas itens pessoais, como escova e pasta de dente. A operação mobilizou diferentes forças de segurança. Enquanto policiais controlavam o acesso à região, o esquadrão antibombas recolhia e analisava o objeto. A esplanada dos ministérios chegou a ser interditada e o trânsito foi contido durante a averiguação. Imagens da operação mostram a mochila laranja sobre o ponto de ônibus. Depois da inspeção, os policiais encontraram apenas itens pessoais, entre eles uma escova e uma pasta de dente. Após a ação conjunta das forças de segurança, a presença de artefatos explosivos foi descartada. A polícia segue apurando as circunstâncias da ocorrência e o que levou o homem a arremessar a mochila nas proximidades do Supremo.
2: O ministro Cássio Nunes Marques, do Supremo Tribunal Federal, vai ser o relator de um novo pedido de revisão criminal protocolado pela defesa do ex-presidente Jair Bolsonaro. A reportagem é do André Anelli.
16: Os advogados do ex-presidente Jair Bolsonaro alegam o surgimento de nova prova e apontam para o parecer técnico que identificou problemas na chamada cadeia de custódia das provas digitais utilizadas no julgamento contra ele. Em outras palavras, a defesa de Bolsonaro alega ter identificado falhas na proteção das provas desde sua obtenção até a utilização no julgamento, o que abriria brechas para modificações nos dados. Os advogados afirmam que não tiveram tempo o bastante para fazer a análise técnica da cadeia de custódia das provas digitais na ocasião do julgamento e que tal análise só pode ser concluída agora, revelando nulidades nas provas utilizadas. A defesa de Bolsonaro destacou, por exemplo, o que alguns ministros do Supremo manifestaram ser fundamental ter acesso à íntegra do material extraído de telefones celulares pela Polícia Federal. Tais manifestações se deram durante o julgamento de um pedido de investigação contra o ministro Alexandre de Moraes, no caso do Banco Master de Daniel Vorcaro. Diante desse entendimento, os advogados agora pedem a suspensão imediata do cumprimento da pena de Jair Bolsonaro por tentativa de golpe de Estado, enquanto a revisão criminal não é julgada pelo Supremo. A solicitação foi encaminhada ao ministro Cássio Nunes Marques, relator de uma primeira revisão criminal sobre o caso. De Brasília, André Anelli.
2: Agora 5h46. O piloto Lito Souza morreu nesta quinta-feira aos 59 anos. O empresário e influenciador enfrentava uma doença neurológica rara. Acompanhe aqui com o Pedro Trito.
17: A morte do influencer foi anunciado por sua esposa, Mila Seidel, nas redes sociais. Um grande abraço e até o próximo voo. Foi uma honra ter viajado com você. Te amo sempre, escreveu.
18: Olha lá que legal, filho, avião.
19: Olha lá. Meu marido. O filho de Terezinha e Sebastião. Irmão de 5. Amigo leal. Homem trabalhador.
17: Em agosto desse ano, foi diagnosticado com DCJ, uma doença neurodegenerativa rara e progressiva. Desde então, ele vinha se tratando no Einstein Hospital Israelita, na zona sul de São Paulo. Mecânico internacional de aeronaves, com mais de 35 anos trabalhando na área da aviação, Lito era o apelido de José Lito Geraldo de Souza, que teve a carreira profissional em empresas como Varig, Transbrasil e United Airlines. Ele nasceu em Natal, no Rio Grande do Norte. Lito Souza conquistou fama ao falar sobre aviões na internet. A visibilidade do trabalho de Lito cresceu em 2010, quando criou o canal Aviões e Músicas no YouTube, em que explicava o funcionamento das aeronaves, contava histórias dos bastidores da aviação e respondia às dúvidas dos seguidores.
20: A minha paixão não era só mais uma paixão. Ela tinha virado a coisa mais valiosa que eu já construí na vida. Se você tá aí com uma vontade parada na garganta, achando que não dá, não é pra mim, que já passou da hora, fica comigo até o final. Porque eu vou te contar como um menino magro, narigudo, com sotaque do interior e um tampão no olho, que desenhava navios da janela da casa, veio parar aqui.
17: Após a descoberta da doença rara e sem cura, uma campanha na internet mobilizou admiradores e personalidades do meio artístico e esportivo. No dia 24 de agosto, Mila Seidel compartilhou um vídeo pedindo que os seguidores mantivessem a pressão sobre o Itamaraty e o governo federal para tentar viabilizar caminhos para o tratamento do marido. A esposa do influenciador contou que a família já havia recebido alguns contatos, mas demonstrou preocupação com a rapidez da evolução do quadro. A estratégia funcionou, já que Lito recebeu uma substância que nunca tinha sido administrada em uma pessoa até então. O mundo político homenageou o influencer. O governador de São Paulo, Tarcísio de Freitas, escreveu no X que o Brasil todo se entristece com a notícia da morte do querido Lito Souza, uma das grandes referências da aviação brasileira. Ele também disse que a dedicação, conhecimento e forma simples de explicar a aviação deixaram uma marca que vai permanecer para sempre em nossas memórias. O candidato à presidência, Ronaldo Caiado, pediu para que Deus possa confortar e dar forças aos familiares e amigos nesse momento. Vai com Deus, Lito. É hora de voar ainda mais alto, encerrou. Romeu Zema, candidato do Novo, disse que recebeu com muita tristeza a notícia da partida de Lito Souza e reforçou que o país nunca esquecerá do legado deixado pelo influencer. Eduardo Bolsonaro repostou o vídeo divulgado pela esposa de Lito com a seguinte mensagem: que Deus o receba em sua eterna bondade e conforte a família. O ministro-chefe da Secretaria-Geral da Presidência, Guilherme Boulos, também se pronunciou. Ele escreveu que Lito transformou sua paixão pela aviação em conhecimento compartilhado com milhões de brasileiros, sempre com simplicidade, bom humor e generosidade. O presidente Luiz Inácio Lula da Silva lamentou a morte do influencer e especialista em aviação. Na rede social, o petista escreveu que Lito Souza se tornou uma das grandes referências da internet brasileira, trazendo aquilo que a comunicação pode ter de melhor: responsabilidade com a informação, capacidade de explicar temas complexos de forma didática e uma grande proximidade com o público. A Agência Nacional de Aviação Civil emitiu uma nota lamentando o falecimento. Segundo a ANAC, a aviação brasileira perdeu um de seus grandes divulgadores. fica o legado de quem fez do conhecimento uma ponte entre a aviação e a sociedade.
1: Eu espero que você tenha curtido muito esse conteúdo que eu mostrei desde a hora que o avião chega no gate até a hora que ele vai sair. É uma coisa maravilhosa, um balé sincronizado que até arrepia de tão lindo que é a aviação, com tantos profissionais trabalhando pela sua segurança.
17: De acordo com a assessoria de Lito, o velório ocorre hoje em São Paulo, no comando da aeronáutica no bairro de Santana, e será aberto ao público a partir das 9 da manhã e vai até o meio-dia. Mais tarde, acontece um enterro, só para amigos e familiares.
2: Fica aqui a nossa solidariedade à família e aos amigos do Lito Souza. A JLL completa 30 anos no mercado imobiliário do Brasil, com foco no avanço da inteligência artificial e mudanças no mercado de trabalho. O Marcelo Matos tem os detalhes.
21: A discussão do futuro do mercado imobiliário reuniu executivos do setor em São Paulo. No ano em que completa 3 décadas de atuação no Brasil, o CEO da JLL, Washington Botelho, analisa a expansão do real estate no país.
22: A gente está discutindo os próximos 30 anos. Muita mudança, muito no mercado, uma necessidade de resiliência extrema, e a nossa história de uma empresa de 240 anos com 30 anos no Brasil mostra exatamente a nossa capacidade de estar constantemente reinventando, buscando as melhores oportunidades para os nossos clientes, cuidando das nossas pessoas, na construção de uma sociedade cada vez melhor, que é o nosso principal objetivo, como é que a gente impacta a sociedade positivamente.
21: As discussões aqui, evidentemente, colocam que o futuro do mercado imobiliário passa pela adequação à inteligência artificial, mas a curadoria humana será sempre fundamental.
22: A tecnologia nos ajudará a tomar melhores decisões, inegavelmente. Mas no fim do dia é sobre gente. As discussões hoje são muito voltadas para atividades repetitivas, burocráticas, serem mais tomadas ou absorvidas por AI. Mas o componente humano é o que traz a grande diferença. Eu tenho uma frase que eu sempre uso, que inteligência humana com inteligência emocional tem que dar inteligência exponencial. Se porventura algum de nós não está sendo capaz de criar a inteligência ou de gerar a inteligência exponencial a partir desses dois vetores, artificial e humana, nós precisamos revisitar nosso processo de liderança.
21: O presidente Brasil da gestora imobiliária BGRE, Hilton Reimann, avalia que o mercado corporativo busca reter seus talentos com prédios adaptados à nova realidade de trabalho, localização e serviços.
23: O mercado vem evoluindo bastante, né? Os produtos vêm mudando, né? A gente não tem mais só um prédio simples, hoje são complexos, né? São prédios de escritórios, com lojas, com restaurantes, com auditórios, com vários serviços que tem para atender os ocupantes dos empreendimentos. Então, obviamente, é um produto mais sofisticado, é um produto muito mais elaborado. Por outro lado, você tem uma atratividade muito maior dos locatários, você consegue atrair muito mais rapidamente os ocupantes para o seu edifício, e obviamente também você tem um reflexo um pouco no valor da locação. Você consegue ter alguns valores mais elevados para poder compensar esse custo mais elevado do desenvolvimento desses empreendimentos.
21: A primeira edição do Real Estate 360 debateu a nova geopolítica mundial e o seu impacto em real estate. Accelerate 2030, o que o futuro reserva para o mundo do trabalho. Oportunidades escondidas para investidores e ocupantes de imóveis, e como a IA está transformando a indústria imobiliária e a era dos data centers.
2: Agora a gente fala de saúde. No quadro Viva Bem de hoje, o Márcio Atala traz como o ganho de massa muscular pode ser um grande aliado da saúde na terceira idade. Confira.
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25: Olá, ouvintes e espectadores da Jovem Pan. Nunca se falou tanto sobre a importância de ganhar massa muscular. Depois da terceira, quarta década de vida, é normal que a gente vá perdendo massa muscular. Esse processo se chama sarcopenia e ele vai acontecer com todo mundo. Ele é irreversível. O ponto é que a gente pode ganhar massa muscular. Como? Com uma atividade física de força e um bom consumo de proteína. Isso pode fazer com que a gente ganhe até mais massa muscular do que a gente vai perder nesse processo de envelhecimento. Por isso, investir em atividades físicas que promovam o ganho de massa muscular é fundamental. Musculação, pilates, ginástica funcional, crossfit, ao gosto do freguês. Importante que no mínimo duas vezes na semana ela seja incorporada ao seu estilo de vida. Gostou dessa dica? Vai lá no meu Instagram, @marciotala, e deixa a sugestão para um novo tema do Viva Bem.
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2: Jornal da Manhã, são 5:56.
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2: Jornal da Manhã, agora 6 em ponto. Seguimos juntos atualizando para você os principais destaques do noticiário nesta manhã de sexta-feira, dia 2 de outubro de 2026. Um ótimo dia para você que está chegando agora aqui à programação da Jovem Pan. Seja bem-vindo, bem-vinda à nossa programação. Daqui a pouco tem a participação também dos nossos comentaristas analisando os principais temas desta manhã e a movimentação também da nossa reportagem ao vivo. Nos Estados Unidos, a mulher que passou por uma execução mal sucedida foi internada em estado crítico. Destaque internacional aqui da Luciana Magalhães.
8: Krista Gayle Pike, de 50 anos, está internada em estado crítico no Tennessee, após sua execução não ter dado certo na quarta-feira. Testemunhas dizem que a mulher reclamava de dor e depois, já inconsciente, ainda respirava e até roncava, mesmo com duas injeções de pentobarbital, consideradas letais, serem administradas na veia. O sofrimento de Krista teria durado pelo menos 30 minutos, até que médicos entraram em ação para ajudá-la. Em uma situação regular, a potente droga teria colocado a condenada em estado de coma e depois parado sua respiração e coração. Mas isso não aconteceu e ela foi levada imediatamente para um hospital. Segundo um médico contratado pela defesa, a detenta deve apresentar lesões cerebrais após a tentativa de execução frustrada. O Departamento de Correções do Tennessee declarou que seguiu o protocolo estabelecido. Já o governador do estado, do republicano Bill Lee, um entusiasta da pena de morte, chamou a situação de perturbadora e suspendeu todas as execuções previstas até o final do ano. Ele também determinou uma revisão dos procedimentos. A Organização das Nações Unidas pediu para que nenhuma nova tentativa de execução fosse aplicada a Krista. O alto comissário da ONU para os Direitos Humanos, Volker Turk, afirmou que o sofrimento prolongado, físico e mental, decorrente de múltiplas tentativas fracassadas de execução, é abominável e cruel. Ele também criticou o aumento da aplicação das penas capitais nos Estados Unidos. Em 2025, 47 condenados foram executados em 11 estados. A Flórida lidera o número de casos. O presidente Donald Trump afirmou a jornalistas que trata-se de um caso atípico e destacou que qualquer decisão sobre o assunto cabe somente ao estado do Tennessee. Krista Pike foi condenada à morte em 1995, quando tinha 18 anos, pelo assassinato de uma jovem de 19 que ela conheceu em um acampamento de férias para jovens problemáticos. O namorado de 17 anos também participou. No entanto, por ser mais jovem, recebeu a prisão perpétua. O crime teria sido motivado por ciúmes. Mesmo sem saber quais as reais condições de saúde da cliente, os advogados de Krista pedem que a pena seja convertida em perpétua e chamaram a execução de tortura química.
2: Em mais um dia do Maximídia em São Paulo, especialistas discutem os desafios da comunicação e o impacto das novas tecnologias para as diferentes gerações. Quem tem as informações pra gente é Daniel Lian.
9: Os desafios de dialogar com diferentes gerações, nichos sociais, contando com novas tecnologias. Esses tópicos foram debatidos no Maximídia. O publicitário Nizam Guanais está dando um passo em direção à democratização da inteligência artificial, a fim de baratear custos para que pequenos empreendimentos tenham acesso ao marketing.
10: É levar, democratizar a criatividade, a história da criatividade que eu tenho, agora vai estar disponível a R$60, a R$70, a R$80 para as pessoas. E eu fico muito feliz que isso possa se expandir. A inteligência artificial, em todas as áreas, ela vai empoderar sonhos impossíveis, vai empoderar, por exemplo, empresas brasileiras serem globais.
9: A inteligência artificial chegou para ficar e esse é um caminho sem volta. Mas apesar de todos os benefícios dessa ferramenta, a palavra final, a criatividade e o poder de decisão continuam sendo do humano.
10: A máquina, ela vai te ajudar, mas você vai co-criar com ela. O critério do que é bom é seu. ela vai te dar 10 títulos, você vai identificar. Então o homem vai estar ali, não vai dar para fazer jornal sem jornalista. Pode esquecer, porque o jornalista, ele sabe o subtexto, ele sabe o silêncio, ele sabe identificar as coisas, entendeu? Então, eu acho que a gente tem que estar positivamente assustado com a inteligência artificial.
9: Gabriel Onofre, presidente do Grupo Publicis, indica que a inteligência artificial tem que estar em todos os campos de uma agência, mas acrescenta que a criatividade do ser humano é imprescindível.
11: A gente acredita que a inteligência artificial tem que estar democratizada. Então ela está em todos os departamentos, em todas as áreas, não é só na criação, não é só na produção. E ela é uma ferramenta, como você falou, no fim, o que faz a diferença é quem está usando, como são essas perguntas, para que a gente faz. Ela ajuda, acelera, mas não substitui o talento, não substitui a criatividade, não substitui o repertório das pessoas. Então, ela é um acelerador da nossa inteligência.
9: Para Vinícius Reis, CEO da agência Crispin, a IA é uma importante aliada no dia a dia. Entretanto, o senso humano é insubstituível.
12: O mercado como um todo, mas a nossa agência tem usado muito inteligência artificial, não criando coisas, porque eu acho que, né, a criatividade é algo inerente do ser humano, nenhuma máquina vai ser capaz de fazer isso, mas a gente usa muito para criar eficiências dentro do nosso ecossistema, ajudando numa série de fatores que uma agência tem perante seu cliente.
9: O Maximídia reuniu na capital paulista líderes de grandes marcas, veículos de comunicação e agências de publicidade.
2: Agora a gente volta a falar de eleição. A Rede Globo decidiu cancelar o debate entre candidatos a presidente, marcado para a noite da quinta-feira. Os detalhes você acompanha agora na reportagem do Rodrigo Viga.
13: O último debate eleitoral para presidente da República antes da votação no próximo domingo ficou assim, com púlpito e cadeiras vazias. Não aconteceu. Foi cancelado em cima da hora após duas decisões da Justiça. Uma do TSE, o Tribunal Superior Eleitoral, que batia de frente com regras previamente estabelecidas para o debate, e uma outra decisão do ministro Gilmar Mendes, que deu condições de participação ao candidato Renan Santos. Essa também era uma regra previamente estabelecida que, com a liminar concedida por Gilmar Mendes, acabava sendo desobedecida. Clima de decepção e também de muita frustração na noite desta quinta-feira aqui no Projac, em Jacarepaguá, na zona sudoeste da capital. Um debate que já estava esvaziado, sem presença do presidente da República, Luiz Inácio Lula da Silva, que preferiu dar uma entrevista a um podcast na noite do debate para presidente da República.
14: Uma coisa é disputar com o Fernando Henrique Cardoso, disputar com o Zé Ferra, disputar com o... disputar com o Maluf, como eu já disputei, não tem nenhum problema. Foi o jeito da política. Outra coisa é você imaginar, sabe, você disputar a presidência da República com uma pessoa desqualificada como o Flávio Bolsonaro.
13: Em cima da hora, o candidato do PL à presidência, o senador Flávio Bolsonaro, também desistiu de participar do encontro, alegando que não iria compactuar com a interferência do Poder Judiciário no sistema eleitoral e democrático brasileiro.
15: Então o Lula não só não vai no debate, como ele usa os seus amigos no judiciário para impor a censura ao debate da Rede Globo. É muito triste, revoltante o que está acontecendo.
13: O ex-governador de Minas, Romeu Zema, candidato à presidência pelo Partido Novo, também lamentou o que chamou de interferência dos homens de toga no processo eleitoral e aproveitou a oportunidade para dizer que não vai desistir da candidatura à presidência da República.
16: Estão querendo manipular. Estamos aí assistindo mais uma vez uma total insegurança jurídica, mais ainda do que antes. O que mais tem acontecido é fake news. Eu vou completar 62 anos. Eu nunca desisti de nada na minha vida no meio do caminho. um time que está em campo, aos 40 minutos do segundo tempo, vai sair do campo. Vou levar até o final. Hora nenhuma nós pensamos em desistência.
13: Enquanto que a polêmica e a frustração tomavam conta aqui dos estúdios da emissora em Jacarepaguá, na zona sudoeste do Rio de Janeiro, o presidente da República, Luiz Inácio Lula da Silva, concedia uma entrevista a um podcast. A decisão do cancelamento do debate desta quinta-feira repercutiu muito mal entre aqueles que já estavam aqui no Projac se preparando para participar do debate. O ex-governador de Goiás, Ronaldo Caiado, do PSD, chamou essa decisão do Poder Judiciário, que acabou influenciando o cancelamento do debate, como uma violência e um atentado à democracia brasileira.
1: O Lula, desde o primeiro momento, ele fez questão de não só não comparecer, mas também buscar uma linha paralela no podcast para tentar inviabilizar. E a partir daí nós tivemos algo ainda mais grave. Foram decisões do TSE, do Supremo Tribunal Federal, que acredito que eles desejam chegar a um ponto que é da ditadura da toga.
13: O escritor Augusto Cury era um dos mais indignados com o cancelamento do debate por interferência do Poder Judiciário. Disse que, se for eleito, vai trabalhar para que seja aprovado no Congresso Nacional um projeto de lei que estabelecerá mandato de 8 anos para ministros do Supremo Tribunal Federal.
17: Essa insegurança jurídica tem de terminar. O STF é um alicerce da democracia, um alicerce, tem que ser discreto. Ninguém sabe o nome de um ministro da Suprema Corte Americana. Mas no Brasil, nós sabemos de quase todos, e fora do país também. Na verdade, o STF ganhou um protagonismo completamente desproporcional. Beira a um colapso da democracia.
13: O candidato do Missão, Renan Santos, disse que foi impedido de entrar nos estúdios onde aconteceria o debate nesta quinta-feira e decidiu fazer uma manifestação do lado de fora do Projac.
18: Bastou não me aparecer que ele arrega. O padrão de arregada do Flávio não é quando o sistema, o TSE, interfere, não. O padrão de arregada é quando eu apareço diante dele.
13: O presidente Lula, que já não iria mesmo comparecer ao debate desta quinta-feira para dar uma entrevista a um podcast, estará no Rio de Janeiro nesta sexta-feira. Vai participar de uma caminhada no centro da cidade. Do Rio, Rodrigo Viega.
2: 6:14. É assunto aqui para a gente trazer o Nelson Kobayashi comentando com a gente nesta manhã de sexta-feira. Queria te ouvir, Nelson. Depois de toda essa expectativa criada e o cancelamento do debate ali há poucas horas do seu início. O presidente Lula já não ia. Aí depois tivemos a inclusão do Renan Santos. Tem a história do púlpito, que não era para estar lá. O Flávio desistindo em cima da hora também, por causa dessa decisão do púlpito. Outros acreditando que é por causa da presença do Renan Santos, que poderia interpelá-lo de uma maneira mais agressiva. E por aí vai. E todo mundo reclamando que a justiça está interferindo demais no processo eleitoral, no processo político aqui do Brasil. Queria te ouvir a respeito desse cancelamento, também dessa questão da judicialização, de algum modo, da nossa política. E aí, não sei se a gente pode jogar tudo só nas costas do judiciário, ou se também os próprios políticos não têm uma contribuição nesse cenário todo, à medida em que acabam não chegando num consenso e a coisa acaba indo para a judicialização. Bom dia para você, bem-vindo aqui ao Jornal da Manhã.
19: Bom dia, Nonato. Boa sexta-feira para todos nós. Olha, Nonato, o problema não é mais a judicialização da política. O problema se tornou a politização da justiça. Porque quando a gente vê essa série de decisões a respeito de quase tudo da justiça, não, isso não é muito novo. O ativismo judicial já está aí há mais de década, em que a gente vê a nossa justiça decidindo sobre absolutamente sobre tudo. O problema é quando isso acontece de uma maneira tão imprevisível e tão cavalar em série e uma em cima da outra, como aconteceu ontem, por exemplo. A gente teve sobre o mesmo debate três decisões diferentes de três juízes, três relatores, magistrados diferentes, e em sentidos umas em relação às outras decisões opostas e sem uma clareza final. Foi esse o argumento que a Globo utilizou para cancelar o debate. A gente viu há 4 anos atrás a justiça eleitoral mais forte de todas, uma justiça eleitoral hipertrofiada, que decidia sobre tudo. Desta vez, em 2026, nesta eleição, a gente vê a justiça eleitoral mais sem moral de todas, porque não é comum, não era para ser comum, uma decisão de um ministro do Tribunal Superior Eleitoral ser derrubada, ser cassada por ministros do STF sem ser por recurso. Porque é importante deixar claro isso, não é que recorrem ao STF, não. É que entram em ações já ajuizadas, algumas já julgadas no STF, para fazerem ali pedidos incidentais, pedidos soltos, avulsos, e conseguem decisão. É por isso que a insegurança jurídica ela é muito maior hoje do que era há alguns anos. Claro que tudo isso é fruto da crise no Supremo Tribunal Federal, em que um ministro já não confia no outro, um ministro faz acusações sobre o outro, e a gente tem esse caos todo no nosso poder judiciário. A decisão da Globo de cancelar o debate é muito mais um marco de posição em favor da liberdade de imprensa do que propriamente uma cautela em relação à insegurança jurídica. O que a Globo fez, corajosamente, inclusive, e assertivamente, acertadamente, no meu ponto de vista, foi deixar claro de que a emissora é livre para fazer as suas decisões. O que eles disseram, em outras palavras, foi: tá bom, então vem aqui e nos obrigue, então, a fazer um debate. O debate já tinha sido marcado, já tinha as suas regras combinadas, inclusive com os representantes do PT, que depois de concordarem com as regras, assinarem a ata de reunião entre os partidos, foi provocar o judiciário para falar que não poderia ter ali um púlpito vazio. Já seria por si só uma incoerência. Mas incoerência maior foi a própria decisão da justiça de cercear um objeto. É a primeira vez que a Justiça Eleitoral do Brasil, a mais alta corte da Justiça Eleitoral, o TSE, está cerceando um púlpito. É a primeira vez que isso acontece, como se o púlpito não pudesse se portar ali como um objeto democrático durante um debate entre presidenciáveis. É, infelizmente, um marco que vai ficar aí registrado na história, esse debate que aconteceria com tantas mudanças em cima da hora e com um cancelamento, mas um cancelamento que deixa aí um marco de liberdade de imprensa, Nonato.
2: Pois é, obrigado, Kobayashi. Quem perde é o eleitor, né? Porque não teve a oportunidade de ter um debate de ideias, o surgimento de propostas dos seus candidatos nesse que seria o último debate antes do pleito. E falando nisso, o primeiro turno das eleições deve ser marcado por chuva em boa parte do país neste domingo, hein? A frente fria mantém instabilidades, principalmente no sul, sudeste e centro-oeste, com previsão de pancadas fortes e risco de temporais também. Repórter Danúbia Braga participa com a gente ao vivo em São Paulo, trazendo mais informações a respeito dessa expectativa em relação ao tempo. Que hoje em São Paulo também já começa a mudar, né, Danúbia? A gente não vai ter mais temperatura elevada como tivemos nos últimos dias. Bom dia para você, bem-vinda.
0: Oi, Nonato, bom dia para você, bom dia a todos. Não mesmo, hoje já amanheceu com tempo carrancudo, tá ventando bastante, agora 17 graus, máxima prevista para hoje de 19, então não vai ser mais aquele calorão, não. A gente já vinha alertando durante a semana essa expectativa de mudança no tempo e se confirma já nas primeiras horas da manhã dessa sexta-feira. Já não tá mais abafado, já começou aquele vento mais gelado, inclusive tem previsão para chuva ainda hoje de manhã em algumas regiões aqui da capital paulista, é aquela chuva isolada. E aí ao longo do dia ela fica de forte intensidade, à tarde, à noite. Algumas regiões do país, previsão de 20 a 30 milímetros de chuva por dia, podendo chegar a 50 milímetros, rajadas de vento que podem chegar a 60 quilômetros por hora. De acordo com o IMET, então, potencial perigo para diversas regiões, Centro-Oeste, Sul, Sudeste. Nordeste, calorão daqueles. Continua uma previsão de muito calor. Mas as outras regiões, aí uma atenção especial, principalmente para quem está aí em regiões mais vulneráveis, então precisa de uma atenção redobrada. Para o domingo, pode ser que essa chuva, previsão de tempestade, possa atrapalhar a votação, mas o grande objetivo é que as pessoas ainda consigam se programar para exercerem o seu direito e irem votar. Então, para hoje, já existe essa expectativa de chuva, ainda de manhã, e aí isso deve ficar para sábado também e domingo. Então, fica o alerta para toda a população, porque tem previsão em alguns lugares potencial de tempestade. Então, a gente sempre fala sobre as áreas mais vulneráveis, cuidado com deslizamento de terra, uma chuva mais volumosa, alagamento, enxurrada. É bom nunca enfrentar uma enxurrada, ainda que a gente olhe assim e pense, ah, mas tem pouca água, mas a força dessa água pode arrastar um carro, naturalmente arrasta uma pessoa, e a gente já viu muitos casos de gente perdendo a vida por conta disso. Então fica esse alerta para toda a nossa audiência. Volto com você, Nonato.
2: Danúbia Braga, atualizando essas informações para a gente em São Paulo. Jornal da Manhã, 6:21.
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2: Jornal da Manhã, 6:25. O cancelamento do debate na TV Globo ajuda a impulsionar os discursos de Lula e Flávio às vésperas do primeiro turno. O petista e o senador trocaram ataques na quinta-feira e falaram em decisão já no domingo. Acompanhe aqui com o Pedro Trito.
5: Logo no início da entrevista ao Flow Podcast, o presidente Lula, candidato à reeleição pelo PT, justificou a ausência no debate da TV Globo, que àquela altura já havia sido cancelado.
14: Eu, sinceramente, acho que esse debate tão infrutífero, não produz em nada, não dá sequência. E aí o pessoal começa a se fazer gracinha, sabe, qual é a piada, qual é a pegadinha. É, quando você está numa disputa para presidente da República, é uma coisa mais séria.
6: Sim.
14: Uma coisa mais séria, você está discutindo o país, está discutindo o povo brasileiro, a soberania brasileira, você não está discutindo merreca, quem é mais engraçado, quem vai lacrar mais aquela piadinha, sabe? Não, não é assim que faz. Então eu sinceramente não gosto desse tipo de debate.
5: Lula não comentou a decisão inédita da ministra Estela Aranha, que proibiu o púlpito vazio no encontro e barrou questões ao petista.

0: colocou uma cadeira vazia. Colocou.
1: Hoje teve uma decisão para não ter.
0: Que não colocou Fernando Henrique Cardoso. Colocou Lulinha, porque com Lulinha pode tudo.
2: O petista aproveitou a entrevista para acusar o principal adversário, Flávio Bolsonaro, de ligação com milicianos e com o ex-dono do Banco Master, Daniel Vorcaro.
0: Você disputar a presidência da República com uma pessoa desqualificada como o Flávio Bolsonaro. Ele não tem passado, não tem presente e não tem futuro. Esse rapaz nunca trabalhou na vida. Esse rapaz foi vereador com 21 anos, sabe? E seguiu a carreira dele ganhando dinheiro público e passa a ideia de que não é político. Então, quando você disputa com alguém que está qualificado para ser presidente da República, que tem uma história, que tem uma biografia, é uma coisa que vale a pena a disputa. Mas eu, sinceramente, acho que eu vou ganhar as eleições no primeiro turno. Acho que essas eleições vão ser definidas domingo.
2: Enquanto Lula falava, Flávio Bolsonaro reuniu candidatos da direita e aliados em uma live contra o que chamou de censura por conta da decisão da ministra Estela Aranha, que barrou perguntas a Lula no debate. A magistrada atuou na gestão do PT e foi indicada por Lula ao TSE no ano passado.
3: Isso deixou de ser justiça, passou a ser perseguição. A toga está sendo usada por alguém que parece um carrasco. Hoje tem-se na Suprema Corte pessoas que são as secas do Lula, que estão dando canetada uma atrás da outra para beneficiar o Lula, só que eu tenho certeza que esse tiro saiu pela culatra. Se você concorda comigo mais uma vez aí, censura nunca mais.
2: O candidato do PL aproveitou o cancelamento do encontro na Globo, do qual havia desistido de participar pouco antes, para reforçar a tentativa de atrair o voto útil na reta final da eleição.
3: Olha a gravidade do que está acontecendo.
4: Começa com um tiro.
3: A única chance de o Brasil voltar a ter uma democracia é com Flávio Bolsonaro presidente. E não vamos parcelar o seu voto em duas vezes. Vamos votar de uma vez só nesse domingo. Vamos dar um voto inteligente neste domingo. Com todo respeito aos outros concorrentes na disputa presidencial. Somente Flávio Bolsonaro tem condições de vencer o Lula já no primeiro turno, para começar a consertar esse país a partir da próxima segunda-feira, para impor uma derrota a esse sistema e me dar a oportunidade de indicar ministros para a Suprema Corte desse Brasil.
2: Presente na live, o empresário Pablo Marçal, amigo do candidato Augusto Cury, disse que respeita o escritor, mas defendeu o voto em Flávio.
5: O Cury tem que vir em outras eleições, tem que ter paciência. Não adianta, eu já disputei, presidente, 3 eleições e não consegui. Eu já entendi que se a gente não se juntar, a gente, todos os impacientes, a gente vê todos os candidatos que falam, eu vou vir só uma vez. Eu entendo isso que eles estão falando, porque eu falei isso também. Eu vou disputar só uma vez, mas não adianta, cara. Se a gente não juntar uma força maior e criar unidade, a gente não consegue despetetizar o Brasil. Para despetetizar o Brasil...
2: Já o candidato ao Senado pelo Novo no Rio Grande do Sul, Marcel Van Hatten, afirmou que decidiu trocar Romeu Zema pelo candidato do PL.
6: Eu quero também deixar só uma palavra final para o Eduardo Girão, que é o vice, nosso senador da República, outro que está denunciando os abusos há muito tempo contra todos. Ele e o Zema, eu faço aqui esse apelo a todo Partido Novo. Claro que cada um segue seu caminho, não sei se isso vai acontecer até domingo, mas eu tomei minha decisão hoje, Flávio. Tô com o 22, não. Já estava contigo por outros motivos, digamos, na coligação, mas domingo voto 22.
2: Também participaram da live de Flávio o candidato do PL ao governo do Rio, Douglas Ruas, além de ex-ministros do governo Bolsonaro e a coordenadora econômica da campanha do senador, Daniela Marques.

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1: O presidente Lula sancionou a nova lei do seguro rural em um movimento de aproximação com o agronegócio. Isso há poucos dias das eleições. Quem traz a análise é a apresentadora do Hora H do Agro, Mariana Grilli.
2: A sanção do projeto de lei do seguro rural pelo presidente Lula traz um daqueles movimentos institucionais que interessam tanto a Faria Lima quanto ao produtor no campo. Na prática, a nova legislação busca resolver um gargalo histórico do agronegócio: a absoluta imprevisibilidade da subvenção ao seguro agrícola.

0: Até hoje, só para a gente ter uma noção, né, o produtor rural iniciava o plantio sem saber se o recurso do governo para baratear o seguro estaria disponível na hora de fechar a apólice ou se acabaria contingenciado nesse momento, então, na hora de fechar as contas do orçamento do país, né? Então, ao elevar essa subvenção ao status de despesa obrigatória, a nova lei tenta blindar a política agrícola dessas oscilações fiscais. Para o mercado, então, isso tem uma sensação aí de fato, reduzir a volatilidade do setor, atrair mais capital privado, estimular a concorrência entre seguradoras e criar uma ponte mais sólida entre o seguro e a concessão do crédito rural. Com menos risco de inadimplência gerado por quebras de safra, a tendência de médio prazo é um crédito mais barato e apólices mais acessíveis. Do ponto de vista político, o timing também não é por acaso. Em um momento em que as articulações pré-eleitorais estão completamente aquecidas, a sanção funciona também como um aceno pragmático e calculado ao agronegócio. Vale lembrar que o texto original é de autoria da senadora Tereza Cristina e tinha uma prioridade máxima dentro da Frente Parlamentar da Agropecuária. Ao chancelar a proposta, o Palácio do Planalto busca, então, construir uma agenda de convergência com a bancada do agro e, ao mesmo tempo, constrói uma narrativa de resposta estrutural às recentes crises climáticas, tentando, então, afastar a dependência de socorros financeiros emergenciais de última hora e, então, destinando recurso ao seguro de forma preventiva. A sanção do texto é apenas metade do caminho, então vale a gente ficar de olho, porque a grande virada de chave depende de regulamentação. O mercado e as entidades do setor produtivo voltam os olhos para a esplanada dos ministérios, à espera dos decretos executivos que vão, de fato, destravar o fluxo orçamentário. Além disso, caberá ao Conselho Monetário Nacional definir as regras que vão conectar o seguro às condições favorecidas do crédito rural, enquanto a estruturação definitiva do fundo de catástrofe não sai do papel. A gente vai falar mais sobre isso no próximo Hora H do Agro, ficar de olho na regulamentação dessa lei. Então fica o convite para você nos acompanhar. Nosso programa está no ar todo sábado às 5 da manhã, além do horário alternativo do domingo às 6 da manhã. E o programa também fica disponível na íntegra no canal da Jovem Pan no YouTube.
1: Jornal da Manhã, 6 horas e 35 minutos.
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1: Jornal da Manhã, 6h39. O Instituto Datafolha divulgou mais uma pesquisa eleitoral. O levantamento mostra que o atual candidato à reeleição segue na frente na disputa pelo primeiro turno. Vamos conferir então esses números aqui na programação da Jovem Pan nesta manhã, os dados do Datafolha, os mais recentes. Estão aqui, ó. A gente tem então em primeiro turno os votos totais. Lula, 42% das intenções, segundo o Datafolha. Depois Flávio Bolsonaro com 38%. A seguir aparecem Augusto Cury do Avante com 4%, Ronaldo Caiado do PSD com 3%, Renan Santos do Missão também tem 3%. E Romeu Zema do Novo, Samara Martins da UP, Wilson Grassi do Democrata aparecem com 1% das intenções de voto. Ainda em relação a essa votação em primeiro turno, os demais candidatos e que não pontuaram: Edmilson Costa do PCB, Rui Costa Pimenta do PCO, Leonardo Avalanche PRTB, Clariana Barão do DC e o Hertz Dias do PSTU. Brancos e nulos nessa pesquisa do Datafolha de votos totais somam 5%. E os indecisos são 2% daqueles abordados pelo Datafolha. E agora a gente tem os votos válidos, ou seja, aqueles que são computados efetivamente. Lula do PT com 45% dessas intenções de votos válidos. Flávio Bolsonaro do PL com 40%. Augusto Cury do Avante tem 4%. Ronaldo Caiado, PSD, 3%. Renan Santos do Missão também, 3%. Romeu Zema do Novo e Samara Martins do UP aparecem com 1% nos votos válidos. E ainda abordando votos válidos em primeiro turno, 1% também para o Wilson Grassi do Democrata. Edmilson Costa PCB, Rui Costa Pimenta do PCO, Hertz Dias do PSTU e a Clariana Barão do DC, além de Leonardo Avalanche do PRTB, esses não pontuam quando computados apenas os votos válidos de acordo com o Datafolha. Vamos conferir então a simulação de segundo turno? Temos aqui então, em vermelho, para quem nos acompanha com imagens, o atual candidato à reeleição, Luiz Inácio Lula da Silva, e em azul, os demais. Então a gente destaca para você: Lula, se enfrentar Flávio Bolsonaro no segundo turno, ele aparece com 48% dos votos. Flávio teria 45% de acordo com o Datafolha. Lembrando que a margem de erro é de 2 pontos percentuais para mais ou para menos, então isso aqui indicaria um empate técnico. Ronaldo Caiado, se enfrentar Lula no segundo turno, Lula teria 48%, Caiado 42%. Se o adversário for Romeu Zema, o candidato à reeleição Lula tem 49%, Zema 40%. E de acordo com o Datafolha, se o adversário for Renan Santos, Lula aparece com 48%, Renan com 39%. Augusto Cury aparece com 42% contra 47% de Lula num eventual segundo turno, de acordo com a pesquisa do Datafolha. E aí eu vou voltar aqui para trazer para você que a pesquisa foi encomendada pela Folha e pela TV Globo e está registrada no Tribunal Superior Eleitoral sob o código BR-08039-2026. Foram ouvidos 2.506 eleitores em 152 municípios. Margem de erro, 2 pontos percentuais para mais ou para menos, com um nível de confiança de 95% nessa pesquisa. E é assunto para a gente trazer então Nelson Kobayashi para comentar conosco nesta manhã de sexta-feira. Koba, acho que os dois primeiros aí que aparecem na pesquisa, a gente meio que não tem dúvida a partir de outras pesquisas que temos acompanhado recentemente. Então aí, acho que a grande questão que vai ficar pensando num segundo turno, um eventual segundo turno, já que também por votos válidos não dá primeiro turno ainda, é para onde vão os votos dos demais? Augusto Cury, Zema, Renan Santos, o Caiado, os demais candidatos que aparecem ali com 1%. Porque queira ou não queira, 4%, 3%, outro 4%, se você for somar isso tudo, já pode definir uma eleição em segundo turno para um ou para outro, não?
2: Certamente, Nonato. Há uma expectativa de que possa haver uma definição já em primeiro turno, mas é muito difícil em razão das rejeições de Lula e de Flávio Bolsonaro, né? São altas as rejeições, estão empatados, inclusive, nesse aspecto também. os dois primeiros colocados, e em razão disso é que algumas pessoas dizem que há um teto que impede que a eleição se resolva no primeiro turno. Mas eu não acredito tão piamente assim nesta projeção, já que a gente está vendo os votos se afunilarem entre os dois principais candidatos e ambos estão pedindo o voto útil já no domingo. Então há esta possibilidade também. Se isso não acontecer, aí de fato, como você disse, a disputa vai ser pelos votos dos remanescentes, do Cury, do Zema, do Caiado e do Renan Santos. Está muito claro que lá atrás o Caiado já havia dito que no segundo turno estariam todos com o candidato da direita que fosse enfrentar o Lula. Então a promessa contratada era essa, de que o Caiado apoiaria o Flávio. Durante essa campanha, ele não foi tão gentil assim com o Flávio, fez várias críticas. O Zema, a mesma coisa, tinha esse combinado lá de trás, mas quando estourou o áudio do Flávio Bolsonaro com o Vorcaro, ele falou que isso era imperdoável. Por outro lado, a gente viu agora há pouco aí o Partido Novo, os aliados, pedindo para o Zema desistir e apoiar o Flávio. Ou seja, ele vai se ver ali numa decisão difícil, mas muito provavelmente vai ser contra o presidente Lula e provavelmente apoiará o Flávio também. Já o Augusto Cury também tinha manifestado essa possibilidade, acredito que agora com o Paulo Marçal, inclusive, que é seu amigo, pedindo para ele esse apoio, provavelmente pode ir com o Flávio. Agora o Renan Santos é que é incógnita, porque ele bate nos dois, né? Ele fala tanto do Lula quanto do Flávio Bolsonaro e a gente não sabe muito bem para onde vão esses votos do Renan Santos. Já em relação a essa pesquisa do Datafolha, que coloca no primeiro turno um 45-40 para o Lula, eu estava fazendo aqui uma análise. É claro que a política ela não é uma ciência exata, não é matemática, mas diante da matemática e das comparações com as eleições presidenciais anteriores, de 2022, 2018, a gente vê que o Datafolha ele tem ali um índice de erro maior, geralmente, no candidato da direita. Foi assim na comparação da última pesquisa de 2018, do primeiro turno, com o resultado do primeiro turno de 2018. Foi assim também na última pesquisa do primeiro turno com o resultado do primeiro turno de 2022. Para se ter uma ideia, Nonato, Jair Bolsonaro, ele teve 6 pontos a mais do que a última pesquisa indicava quando as urnas abriram em 2018, em relação ao Haddad, no caso. E já em 2022 teve 7 pontos a mais. Essa grande diferença não acontecia em relação ao candidato petista, o Haddad em 18 e o Lula em 22. Se a gente pega as médias das diferenças, a gente soma com esses 45-40, a gente tem um resultado final de 46-46, ou seja, o campo está aberto. E é justamente nesse empate, inclusive numérico, que algumas outras pesquisas projetam o resultado do domingo. Então, na comparação geral, numa visão macro dos institutos de pesquisa e em relação ao Datafolha especificamente, com essa comparação, identificação de padrão de erro, né, de margem de erro com os resultados que nós tivemos nas duas últimas eleições presidenciais, a gente pode concluir que há um empate de fato entre Lula e Flávio Bolsonaro. Claro que no número, na letra fria, na matemática, que não é muito bem a ciência da política. Tudo pode acontecer, inclusive de hoje até domingo, quando nós estaremos aqui para acompanhar o resultado final.
1: É isso, Nelson Kobayashi analisando com a gente aqui mais uma pesquisa eleitoral. São 6h48. 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Aliás, Renata, faltando praticamente aí uma semana para o Dia das Crianças, né? Aliás, você tem criança em casa, ô Renata? E se tem, já escolheu o presente ou ainda não? Bem-vinda.
3: Oi, Nonato, tudo bem? Olá para quem nos acompanha. Olha, por muitos anos eu aproveitei essa data junto aos meus filhos, agora eles cresceram, mas eu sim gosto de presentear as outras crianças da família e inclusive esse final de semana vou ter que comprar os presentes, sim.
1: Ah, faz muito bem, viu? Faz muito bem mesmo. Agora, à medida em que essas crianças vão crescendo, né, os parentes, a gente vai ficando cada vez mais em dúvida em o que e como presentear, né, Renata?
3: Exatamente, Nonato. Eu trouxe algumas sugestões básicas aqui, classificadas por idade, mas claro que cada um precisa investigar quais são as paixões das suas crianças, de quais personagens elas gostam, né? Pensando genericamente, crianças de 3 a 5 anos estão naquela fase da imaginação, né? Pai e mãe sabem disso. Então, fantasias, bonecos, carrinhos, blocos de montar, essas coisas costumam agradar. Agora, dos 6 aos 8 anos, a gente pensa nos jogos de tabuleiro, quebra-cabeça, os patins, os skates, eu acho que são boas dicas. Dos 9 aos 12, aí eles começam a gostar daqueles jogos de estratégia, os kits de cientista, artigos esportivos, também os videogames começam a ser mais desejados, né?
1: Não, muito bem, você falou aqui de algumas dicas e algumas opções, né? Isso. No que diz respeito à idade da criançada. Agora vamos para as dicas então, Renata, de presentes que acabam não pesando tanto assim no bolso, que é um ponto importante aqui para nossa audiência também, vamos lá.
3: É um ponto, Nonato, você tem razão. 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
1: 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Dicas aqui da Renata para fazer bonito no Dia das Crianças sem explodir o orçamento, sem estourar no orçamento. 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Renata, obrigado, bom fim de semana para você.
3: Até segunda, Nonato.
1: Até, valeu. Agora temos 6:51. Olha, Taiwan recebeu hoje reforços aéreos para a defesa da população. Quem traz os detalhes é o nosso correspondente internacional, Luca Bassani, que participa ao vivo conosco aqui do Jornal da Manhã. Oi, Luca, bom dia para você, bem-vindo, meu caro.
4: Bom dia a você também, Nonato, boa sexta-feira a todos que nos acompanham. Uma notícia que acaba indo ao desencontro daquilo que o presidente Xi Jinping pediu a Donald Trump durante a sua visita oficial aos Estados Unidos na semana passada. Taiwan, que é considerado pelos chineses como uma província rebelde e que tem uma relação bastante estreita com os Estados Unidos no setor de defesa, recebeu os primeiros 2 caças de fabricação norte-americana de uma compra de 66 caças feitas ainda em 2019, no primeiro governo Trump, em um contrato literalmente bilionário. Os taiwaneses pagaram cerca de US$ 8 bilhões, mais de R$ 40 bilhões, para esses 66 caças, que são F-16V de quarta geração, uma modernização daquilo que já tem no seu país e que serve exatamente para reforçar a sua força aérea. Durante o ano de 2026, era esperado que mais do que 2 fossem entregues, mas há uma certa defasagem na produção, na questão logística, e, portanto, isso talvez não aconteça. Todavia, durante o começo de 2026, novos contratos foram selados entre Estados Unidos e Taiwan, também bilionários, hein, na faixa de US$ 14 bilhões, já que os taiwaneses querem comprar outros armamentos, algo que ainda não foi aprovado 100% por Washington, exatamente por conta dessas questões que relacionam os Estados Unidos à China nesse momento. Na semana passada, quando o presidente Xi Jinping esteve no território norte-americano, ele conversou sobre uma série de questões envolvendo tarifaço, terras raras, reabertura de Hormuz, mas também Taiwan, pedindo para que os Estados Unidos não interfiram, não vendam mais armas para os taiwaneses, já que eles consideram isso uma questão interna, uma questão doméstica, de acordo com o governo de Pequim. Todavia, a gente sabe que tem um aspecto econômico que pesa bastante e esses valores chamam a atenção, movimentam muito dinheiro nos Estados Unidos, muitos empregos e, portanto, talvez haja esse desencontro e pode ter uma reação da China que, historicamente, quando há a aquisição de novas aeronaves, novos armamentos por Taiwan, realiza exercícios militares perto da principal ilha, exatamente para pressionar o governo de Taipei, algo que pode acontecer já nos próximos dias.
1: Luca Bassani, direto da Europa, atualizando para a gente essas informações. Vamos agora às principais manchetes dos jornais que já circulam nesta manhã de sexta-feira pelo país, às 6h54. Começando pelo jornal O Estado de São Paulo. A manchete principal está aqui, ó. TSE veta púlpito sem Lula. Gilmar inclui Renan, Flávio desiste e o debate é cancelado. A Globo baseia a decisão em interferência nas regras acordadas já anteriormente, diz aqui o jornal Estado de São Paulo. Outro destaque, Trump diz que Brasil é muito importante e segue de perto a eleição. Agora sim, vamos para a Folha de São Paulo. Destaque de hoje da Folha de São Paulo, Lula tem 45% e Flávio 40% dos votos válidos no primeiro turno, aponta o Datafolha. E a Globo cancelando o debate presidencial também é manchete da Folha para hoje, que traz aí um editorial relacionado à eleição também. Da Folha, vamos para o jornal O Globo, editado no Rio de Janeiro. Interferência, diz aqui o Globo. Eleição fica sem debate após decisões judiciais. Ministra do TSE altera regras sobre púlpito vazio de Lula. Gilmar Mendes inclui Renan. Flávio desiste e a Globo cancela o encontro. O jornal O Globo também traz um longo editorial no dia de hoje relacionado às eleições e a esse cenário que a gente acompanhou. E aí, o jornal também abre espaço para a pesquisa do Datafolha, que divulgamos agora há pouco e comentamos aqui com o Nelson Kobayashi. Lula tem 42% e Flávio 38%, mostra o Datafolha, também está na capa do jornal O Globo de hoje. São os temas dos principais jornais do país e que você acompanha diariamente aqui na programação da Jovem Pan. Jornal da Manhã, 6h56.
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0: Pessoal, muito bom dia! Hoje está começando então o Tá Rolando, uma coluna do Jornal da Manhã da Jovem Pan. Eu sou o Juliano Duarte e hoje vamos trazer os convidados Lucas Couto e Murilo Valtric. Eles que são da banda Purple Heroes Whisper, um tributo a Prince, David Bowie e George Michael. Mas além disso, o Tá Rolando serve pra gente também mostrar os talentos da nossa terra, da galera de Santa Catarina, de Lages, de toda a região aqui da Amures. Então, pra você que tá escutando o Tá Rolando e tem essa ideia de participar, mostrar o seu trabalho, fala com a gente aí no arroba Jovem Pan Lages, tá bom? Fica à vontade. E vamos começar essa parada com o Lucas Couto, ele que é o idealizador dessa banda, mas vamos começar de uma outra forma, tá bom, Lucas? Certo. Seja muito bem-vindo, bom dia.
1: Obrigado, bom dia, tudo bom?
0: Lucas, eu quero saber de você aí como é que é a tua história e a sua trajetória também na música, principalmente aqui em Lages, a região, como é que começou aí a tua vida na música?
1: Ah, eu fui criado aqui em Lages, hoje eu tenho 28, vou fazer 29, né?
0: Uhum.
1: Mas eu comecei a tocar tipo com uns 12 anos de idade. Meus primeiros professores de bateria foram todos aqui em Lages. Comecei na bateria, mas daí eu acabei indo atrás de aprender outros instrumentos.
0: Legal, cara.
1: Porém, por mais que eu seja na banda ali, vocalista e guitarrista, os instrumentos ali que eu mais gosto, que eu peguei realmente pra me aprofundar, foram vocal e bateria.
0: Começou com a batera, então?
1: Batera, acabei gostando muito do vocal também, resolvi aperfeiçoar na batera e no vocal. Guitarra toco no show também, mas por exemplo, ali no show aí, quis chamar um segundo guitarrista, porque quando eu vi aqueles solos ali do Prince, ele pensei, meu, tem que ser um cara fera.
0: Cara,
1: eu chamei o Leandro ali, que é um, pô.
0: O cara às vezes tinha seis dedos, né?
1: O Prince tocava todos os instrumentos. Verdade. Incrivelmente bem, ele gravava todos os instrumentos ali dos discos dele, né, cara?
0: Sim.
1: Eu vi uma entrevista ali do músico que tocou com o Prince, que o cara falando, não importa o quão bom fosse o cara da banda do Prince, o Prince tocava melhor que o outro cara.
0: Verdade, cara.
1: Tocava baixo melhor que o baixista da banda, tocava teclado melhor que o tecladista.
0: Era o Prince que tinha um ouvido absoluto também?
1: Acho que sim,
0: eu
1: cara,
0: acho que sim, né,
1: também.
0: Cara?
1: É, e daí, tipo, quando eu vi ali os solos ali do Prince, eu pensei, meu, tem que chamar um cara 10/10. E daí eu chamei o Leandro, que é um Leandro é um guitarrista com G maiúsculo. Eu sou um guitarrista, tô lá, faço a base, coisa, mas Leandro é um guitarrista.
0: E além disso, Lucas, a tua vertente aí, começou com o rock, tu gosta de outros estilos,
1: cara,
0: como é que é a tua vida musical, digamos assim?
1: Começou com o rock, que eu, tipo, ouço muito rock até hoje, mas ouço muito também hoje MPB, soul, pop.
0: Legal.
1: Rap, gosto bastante também.
0: E o rock, tem alguma década que te agrada mais, assim?
1: Não sei se tem alguma década específica, cara. Eu ouço música de tudo que é época, sabe?
0: Legal.
1: Eu gosto de música de tudo que é época. E eu acho sempre importante, sei lá, ouvir as coisas novas também, porque, sim, tipo, tem muita gente, quando você vê alguém dizendo, ah, hoje não tem nada de bom, você pode ter certeza que essa pessoa, ela não se pesquisa, tá ligado?
0: É verdade. Não, tem muita banda nova, né, cara?
1: É, muita coisa
0: nova. Tem alguma coisa que vocês tragam do show aí de vocês, do próprio Prince, David Bowie, George Michael, são ícones, né, na música, a gente sabe disso. E hoje em dia, tu vê que essa galera, de repente, mais nova, que tá vindo, tá se perdendo um pouco essa essência de escutar o mais antigo ou não, cara? Tu ainda vê que vocês que estão fazendo esse som, a galera aceita bem? Como é que é o esquema, não, principalmente pra esses três caras?
1: Não, eu noto que a galera tá aceitando muito bem, inclusive eu fiquei bem surpreso, sabe, porque, sim, tipo, quando rolou ali o projeto, quando eu tive a ideia, eu achei um negócio, pô, legal, pô, um negócio que vai ser super divertido, mas não sei se a galera vai abraçar tanto, que é um negócio que sai muito do sei lá, do mais do mesmo, digamos, sim, sim, assim, né? E daí, só que a ideia, a gente criou ali o Instagram ali da banda. A estratégia que eu usei foi, tipo, comecei a seguir, tipo, umas páginas, tipo de shows aqui de Lars e de rolês aqui. Daí eu via quem que interagia, quem curtia. Então eu começava a seguir essa galera. E daí, pra ver se a galera seguia de volta. E a galera, e eu pensei que, tipo, sei lá, uma em cada 10 pessoas ia seguir de volta a banda.
0: Sim.
1: Só que, tipo, foi uma em cada 3 pessoas que foram seguir de volta. Foi um retorno. A gente já tá com mais de 1.400 seguidores ali.
0: E é uma página relativamente nova, né, Lucas?
1: É, a gente tem uns menos de 6 meses. mês, acho. É, a gente já tá com mais de 1.400 seguidores ali lá no. Eu fiquei muito surpreso com o retorno ali. Com a galera dizendo, pô, nossa, que legal, tô louco pra ver esse show, tô louco pra ver essa parada. E
0: é porque isso... às vezes a galera sente falta também. É que nem tu disse, sair um pouco do mesmo, né? Uhum. E tu trazer um som realmente novo, não vamos dizer inovador, porque já tá feito, né? É. Mas sendo esse tributo que é uma parada que não tá tão.
1: É, que tipo, ninguém tá fazendo aqui. Sim. Em Lars, eu acho. É, foi tipo. A ideia foi pegar, porque eu não gosto, por exemplo, de fazer um projeto com uma proposta muito ampla, sabe? Sim. Eu gosto de fazer um negócio com uma, bolar uma coisa com uma proposta restrita.
0: Entendi.
1: E porque senão, se você começa a ficar muito ampla, você vira tipo a banda que toca de tudo. E tipo, banda que toca de tudo é o que mais tem, eu acho, tá ligado?
0: Realmente.
1: E daí eu pensei, não, temos que fazer um negócio que seja muito, que ninguém esteja fazendo.
0: Legal.
1: E daí eu tinha a ideia de tocar, de fazer um projeto de David Bowie há muito tempo, mas só que eu pensei, putz, não sei se só David Bowie chamaria a gente.
0: Sim.
1: Mas só que daí eu vi que esse ano completaria 10 anos da morte do Prince, do Sim. David Bowie e do George Michael. Os três morreram em 2016, né?
0: 10 anos já, cara. Como passa, né, cara?
1: Exatamente. Realmente. E daí eu pensei, ah, vamos fazer então.
0: E agregou tudo isso.
1: É, eu pensei, essa foi a desculpa, né? Tipo, 10 anos, Prince, David Bowie. E daí montamos o projeto. Até por isso vai ser um projeto temporário, que a gente vai durar até, sei lá, o final do primeiro semestre do ano que vem, sabe?
0: Entendi. Vamos falar também um pouquinho com o Murilo Valtric, ele que é o baixista, né? E é um cara aí que é relativamente novo, né, Murilo? Quantos anos você tem,
2: cara? Eu tenho
0: 20
2: anos.
0: 20 anos. E tua carreira musical aí começou mais ou menos com quanto tempo, Murilo?
2: Cara, começar de verdade, vamos colocar ali com os meus 15 anos, né?
0: 15
2: começar
0: anos.
2: De verdade. Porque antes, assim, né, o meu interesse com música era uma coisa meio superficial, né? Uhum. E só começou a ser um pouco mais sólido um pouquinho antes. Imagine, quando eu era criança ali, né, tipo, sei lá, 3, 4 anos eu tinha uma bateria em casa, aquelas... bateria de brinquedo ali.
0: Sim,
2: só que,
0: sim.
2: Né, ter 3
0: é que a
2: anos,
0: maioria da galera começa, né?
2: É, aquela coisa, né? Por ser de brinquedo, ser muito novo, não sei nada de muito interessante,
0: claro,
2: né? Então,
0: claro.
2: Por causa disso que depois de uma idade ele acabei não desenvolvendo tanto, assim.
0: Sim.
2: Essa coisa de realmente, né, escutar música de verdade, assim, de uhum. pensar em tocar um instrumento. Mas então, com 12, 13 anos, comecei a escutar Beatles.
0: Olha,
2: né,
0: aí.
2: Pra caramba, assim. E eu pensei, não, acho que eu realmente vou estudar, né? Aí eu comprei um violão, no início até tinha desistido, né? Você tá falando de 2020, né? Ali quando eu comecei a fazer 14 anos, tinha desistido de comprar uma gata de boca. É, a história é até engraçada, eu lembro que eu tinha enchido um cofre, assim, uhum. assim aqueles potinhos, assim,
0: sim, sim.
2: de plástico com moeda, e eu fui na loja, assim, e o atendente ficou contando em moeda R$40, né?
0: Mas enfim. Comprou a tua gaitinha,
2: né? Eu comprei,
0: né?
2: A gaitinha de tá boca, certo. Assim, e fiquei tocando. Só que, né, aquela coisa, né? Um detalhe da gaita, né? Quando ela não é cromática, quando não tem um botão, sim. ela é muito um tom, né? Tipo, ela é programada pra tocar em dó maior, por
0: sim,
2: exemplo, né?
0: Sim.
2: Aí se você for tocar música que não encaixa ali, né? Acaba que quebra as pernas.
0: Uma outra, né? É verdade.
2: Acaba quebrando as pernas. Então, por causa disso que isso me inspirou a voltar pro violão, né? E eu toco em banda, tanto assim, pra, assim, de verdade, assim, uhum. de fazer shows. Desde 2023, pelo menos.
0: É um pouco tempo, digamos assim, mas tu já tocou com várias galera, pelo que eu entendi, né?
2: É, sim, eu tinha, né, um tributo ao Nirvana.
0: Legal.
2: A Lithium ali, eu saí início do ano passado. Eu tocava com Tramelas.
0: Uhum.
2: E até hoje eu toco, na verdade, só que como a gente tá mais ali focando em projetos autorais, outras
0: sim,
2: coisas, a gente
0: sim,
2: não tá
0: sim.
2: mais tanto nesse círculo de bar. Mas 2024, 2025 foram anos bem produtivos ali,
0: legal,
2: né, pro Tramelas, né? A gente tocava, imagine que era uma loucura o cover, né? A gente tocava Beatles, né, beleza?
0: Sim.
2: Metallica, sim, no mesmo show. Iron Maiden, também Lynyrd Skynyrd. Encaixava.
1: Mamonas?
2: Não? Sim,
0: o amor.
2: Pior que encaixava Mamonas também, tipo. Isso é uma loucura, assim, parar pra pensar, né? Então.
0: Mas, cara, eu acho que é a pluralidade, né, cara? Tu querer demonstrar tua arte. E assim, eu vejo que a galera no início, tu acaba dando essas braçadas que a gente diz pra tu nadar mais longe, né, cara?
2: Sim.
0: Pra tu pegar cancha, pra tu pegar experiência, pra tu também. Porque, assim, a gente fala do palco, mas o palco realmente ele abraça a gente, né? De uma maneira. maneira que a gente, quando entra lá, a gente também não quer mais sair, né? A gente gosta daquela adrenalina, do friozinho na barriga, de tudo isso, né? E Murilo, então agora você é baixista nessa banda, nesse projeto aí, né? No Purple Heroes Whisper. E como é que tá sendo essa vivência aí do baixo pra você, cara? E é o instrumento que você mais gosta? Ou tá vindo pra outras vertentes? Como é que funciona aí?
2: Bem, a minha convivência com o baixo, ela já é um pouco mais antiga, né? Eu tinha falado da Lithium, né? Eu fundei a banda junto com o Ian Carnel, né? Em 2022, eu já era baixista no grupo, né?
0: Legal.
2: Então, assim, a minha relação de amor, né, com o baixo, assim, ela já é um pouco mais antiga, né? Mas eu diria que com o tributo do Bowie, né, tá sendo uma coisa muito interessante, né? Porque como é bem variado, né?
0: Sim.
2: São três artistas ali, né? E também tem questão de que, por exemplo, né, as músicas do Bowie tem bastante mudanças, né? Não é aquela coisa de tipo, é um tom e fica nisso, né? Acaba que pra ter que desenvolver ali algum groove, né? Que isso é uma coisa, né? Tipo, até eu gosto assim, de pegar as linhas originais, né? Tem que realmente tocar. Só que por questão de que como a gente não tá fazendo um copia e cola das versões das músicas, certo, eu acabo ainda sentindo a necessidade
0: de ter
2: que
0: fazer algo diferente. Tem temperinho de vocês, então, também. Sim.
1: Tem alguns arranjos ali, tipo, algumas... A gente fez um medley logo no começo do show ali, de duas músicas do George Michael. Daí tem também uma pequena... A gente botou um pedacinho do I Wanna Be Your Lover do Prince ali no Kiss, né?
2: Sim.
1: E tem algumas ideias, algumas loucuragens ali também.
0: Não, mas é bom. E pro pessoal então que quer ver mais o trabalho de vocês, vamos passar aí as redes sociais, né? Já que a gente falou do teu Instagram e também tem uma data bem próxima, né, Lucas?
1: É, isso aí, nesse sábado, às 11 horas, a gente vai tocar no Old School.
0: Uhum.
1: Vai ser o show de pré-estreia da banda, né?
0: Legal.
1: E vai ser, cara, vai ser no dia do meu aniversário, sei, cara. Vai ser legal pra caramba. Véio.
0: Comemoração em dose dupla, então.
1: Vou me divertir pra caramba ali, tocando nesse dia aí, cara.
0: Ali no Old School, começa que hora, perdão?
1: É às 11 horas da noite. Tá. É às 11 horas. E daí a gente, cara, sei lá, vai ser umas 2 horas e meia de show por aí.
0: Que legal. E o Instagram, então, da banda, pra galera que quer procurar o trabalho de vocês?
1: É arroba Purple Heroes Whisper.
0: Então, galera, esse foi o nosso bate-papo. Mas, ligeirinho, né?
1: Só fazendo as menções aqui.
0: Claro, claro.
1: A banda sou eu no vocal e na guitarra, o Murilo no baixo.
0: Certo.
1: Leandro Hoffer na guitarra, solo, o Lucas Hash no teclado e o Peter Nunes na bateria nesse show ali.
0: Que legal, cara. Então, pra galera, então, que quer conhecer mais o trabalho da Purple Heroes Whisper, vai lá no Instagram, procura os caras arroba Purple Heroes Whisper, beleza? Lucas, muito obrigado então pela sua presença, pela sua participação.
1: Obrigado.
0: E Murilão, muito obrigado também, tá, meu querido?
2: Muito obrigado.
0: Valeu. Esse foi o Tá Rolando aqui na coluna do Jornal da Manhã. E pra você que está sintonizado na número 1 do Brasil.
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0: Bom dia para você que está acompanhando o Jornal da Manhã. Eu sou Jéssica Farias e está começando agora a nossa coluna Jeito Dela. Aqui você vai ouvir falar de moda, beleza, tendência e hoje a minha entrevistada é a empresária Gesana Antunes, proprietária da loja Cadillac, que inclusive está de parabéns porque agora em setembro completou 14 anos de loja. Seja muito bem-vinda, Gesana.
1: Muito obrigada, bom dia Jéssica, bom dia a todos os ouvintes.
0: E eu já quero, Gê, começar aqui a nossa entrevista falando de algo que é muito comum para nós mulheres. Porque é algo, inclusive, muito pessoal, porque eu acordo de manhã e eu não sei o que vestir. Abre o guarda-roupa e agora? De que jeito eu resolvo isso?
1: E muitas vezes não é falta de roupa, né? É falta de estratégia na hora de comprar. A gente compra peças lindas, mas que às vezes não conversam entre si. Então o ideal é sempre comprar peças que combinem com o seu guarda-roupa. E uma dica que a gente até estava conversando é sempre olhar a previsão do tempo, deixar a peça separada um dia antes, né?
0: Ah, isso facilita muito.
1: Problema.
0: E principalmente aqui em Lages, porque o nosso clima de manhã é frio, aí ao meio-dia esquenta e à noite esfria.
1: Exatamente.
0: E Gê, de que forma nós podemos facilitar ou melhorar o nosso guarda-roupa?
1: Pensar sempre em comprar peças coringas. Peças que combinem entre si. Até a gente montou aqui pra mostrar pra vocês. Deixa eu mostrar meu look primeiro. Que eu coloquei aqui uma alfaiataria com colete, uma blusa da mesma cor, toda monocromática e uma calça. E a Jéssica, ela tá com uma calça jeans e uma camisa branca. Olha só, das nossas marcas aqui, esse conjunto é todo Malise, a calça da Fórum, a camisa da Coach. Meninas, aqui você pode fazer combinações, por exemplo, a calça da Jéssica, você com uma camiseta preta, olha que bonito que fica. E a mesma camiseta tu pode combinar com a parte de baixo que eu estou vestida. Então tá vendo como são peças estratégicas? E aqui a gente tem 5, 6 peças de roupa. Olha só, a camisa também vai, da Jéssica, vai super combinar com a calça que eu estou vestida. E o meu colete vai ficar lindo sendo usado com a mesma calça. Então tá vendo que se você pensar fazer compras estratégicas e que conversem entre si, você pode multiplicar os looks do seu armário.
0: É, e pra você que está nos escutando aqui no 89.9, depois você pode ir lá no Instagram, vai estar lá as imagens, então você vai poder visualizar quais são essas peças coringas que a Gesana tava falando aqui, pra você também compor o look e facilitar aí na hora do seu, na correria do dia a dia, abrir o guarda-roupa e agora. E Gê, já que a gente tá falando aqui de investimento em roupa, né? O que você considera um bom investimento numa peça? O que ela tem que ter uma peça para ser um bom investimento para usar com mais vezes?
1: Uma boa modelagem, um corte bonito, qualidade, e que realmente as peças conversem no teu armário. Aqui a gente trabalha na Cadillac com a Coach, com a Fórum, com leves. Falando de jeans, por exemplo, um jeans é uma peça que você usa muitas vezes, né? Então vale muito a pena, realmente um investimento.
0: O jeans é uma das peças que eu gosto de investir numa boa marca, justamente para lavar, né? Não desbotar, não esticar. E vamos falar um pouquinho de tendência, porque agora o clima já deu uma esquentadinha, o povo já começa a se animar. Quais são as tendências para o nosso verão, falando de moda?
1: Olha, as cores, né? É o marrom, continua o mocha mousse, que é esse tom que eu estou vestida. Aquele amarelinho manteiga. Tem muitas tendências que vêm sempre e continuam, na verdade. Mas o que eu gostaria de enfatizar é que, às vezes, a gente quer usar uma tendência só porque está na moda. E eu não acredito dessa forma. Porque eu acredito que a moda precisa, se você quiser usar, ela precisa realmente ser um complemento. Você tem que se perguntar, eu gostei de mim? Me vestiu bem? Eu me senti bem com isso? Combina com os looks que eu tô vestindo? Com a minha vida?
0: Eu acho que isso vai muito de encontro, porque a gente tá no a wide leg, né? A calça reta, ela tá muito forte.
1: Exatamente.
0: Por exemplo, a flare, que antigamente era o quê? Boca de sino, que chamavam, né?
1: Eles mudam a nomenclatura,
0: isso.
1: Né?
0: Isso. E, por exemplo, eu não gostava da wide leg, eu achava ela muito grandona, muito larga nas pernas, eu já gostava de algo mais justo, mas aos poucos, de tanta tendência continuar e, né, vaiando, voltando, ela tá ali, eu comecei a gostar. Então eu acredito que vai muito disso. Às vezes é algo que tu acha que não combina contigo, mas a partir do momento que tu começa a usar, aquilo começa a fazer sentido.
1: Até inclusive aqui na loja, quando o cliente pede um produto e a gente sempre faz algumas perguntas para tentar entender melhor o cliente, né? Eu digo, se permita provar. Porque às vezes você não gosta, tipo, tá vendo a tendência, né? Mas você não comprou a ideia porque você não se viu vestida. Quando você se permite provar, aí você vai ter realmente aquela, né? Aquela certeza se você vai poder usar aquela tendência ou não.
0: E já que você citou aqui a loja, quando uma cliente entra aqui na Cadillac, qual é essa? Quando é uma cliente que vocês não conhecem ainda, como é o atendimento na loja?
1: A gente sempre gosta de conhecer melhor a cliente. O que que ela faz, onde ela trabalha, que lugares ela frequenta, porque eu penso que o atendimento precisa ser uma consultoria. A gente tá aqui para resolver um problema. Então eu não quero vender uma peça que a cliente vai usar só uma vez. Eu quero que ela multiplique realmente os seus looks. 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Então, você gosta, perguntamos as cores que a cliente usa, o que que ela tem no armário. Então, são essas perguntas realmente para ajudar o cliente a encontrar o produto que ele veio buscar ou que ele tá precisando. Uhum. Que às vezes ele nem sabe que tá precisando, né?
0: E principalmente a mulher, inclusive eu sempre coloco a culpa no meu signo. Eu digo que a geminiana é extremamente indecisa. Então, às vezes eu tô com uma ideia e eu chego aqui e aquilo não fez sentido. Por exemplo, quando eu vou fazer uma mala de viagem, na minha cabeça, aqueles looks vão dar tudo certo, mas eu não provei. E aí? Na hora de provar. 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
0: E falando do verão, a coleção verão já chegou, vai chegar
1: já.
0: 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Ainda podemos investir em peças invernais ou tu já me indicaria investir em peças meia estação?
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0: Perfeito. 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
0: Perfeito, é dica valiosa. 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
0: Bom dia, querido ouvinte, você que se conecta ao mundo do agronegócio. Eu sou Gustavo Tais e nessa manhã eu tô com o Thiago Cardoso, ele que é lá do extremo sul do Rio Grande do Sul, lá da região de Uruguaiana. Ele é veterinário, especialista em ovinos, né? E conhecido como amigo ovelheiro. Thiago, seja muito bem-vindo ao Jornal da Manhã da Rádio Jovem Pan.
2: Obrigado, Gustavo. Obrigado pelo convite mais uma vez. Sempre é bom estar conversando com os amigos ovelheiros aí de Santa Catarina e do Brasil inteiro, e ainda mais por esse canhão da comunicação aí que é a Jovem Pan.
0: Obrigado, Thiago. Thiago, você sabe que né, nós somos co-irmãos, né? Santa Catarina e Rio Grande do Sul, elas de fato coexistem. Eu acho que existe uma interdependência muito grande no que se faz, né? E quando a gente fala em pecuária, o Rio Grande do Sul de fato é uma referência para nós. E aí eu quero já deixar bem claro, né, para os nossos ouvintes, que quando a gente fala em pecuária é um universo muito grande, né? A pessoa, o ser urbano, ele faz uma relação que a pecuária é só bovina, né? E eu queria que tu, como veterinário, já começasse do simples, né? Quando a gente fala de pecuária, do que nós estamos falando, tia?
2: Ah, é que a bovinocultura, ela pegou para si, né? Como é um canal que tem muita força, né? A gente pega aí Brasil Central, até mesmo dentro do Rio Grande do Sul, no sul do Brasil aqui, a bovinocultura, ela tem essa força. Então, aquela história que eu gosto de falar, que a história sempre ela é contada por quem venceu. Então, como a bovinocultura tem muita força, muito dinheiro e muito poder, acaba que ela vai
0: se apropriando
2: esses nomes e para a população leiga acaba que pecuária é bovino. Então, mas é importante, dentro da pecuária temos aí os equinos, temos suínos, temos aves, temos e os ovinos, né, que por muito tempo tiveram esquecidos aí à margem da sociedade, mas agora voltando com força, se posicionando. Eu acho que um dos principais problemas da cadeia ovina foi posicionamento. Eles, por muito, a ovinocultura, de maneira geral, por muito tempo quis competir com o bovino, tentando ser uma commodity. E hoje, graças a Deus, os ovelheiros conseguiram entender que não, nós não estamos na mesma prateleira dos suínos, da ave e do bovino. Nós somos uma carne gourmet, até pelo volume que a gente produz, pela qualidade da nossa carne e tudo mais. Nós estamos em outra prateleira. Eu posso dizer assim, ó, que o ovino, ele tem que competir com a lagosta, com o camarão, com o caviar. É essa prateleira do ovino, e não da commodity, né, da carne com volume, com que esteja ao acesso para todo mundo, e sim algo que tenha um acesso mais restrito e esteja uma carne gourmet. Isso aí, quando a gente começou a mudar esse posicionamento, a gente começou a entender que tinha, não é uma batalha perdida querer brigar com a pecuária de aves, suínos e bovinos, né?
0: Exato, né? A gente tem que falar sobre cadeia produtiva também, né, Thiago? Eu acho que eu vi no cultura como cadeia produtiva, ela em um determinado momento ela de fato estagnou, né? E aí pegou os volumes da cadeia produtiva da bovinocultura, muito grande, muito bem estabelecida, né? E a cadeia produtiva totalmente construída, principalmente, eu vou dizer aqui em Santa Catarina, que é o mais próximo do que eu posso ver, né? Através do cooperativismo, ou seja, a alavanca do cooperativismo em cima das cadeias produtivas da suinocultura e da avicultura foi algo assim, simplesmente surreal. E se a gente parar para pensar, em muito pouco espaço de tempo, né?
2: Isso daí, quando tu começou a nossa conversa falando que o Rio Grande do Sul é uma referência, e eu vou te dizer que eu vejo o contrário, eu vejo Santa Catarina como uma referência.
0: Olha.
2: Tanto é que as nossas cooperativas aqui, quase todas estão capenga, e algumas quebrando, muito mal estruturadas, e muitas vezes quem está à frente dessas cooperativas acaba querendo tirar proveito e acaba perdendo o essencial da cooperativa, que é todos crescerem. Acaba só um ou dois crescendo e a cooperativa quebra. Então nós temos esse problema muito sério aqui no Rio Grande do Sul, de maneira geral. Temos poucas cooperativas pujantes, fortes e que estão dando certo, contrário de vocês, contrário de Santa Catarina, onde o cooperativismo e o associativismo, ele dá muito certo. E eu não vejo outra alternativa para a ovinocultura que não esse caminho. Uhum. Só que eu já venho aí há 15 anos lidando com ovinocultura, né? 5 anos de faculdade, mais 10 anos de prestação de serviço e trabalhando depois de formado. E nesses 15 anos já vi vários movimentos para tentar algo nesse sentido de cooperativismo, de associativismo. E aqui no Rio Grande do Sul, quando tu fala essa palavra, o pessoal se dispersa. Uhum. Ninguém leva adiante, ninguém acredita. Inclusive, nos últimos 2 anos, a gente tentou aí formar algo nesse sentido numa associação ou num cooperativismo a nível de produção de cordeiro, né? Porque hoje praticamente a gente está desassistidos no Rio Grande do Sul com uma governança nesse sentido da produção de cordeiros e não consegui juntar gente. E quando a gente, porque no Rio Grande do Sul existem várias ovinoculturas, então não tem como fazer algo em todo o estado. Olha, então vamos fazer algo na fronteira oeste, também não consegui. Então vamos fazer algo em Uruguaiana, também não consegui. Tá, isso existir, porque eu vi que realmente é algo cultural, precisa ter uma cultura de cooperar. E vocês têm aí, pela imigração italiana, pela imigração alemã, essa imigração europeia que teve de maneira geral, trouxe essa questão de se juntar para fazer dar certo. E nós aqui, pelo duro, a gente, com a nossa colonização ibérica, né, de espanhóis e portugueses, cada um por si, se vire, e não, ô, Thiago, não dá certo.
0: Você sabe que essa prosa, ela é muito interessante, né? Como é bonito como a gente se enxerga, né? Como a gente se vê, né? Você vê que eu, de fato, tenho aqui dos nossos pares, o Rio Grande do Sul, sim, como uma referência na pecuária bovina, principalmente ovina também. Mas tem duas coisas que a gente precisa separar, né, irmão? É a questão da produção, né? Eu me lembro que a pessoa aqui ficava faceiro, exibido em dizer: bah, fui na Expo Inter e peguei um charolês, fui na Expo Inter e trouxe, sei lá, um Angus, né? Ou seja, a questão da genética do Rio Grande do Sul era muito grande. Mas em contrapartida, comercialmente, e aí a gente tem que entender o agro como muitas etapas, né? O porteiro dentro e o porteiro fora, e esse é um ponto, eu acho, que é muito importante a gente destacar, né? Santa Catarina, de fato, porteira fora, talvez foi um pouco mais eficiente que o Rio Grande do Sul.
2: Não, pensando em ovinocultura, mil vezes mais eficiente. Daí quando tu diz assim, em genética e tudo mais, porque isso depende de uma propriedade. Nós temos grandes propriedades aqui, né? Nós temos propriedades com 5.000 matriz ovina, 4.000 matriz ovina, e muitas vezes isso aí é a população ovina de um município inteiro aí de Santa Catarina, né? Perfeito. E nós temos isso dentro de uma fazenda com uma inscrição estadual. Então, realmente, a capacidade e o poder de investimento, o poder de melhoria e de transformar esse capital de animais em genética é muito grande. Isso aí eu não posso tirar o mérito. Só que é como pessoa, né? E não como sistema, não como como todo
0: um grupo, como uma atividade, né?
2: Então, só que não se faz uma cadeia, tem um nome diz, né? Cadeia, porque são vários elos ligados. Então não se faz uma cadeia de grandes produtores de genética.
0: Não se faz uma comunidade com uma pessoa, né, Thiago?
2: Exato. Então nós temos essa vantagem, que é a capacidade de produzir genética, a capacidade de investimento, grandes áreas, poder acertar e errar, porque no volume tu acerta e erra e não tem problema. Agora, como cadeia da ovinocultura, nós estamos muito atrasados, muito atrasados. E vocês aí estão léguas à frente de nós nesse sentido.
0: Muito legal. Gente, eu tô com o Thiago Cardoso, eu vou encerrar esse nosso primeiro bloco. Thiago Cardoso, que tem o perfil no Instagram Amigo Ovelheiro, ele é veterinário, especialista em ovinos. A gente volta daqui um pouquinho pra gente conversar um pouco mais sobre ovinocultura no Rio Grande do Sul e aqui em Santa Catarina. Até daqui um pouquinho.
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0: Bom dia, querido ouvinte da Rádio Jovem Pan de Lages, é um prazer estar com você, principalmente você que se conecta ao mundo do agronegócio. Nessa manhã eu volto aqui com o Thiago Cardoso, ele que é veterinário, especialista em ovinos, mais de 15 anos trabalhando nesse segmento, e ele é o conhecidíssimo amigo ovelheiro, uma pessoa que está sempre trazendo conteúdo sobre esse mundo da ovinocultura no Rio Grande do Sul, no Brasil. Seja muito bem-vindo novamente ao Jornal da Manhã, Thiago.
1: Obrigado, Gustavo. Thiago, vamos em frente aí, o papo tá bom.
0: O papo tá bom, a nossa prosa, né? Thiago, a gente tava conversando, né, no primeiro bloco sobre como os nossos estados se veem dentro desse segmento da ovinocultura, né? Então, tu terminou o primeiro bloco dizendo o perfil do produtor, né? Aí na tua região, grandes produtores, e você destacou que às vezes um produtor aí no Rio Grande do Sul, um grande produtor, tem mais matrizes do que um município inteiro, né? Você destacou que tem produtores com mais de 5.000 matrizes, mas que em contrapartida tu diz que admira o nosso sistema de comercialização, né? Eu queria que nesse momento tu falasse um pouco sobre esse projeto, como que nasceu essa tua vontade de ser um influenciador digital dentro do agronegócio, né? E quais são, né, tendo em consideração que a gente conversou no primeiro bloco, né? Quais são as tuas ideias daqui para frente como profissional?
1: Perfeito. Gustavo, surgiu a ideia do amigo ovelheiro por dois motivos. Primeiro, porque eu queria dar um passo, né? Que eu tinha uma estimativa de ficar 10 anos na cabanha Santa Ângela, que era onde eu, logo depois de formado, com 3 meses de formado, eu fui trabalhar. E eu botei essa meta de 10 anos. E quando eu fiz mais ou menos ali 6 anos de casa, eu tava feliz, tava. Mas eu queria prosperar mais, queria ser autônomo e tudo mais. E eu comecei a me identificar que eu tinha um grande problema, que era falar em público. Imagina, né? Eu hoje falando aí para quase 25 mil pessoas todos os dias e na época com dificuldade de falar. Então fui me tratar, fui no psicólogo, comecei a identificar quais eram os meus gatilhos lá do passado para ter essa trava. E, bueno, depois de um ano de indo no psicólogo, a psicóloga me diz: olha, Thiago, tu não tem nenhuma patologia, tu não tem nenhuma doença, tu tem que te desafiar. Tem que achar um jeito de treinar, falando, e isso vai virar a chave. E daí, bueno, se eu preciso treinar, se eu preciso falar em público, se eu preciso me desafiar, eu acho que o melhor lugar para unir o útil ao agradável é a rede social.
0: Eu não vejo quem tá do outro lado, né? Não vejo quem tá do outro lado, se tá fazendo cara feio, cara bonita, né, Thiago?
1: E também era uma forma de ir para vitrine, né? Que eu sempre pensava assim: bom, se eu daqui 10 anos, que se eu quando fechar 10 anos de casa, eu preciso trabalhar, eu tenho que estar na vitrine, tem que ser desejado, que nem um jogador caro aí que tá jogando num time de futebol, ele precisa fazer gol para uma outra equipe poder contratar ele.
0: Thiago, esse é o ponto que eu quero te dizer, é a lei da oferta e procura. Se muitas pessoas estiverem procurando, a tua oferta, o teu valor sobe. Se não tiver muitas pessoas te procurando, e isso serve também para depois a gente puxar um gancho para carne de ovelha, né, cara?
1: Exato. Então, mano, comecei a dar uma estudada, e uma coisa que eu sempre gostei, sempre fui apaixonado pela ovinocultura, e eu tenho um amigo, Daniel Barros, que famoso veterinário.
0: Conheço.
1: Também,
0: no Rio Grande do Sul. Confinador.
1: Isso.
0: Conheci pessoalmente aqui na UDESC fazendo uma palestra.
1: O Daniel é um cara fora de série. E daí ele me diz assim: Thiago, tu tem um parque de diversões na tua mão. Pra quem ama a ovinocultura, ter uma fazenda como é a Cabanha Santa Ângela, com sistema de animais PO, né, que é a cabanha, produtor de genética, na outra fazenda, que era do mesmo grupo, tinha um sistema de cruzamento industrial. É uma coisa bem interessante hoje, uma ferramenta que pouca gente usa e dá para ganhar, tem bons resultados. Também a questão de pastagem, de inverno, de verão, pivô, sistema irrigado, tivemos confinamento. Então, era um parque de diversões. Ah, fazíamos laparoscopia, transferência de embrião.
0: O que não faltava era perrengue para ser mostrado, né? Com certeza.
1: E daí eu digo: tá, é aqui que eu vou entrar. Daí comecei devagarzinho, postando um vídeo diário falando sobre algum tema, e aquilo foi pegando força, pegando corpo, E agora em maio fez 2 anos, não, em abril fizeram 2 anos de Amigo Ovelheiro. Já estamos indo aí para 2 anos e meio, com 25 mil seguidores. E nesses 2 anos aí eu cresci bastante, perdi o meu medo de falar em público. E eu até mexo, né? Esse dia eu encontrei a psicóloga e eu comentei com ela assim: eu digo, eu tenho um exemplo bem legal para dizer o que que eu sofria. Eu era aquele guri do colégio, da quarta, quinta série, que no fundo da sala de aula dominava, conversava com todos os coleguinhas, não sei o quê. Quando eu ia pra frente apresentar alguma coisa, ficava branco, tremia, suava frio. Eu era esse. Eu com a pionada, com o pessoal na Mangueira, eu dominava a Mangueira. Mas agora, quando ia falar com alguém com um nível um pouco superior, fosse cargo, fosse dinheiro, fosse qualquer questão, eu me sentia acuado e travava. Virava uma taquara verde, assim, ó, tremia. Então, o Amigo Ovelheiro surgiu nesse sentido, de eu começar a me desafiar e tem dado certo.
0: Que bom. E quais são os projetos agora, Thiago?
1: Bueno, desde maio eu tô de autônomo, prestando serviço, peguei ali um final de safra de diagnóstico de gestação, consegui pegar algumas fazendas fixas para prestar serviço, para ter um valor ali recorrente, né? Mas eu comecei a ver que essa prestação de serviço eu vou ser mais um entre muitos veterinários bons que tem na ovinocultura, e eu não vou conseguir mudar a realidade do nosso sistema, da nossa cadeia ovina aqui no Rio Grande do Sul. Então comecei a pensar em alternativas para fazer algo maior, algo que além de eu ganhar dinheiro, eu conseguisse ter uma satisfação pessoal, que é ver a nossa ovinocultura pujante, nossa ovinocultura forte. E daí, pesquisando, entendendo, mas eu fui convidado para ir a Umerê, Santa Catarina, conhecer um projeto que é do pessoal da Covicap, Cooperativa de Ovinos e Caprinos aí de Umerê. E eles começaram há um tempo atrás, que eu digo 10 anos atrás, com uma cooperativa para reunir produtores, porque um dos problemas que a gente tem semelhante é que, bueno, Santa Catarina, a grande maioria, 99%, são pequenos produtores ou uma ovinocultura familiar. Nós aqui no Rio Grande do Sul, apesar de termos grandes fazendas com 5 mil matriz, quando a gente pega o histórico da inspetoria, 90% dos ovinocultores têm menos de 100 cabeças dentro da propriedade. Apesar de ter os grandes fazendeiros, 90% são pequenos, então é uma semelhança muito parecida com Santa Catarina.
0: E aí teus olhos se voltaram para os pequenos, é isso, Thiago?
1: Exatamente. E então eu comecei a ver que o gargalo hoje, né, nós temos, só para contextualizar quem está nos escutando, alguns números importantes que a gente precisa saber sobre a ovinocultura. Hoje, 50% do que o Brasil consome de carne ovina vem de fora do Brasil. De carne ovina legal, né? Inspecionada, com um abate dentro do frigorífico, inspecionada por um médico veterinário. 50% dessa carne que vai para a gôndola vem de fora do Brasil. Então nós temos aí Uruguai como nosso principal importador de carne, depois nós temos a Argentina, que está nos mandando carne lá da Patagônia, nós tivemos Chile, e esse ano a escassez de carne foi tão grande que veio carne da Austrália, para te ter uma ideia, Gustavo.
0: Meu Deus do céu.
1: Então, tu imagina o tamanho do mercado que nós estamos perdendo, que é...
0: E pessoas com dificuldade de vender o seu produto de maneira legal, né? Ô Thiago, deixa só antes de tu responder, irmão, eu tenho mais 2 minutos aqui, tá? Então, só pra tu fechar isso ali, mas eu vou te convidar pra gente conversar de novo, tá? Mas tu fecha pra mim em 2 minutos aí, pra que a gente possa fazer, já vou até te convidar pra tu fazer tuas considerações finais e alencando qual que é esse teu negócio, que aqui na rádio o bicho pega em questão de tempo.
1: Não, perfeito. O tempo de rádio é ouro, eu sei. Gustavo, estão vendo, né, esse panorama que a gente tem aí de falta de carne, os frigoríficos com dificuldade de comprar a carne, de comprar o animal, né? E do outro lado nós temos os pequenos produtores com dificuldade de vender por causa do tamanho, da escala, né? Pouquinhos animais muitas vezes não viabilizam o frete. Então fui aí ao Mirê, vi o pessoal fazendo na Covicap entre postos para reunir esses pequenos produtores. Então eles começaram com 500 animais, foram aumentando para 1.000, foram aumentando. Hoje estão com a capacidade aí de 10.000 animais sendo coletados nesses entrepostos e encaminhados para o abate formal. Então eu vendo um case de sucesso acontecendo aí, eu digo, olha, eu acho que é possível replicar ele aqui no Rio Grande do Sul. Então fui buscar parceiros e consegui. Agora nós estamos tirando do papel. Na Expo Inter foi o lançamento, agora que uns dias mais já acontece o primeiro carregamento, que é do Conexão Amigo Ovelheiro. O Conexão, ele é baseado em três pilares. O primeiro pilar, que é esse mais importante, é aberto a qualquer pessoa, que é de venda dos seus animais, qualquer quantidade, qualquer categoria e qualquer score. Então a gente consegue pegar um animal gordo, mandar para o abate, e um animal magro, mandar para o confinamento ou para o invernador. Então nós temos esses parceiros que dão, me garantem suporte, liquidez total no produto de quem tiver através do Conexão Amigo Ovelheiro. E depois por mais esses entrepostos, né, para reunir o produtor, poder nos entregar pequenas quantidades de animais.
0: É isso aí.
1: E depois os outros dois pilares, Gustavo, bem ligeirinho, é a questão de compra coletiva e a questão de assessoria técnica, que falta essa governança hoje na cadeia, apesar de a gente ter Senar, Sebrae, todo esse monte de sistema S, eu ainda vejo dificuldade dessa informação chegar lá na mangueira, sabe?
0: Certo. Tiago, meu irmão, eu quero agradecer muito a tua participação no Jornal da Manhã aqui da Rádio Jovem Pan de Lages. A gente atinge toda essa região, né? E para quem tem conhecidos, parentes e amigos ovelheiros no Rio Grande do Sul, como é que pode ficar sabendo sobre você, sobre esse teu novo projeto, Tiago?
1: É através das redes sociais, em todas elas, TikTok, Instagram, YouTube, Facebook, @amigoovelheiro.
0: É isso aí. Grande abraço, Thiago. Até uma próxima oportunidade.
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6: 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E a hora na Pan.
7: 8:03.
8: Repita.
7: 8:03.

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1: Jovem Pan, 29 para as 9.
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0: Brasil, Ultra na D, Free, antes Sixpence, Lander Rich e Evanescence. Acabou.
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0: Chegando com Taylor Swift, Patient Zero.

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2: É o Conexão de volta aqui na Pan. E logo depois de confirmar sua vinda ao Brasil, Hilary Duff recebeu outra notícia muito especial. A estrela revelada pela Disney vai ser contemplada com o prêmio de melhor turnê pop de 2026. Pois é, graças aos shows aí de divulgação do novo álbum Luck or Something. A cerimônia de entrega tá marcada para novembro no Billboard Live Music Summit em Los Angeles. E para marcar a turnê comemorativa de 50 anos do clássico Songs in the Key of the Life, Stevie Wonder decidiu presentear seus fiéis seguidores com mais 4 faixas inéditas gravadas originalmente nas sessões do álbum em 1976. Pois é, você pode conferir os títulos It's Easier, My Life Story of Love, I Can't See the Sun in Late December e I'm Into Living. Pra saber mais sobre essas e outras é só acompanhar a Pan nas redes sociais. Conexão volta a qualquer momento aqui na número 1 do Brasil.

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3: 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E a hora na Pan.
4: 92.
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0: Luz Control, Medusa e Good Boys. Acabou uma atrás da outra aqui na Pan. 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
4: 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E a hora na Pan. 9:57.

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3: 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E a hora na Pan.
0: 10h16.
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0: 10:38.

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0: 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E a hora na Pan. 11:03.
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2: 11:24.

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0: 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E a hora na Pan. 11:43.
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1: É isso aí, bichoves. Olá, meus queridos. Como é que vocês estão, meus cancelados? Pelo amor, tudo bem com vocês? Estamos de volta aqui, mais um assustado programa Pânico pelas precavidas plataformas da Jovem Pan. Bem-vindos ao programa que não arrega e nem cancela debate. Mas sextou. O que importa são dicas. Dicas safadinhas. Dicas bonitinhas e marotas para curtir o fim de semana com eles. Meu Gilbertinho Barros. Meu pró-pró. Vem, prof. Como é que está? Tudo bem?
2: Tudo bem, Pemizão? Meu, como é que vai o meu jumento puro sangue? Domingão é eleição. Domingão,
1: eleição, hein?
2: Eleição, menino.
1: Estaremos juntos. Estaremos juntos na urna.
2: A gente vai fazer uma boca de urna antes. Isso. E depois a gente se resolve.
1: Uma rápida boquinha de urna.
2: Emílio, que tal colocar seu voto na minha urna? Hoje estou todo faceiro e libidinoso. Estou mais safadinho que senador em festinha do Forcado.
1: Que gostoso.
2: The Little Harry já tomou sua mamadeira, pois hoje a sua varinha vai pegar fogo. Nosso debate vai ser boca a boca e frente a frente. E um pouco atrás também. Nessa festa da democracia, me chame de picolé e pode enfiar o palito. Fica a dica, Zuzi. E você também, Emilinho. Deve me mostrar o seu gavião da fiel. E agora é com você, meu leãozinho fogoso.
3: Professor! Professor!
1: Sabadaço!
3: Professor! Sabadaço! Vem, professor, fazer a boca de urna e prepara o babador, que hoje o leão tá on fire! Vem, Reginaldo! Meu cowboy de pirarucu, solta ele!
4: Sábado com Gilberto Barros.
5: É sabadaço!
3: É sabadaço!

0: Vamos pra agenda, é vamos. O melhor show de stand-up comedy do Brasil.
1: Ó.
0: No meio ele é conhecido como o grande cantor da dupla Leitãozinho e Chororó.
1: Parou.
0: É o nosso Rogério Morgado, diga lá, Morgadinho.
2: Leitãozinho e Chororó.
3: Eu tô ficando muito bom.
4: Que esse rumo, hein? Hora dessa.
1: Leitãozinho e Chororó.
4: Rocombola.
1: Sou eu. Toda quarta-feira, Rocombola em São Paulo, lá no My Fucking Comedy Club, compra já o seu. 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Hoje, sabe onde o Morgadinho tá?
2: Onde?
1: Londrina. Opa. Sim. Depois de muito tempo, Morgadão de volta em Londrina, fazendo show de stand-up comedy no Cine Teatro Ouro Verde. E ainda tem ingresso. Entra lá, ó. 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Morgadão aí no Porão Comedy Club. 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Eu e o Gueré vamos estar lá curtindo o Oktoberfest.
2: Muito!
1: Né? Primeiro final de semana da Oktober, estaremos exatamente lá desfilando. Vai ser top. E na segunda, show do Morgado, tá bom? Galera de Butantã, do Butantã, aqui em São Paulo, tem show do Morgadão. 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
5: Isso é o bichão mesmo.
1: Eu filmo e falo, é isso aí. Entra lá no @RogerioMorgado, segue a gente que tem vídeos novos lá. Obrigado, Emílio, que alegria, sextouro.
0: É isso aí, Bichovski, você, Guerezito, vai estar se apresentando. Opa. Ontem, meu querido.
2: Opa, Emilhão, My Fucking Comedy Club chegando aí sexta-feira, dia 23. Bora lá, entra lá no @FábioGuerez, já garante seu ingresso pra curtir Inutilidade Pública, o show que é menos engraçado do que a política da vida real, mas é um showzinho
1: show bom.
2: Muito bom.
1: É muito bom.
2: Então, bora lá no My Fucking dia 23. 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Muito obrigado, Emílio. Bora que bora!
0: É isso aí, Bichovski. Muita gente bacana aqui conosco.
1: Quem?
0: Por Paulo Almeida de Poços de Caldas,
1: Paulão,
0: o Jairinho Madruga de Marechal Hermes, também está aqui com a gente, o Márcio Teixeira de Teófilo Otoni, Eliana de Canoas, a Laís da Suíça.
1: Oba,
0: Suíças. Sim, Suíça. Chegou a hora de homenagear quem salivava a cada entrada do homem birinjoca. Pânico de papai.
1: Exato.
0: Esse aqui não tem essas baixarias. Não. Esse é um programa para a família, para as pessoas de bem. Chegou a hora de nossa audiência, a majestade.
6: A majestade de hoje vem da aprazível Espírito Santo do Pinhal. O cara é sargento veterano da Polícia Militar de Minas Gerais.
1: Vai,
6: casadão e paizão. O homem curte mountain bike e cantarolar por aí. Palmas para Sérgio Roberto.
1: Olá, Sérgio! Zou aí, Sammy, agora.
0: Espírito Santo do Pinhal.
1: Chamou o cara de
0: belo local. É um belo local, não é isso?
7: É um belo local. É, Pinhal tem várias adegas de vinho agora, natureza. E eu trabalhei, eu já sou veterano da Polícia Militar de Minas Gerais. E eu trabalhei por mais de 23 anos em Andradas, que é a terra do vinho também.
0: Sim. E aí, quer mandar o um abraço pra alguém? O que você quer?
7: Mandar um salve. Um abraço. Ah, salve não.
0: Mandar um salve. Salve, né? Salve, polícia, né? Fala aí, fala aí. Manda um outro salve. Time. É, mas acabou virando uma linguagem popular.
3: Deixa o cara falar, por mesmo.
7: Mandar um abraço pra minha esposa Camila Visque, pro meu filho Pedro, que tá aqui comigo. E eu que enfrentei muita luta aí, tô começando uma agora. Fui diagnosticado faz pouco tempo aí com um tumor aí, tô tratando, vou mandar um abraço aí pro oncologista lá, Dr. Lucas de Machado.
0: É isso aí.
7: Dr. Tobias Reis de Poços de Caldas.
0: Entendi. Você tá, começou o tratamento.
7: Isso.
0: É isso aí.
3: Força.
1: Oh, força.
3: Pra cima, bichão. Vai que vai.
1: Vamos nessa.
3: Bora pra cima, é isso aí, irmão.
7: Isso aí.
0: É isso aí.
7: Eu trouxe um presente pra você, pra vocês.
0: Ó. Oh. Boa.
3: O gordão já deu uma olhada.
2: Se for comida, não premiado, passa aí, não.
0: Pô, oh, aí sim.
3: Ô, louco.
7: Na casa Geraldo.
0: Oh, aí sim.
3: O cara não veio brincar.
1: Corte secreto.
7: O primeiro é dois.
1: Ah, o primeiro é dois.
3: É, por causa da cabeça.
0: Você sabe que eu tô tomando. Você sabe que eu também... Eu também. Ah, esse aqui é um tinto seco, hein? Ó.
1: Sim,
0: o colheita de inverno.
7: Esse também, ó.
3: O Sam já pôs no bivino.
1: O vinho do doguinho.
7: Esse é o doguinho.
0: Ele põe a venda no bivino?
1: Não, o Sam, ele faz o seguinte: ele tira a foto e põe no aplicativo. É. Se custar menos de R$200, ele dá pro caseiro.
3: Ele já falou isso pra mim.
0: Sério, Sam?
1: Não, não. É verdade, Sam. Para, vamos falar a verdade.
3: Ele dá pro cara da obra. Ele dá pro pedreiro.
1: Sério?
7: É vinho de inverno.
0: Boa.
1: Ele já levou no meu show um vinho muito bom.
3: Ele dá pro pedreiro todo final
0: de semana. É isso aí.
1: O quê?
0: Ó, esse aqui é o corte secreto aqui, ó. Esse Casa é Geraldo. Não, Serra da Mantiqueira.
7: Isso.
3: Bom, boa, hein?
0: É isso aí.
3: Melhor
0: aí.
3: Picanha do Brasil.
0: É isso aí. Muito bem.
3: Trouxe vinho.
0: Vai mandar um abraço? Mandou um abraço?
7: Mandei pra minha esposa, mas mando novamente.
1: É isso aí.
7: Minha esposa Camila Visque, meu filho Pedro, todos os meus amigos aí. Domingo, pessoal, vamos votar com consciência.
0: Boa.
7: Vamos votar direito, hein?
0: Eu vou votar totalmente sem consciência.
3: Eu vou votar doidão.
1: Sem tomar umas 5 tequilas.
0: Sem consciência, domingo. Você vai ver eu votando.
3: Eu vou só de cueca.
0: Você vai ver eu votando.
3: O Alba vai fantasiar.
0: Você vota onde?
7: Eu voto
0: em Minas. Você vota em Minas?
7: Voto em Minas.
3: Boa.
7: Voto em Andradas.
3: Andradas é bom, hein, mano?
0: Você conhece, André? Eu não conheço o André.
3: Joguei futsal por um tempo.
1: Não.
3: No sul de
1: Minas. O Tessinha, camisa 6.
3: Era o cabeceador do time.
2: Não, ele conhece. Jogava no Massagista Flamengo de Varginha.
3: Agora sim. Aí a gente jogava em Andrade, Eloy Mendes, as cidades todas por ali. Era bem
0: é o passado do Gueré. Muito bem. Pô, obrigado pela sua participação. Saúde pra você. Faça o tratamento. Confie nos médicos. Deus tá aí também pra ficar junto com os médicos. E força, e vamos em frente. E não deixa de fazer as coisas, porque a gente tem que aproveitar a vida.
7: É isso,
0: é isso aí.
3: Boa,
0: tá?
3: Boa, garoto.
0: Valeu. Muito bem. Valeu. O Sérgio R. Martins, nosso hoje o nosso convidado, o nosso convidado especial, ele que está representando toda a audiência, é Sérgio R. R. Martins. Você quer participar? Então mande aqui o audienciamajestade@jovempan.com.br. Agora falaremos de filmes, de séries e fofocas da web. Com eles, os homens que adoram assistir A Fazenda só para ver o cabeção. Minha geek com Homem-Aranha, com corpinho de coroa, seduzente, o André Alba.

0: manga.
1: Boa tarde, Emílio. Boa tarde, Daniel. Boa tarde, Morgado. Boa tarde.
2: Olha, eu posso pedir uma coisa pra vocês hoje? Pode. Eu vou pedir pra que vocês adiantem bem o papo hoje, que eu vou trazer um convidado.
3: Ah, é?
2: Hoje tem.
3: Você que bolou.
2: Eu vou fazer hoje a audiência chorar. É? De emoção.
3: Porra, meu.
2: Às vezes eu choro de raiva. Então você vai ver. Então você vai ver hoje.
3: Se você...
2: Você vai ver hoje.
3: É bom.
4: Emoção.
2: Você vai ver o que vocês vão se emocionar hoje. Principalmente a audiência. Não, eu não faço pra vocês. O programa é que vocês são muito chato e muito...
1: Principalmente você, sabe?
2: Vocês são muito
1: elitistas.
2: Muito elitistas.
1: Não faz pergunta.
2: Então, eu quero muita rapidez aqui hoje.
1: Então vamos lá.
2: Porque nós teremos...
4: Não fica enrolando.
2: Né? Não fica
1: o homem
2: papinho aí. Por favor.
3: Ah, tá bom.
2: Vamos lá.
1: Vamos no pique.
2: Eu vou isso aí.
1: Eu vou com você. Mesmo porque hoje, esta semana não tem muita, não teve muita.
3: Tá fraco.
1: É, tá fraco. Essa semana tava fraco. Mas eu vou com você, meu querido Bernardinho, na ordem que a gente tinha combinado, que eu me perco um pouco nas ordens, mas eu acredito que o primeiro é o Digger, que é a grande estreia, né?
3: Sim.
1: Da semana, com Tom Cruise, com Alejandro Iñárritu, Alexandre Iñárritu, não lembro se é Alejandro ou Alexandre.
3: É Alejandro mesmo.
1: Mas a história é a seguinte, Emílio, é um bilionário do petróleo, né, cuja exploração na Groenlândia provoca uma catástrofe climática. É uma comédia, é mais ou menos, né? Acertem algumas sacadas, mas o filme ele é bem chato, ele tem um ritmo diferente, é bem singular aí e já tá com uma projeção muito ruim na bilheteria, mesmo porque hoje parece ser fácil, mas é difícil tentar emplacar um filme no cinema. Você tem duas grandes estrelas, né? É o Tom Cruise e o diretor ali de Regresso, diretor de Birdman, absolutamente Sim. premiado, mas é um filme, confesso pra vocês, que eu esperava mais. É um filme, sei
3: que
1: lá.
3: Eu já ouvi falar que, assim, o que salva o filme é só a maquiagem.
1: É um filme
3: de
1: que...
3: De resto, é mais do mesmo.
1: De resto, de resto.
3: Ali com o Trump.
1: Com os bilionários.
3: Aos bilionários e já era.
1: Porque você tem ali a que você tinha o Trump falando que gostaria de anexar a Groenlândia, né? Então,
3: exato.
1: Você tem isso também. Aquelas pautas que a gente já conhece e... pouco competente. Eu me decepcionou, que eu esperava muito mais dessa dupla aí, do Tom Cruise e o Iñárritu no
3: coisa.
1: Digger. Agora pode ir pra próxima, meu querido. A próxima é o seguinte,
3: opa,
1: né? Aí é um suspense, também cinema, tá? O Digger é cinema e o Variety também, Verity também é cinema. Variety é o portal.
3: Certo.
1: Você tem a Dakota Johnson, você tem a Anne Hathaway.
3: Hathaway.
4: Achei que era Indy Navarrete.
1: Não, é Indy Navarrete.
4: Achei que era Indy Navarrete.
1: Indy Navarrete deve estar concorrendo pro prêmio do Globo de Ouro ali.
4: Indy Navarrete, galera.
1: De melhor...
4: Quem, Morgado? Indy Navarrete.
1: A história é a seguinte,
3: é gostoso falar
1: cachorro só pra pôr esse nome.
3: É gostoso falar.
1: Meu Deus do céu,
3: acabei
1: de falar. Não, a outra, esqueci de falar. Meu Deus do céu.
4: Dakota.
1: A Dakota disso, obrigado, Morgadinho.
4: É nóis.
1: É que tem muita gente falando ali. Não,
4: desculpa, perdão.
1: A Dakota, ela é uma ghostwriter. Ela é uma ghostwriter e ela vai terminar um livro da Anne Hathaway que desapareceu. Diga, pra não dar muito spoiler.
4: Desapareceu a escritora?
1: É.
4: Tá,
1: aí,
4: ok.
1: E aí ela acaba ficando na casa da escritora, tem alguns manuscritos dela, e aí é um suspense que ela vai entendendo o que aconteceu.
4: E ela vai
1: aí
4: se envolvendo com...
1: Exatamente, com ela e com o marido. É um, suspense legal. Oi?
4: É promissor? O filme promissor?
1: É,
4: dá pra ver?
1: É um suspense legal, assim, se você gosta desse tipo de filme, assim...
4: A premissa é boa.
1: É, uma...
3: A premissa é do Ben Solo e a mãe dele. É exatamente isso.
1: É, assim, você tem as grandes estrelas, né, a Dakota e a Anne Hathaway, mas é um filme que, se você gosta aí de suspense, eu acho que você vai gostar. Mas tem que ir pro cinema. Lembrando, Morgadinho, que os cinemas, eles estão sendo ousados. Estão colocando comédia ali com o Tom Cruise, que já não foi bem. E esse Verity, que é um suspense também no cinema. Normalmente, a gente consegue ver esses filmes indo pro streaming. Mas a galera tá levando pro cinema pra tentar emplacar. Mas é um ano que... tá difícil emplacar um filme assim fora do radar do blockbuster, se eu não me engano. É lógico que o Michael, por conta de todo o sucesso que tem, o tamanho que tem o Michael Jackson, e você tem também o Devoradores de Estrelas do Ryan Gosling, que acabou performando muito bem no cinema. Sim. Mas é difícil. O cinema hoje é.
4: Mas você vai ver, daqui 2 anos vai começar a sair coisa boa. Principalmente na questão da comédia.
1: Sim.
4: Porque com.
1: Deu tempo, né?
4: É. Porque aí o pessoal tá vendo até onde. Veio o Corra Que a Polícia Vem Aí. Veio depois o Todo Mundo em Pânico. Sim. Eles estão esticando a corda pra ver se eles. Onde eles podem pisar. Daqui 2 anos que a gente vai ver coisa boa nova aí vindo.
1: Perfeito, eu também tenho a mesma opinião, Morgadinho. E isso do aí. Cinema de novo, você tem, pra quem assistiu primeiro, A Queda, né, que foi um sucesso no streaming, que é um filme, galera, se você assistiu primeiro, ele explora muito bem o medo de altura. Acho que é um dos filmes mais competentes que você tem, que explora esse medo de altura. E você tem a sequência, A Queda 2, que segue a mesma premissa de você ficar numa região montanhosa muito, mas muito alto e ter os desafios lá. É uma sobrevivência e você tem uma trama, obviamente, ali no meio, que envolve ali o rapaz que faz o trajeto, né? O guia, ele é envolvido com várias coisas pra dar aquela pimenta a mais. Mas se você gostou do primeiro Queda, o Queda 2 pode ser pra você uma possibilidade. E temos o Morgadinho vai gostar dessa aqui. Vamos tem lá. Um documentário, Morgadinho, do Linkin Park, no cinema.
2: Deus
1: que
2: me livre.
1: Que é legal. Que é.
2: Pelo amor de Deus, hein?
1: Ele cara, foi no show lá do
2: Linkin Park. O cara assistiu Linkin Park. Puta merda, hein?
1: Morgado,
2: pelo amor de Deus. King. O cara perdeu 2 horas pra ver o Linkin Park.
1: Mas é um documentário legal que mostra como certo. A banda ficou em 2017, depois do Chester, né? Depois que o Chester se foi. E é legal pra ver como é que a banda se renovou, como procuraram, acharam a vocalista, começaram a ensaiar, fizeram os novos shows, tentaram de uma forma explicar pro público, né? Como que você continua, né?
4: É difícil, é muito difícil.
1: É a mesma situação do Queen, por exemplo, né? Você perde o grande astro ali, que é o vocalista, e aí como é que você segue com a sua carreira musical, com a sua discografia, depois de tudo? Também tá no cinema, é um documentário bem legal.
4: É um cinema.
1: Se você gosta aí
4: música.
1: De música, se você gosta de documentário de estilo musical e gosta de Linkin Park, né? Você vai gostar bastante desse documentário. É bem legal.
4: Sabe quem foi que gostou muito?
1: Quem?
4: A Indy Navarrete. Grande Indy Navarrete, galera.
1: Eu vou trazer.
2: Foi. Então vamos lá. O que mais? É isso.
1: Já é isso.
2: Já foi.
1: Né?
0: Pronto.
2: É 1h30. Não, eu não tenho horário político.
4: Tá loucão.
2: Acabou, né? Tá por dentro.
1: É, seu boneco. O Marlino tá.
2: Olha o seu boneco.
4: Tá
2: dormindo.
1: O Marlino veio de Minas.
4: Nossa, completamente.
1: Tava curtindo.
2: Tá viradinho, meu. Muito bem, eu vou fazer um break agora. Hoje não perca o programa. Hoje você vai chorar aqui nesse
1: vai,
2: programa.
1: O cara é bom.
2: Porra, você tá brincando.
1: Eu tava dando uma olhada no Instagram
2: dele.
1: Você
2: tá brincando.
1: Pra quem
2: vou fazer o break agora. O break do Reginaldo. Vai lá, Reginaldo.
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0: Eu.
1: Que é isso?
0: Não escala,
2: não, Fuzil. Não, mas tá bravo, eu falei. Não vai brigar. Não vai brigar.
0: Tá, senhora, o fuzil tá de mau humor, senhora.
2: O fuzil tá bravo.
0: Ele foi educado,
1: viu? É que ela
0: diz, legal, mas deixa de ligar ele.
3: Peraí, ela tá indo de encontro, ela tá indo contra a manchete do jornal. Foi como que um candidato Flávio tem 38%? Ele tem 70%, e eu falei, mas não é comigo que a senhora tem que ficar brava.
2: Muito pois bem. É isso aí, Fufu. Aí está o nosso repórter nas ruas de São Paulo, muito nervoso.
0: Vai desligar a câmera. Ah,
2: exatamente, exatamente. Agora nós temos o nosso convidado de hoje.
1: E é muito especial, hoje, né? A turma vai gostar.
2: Exatamente.
1: Emílio, olha, vamos reviver momentos especiais com o grande cantor e compositor Alex Cohen.
2: Alex Cohen.
1: Cohen.
2: É Cohen.
1: Da família Cohen. Dos irmãos Cohen.
2: O Alex Cohen é o seguinte. O Alex Cohen é um cara que faz shows corporativos e apresentações muito pequenas para um seleto grupo de pessoas.
1: Entendi.
2: Então ele faz show no Brasil inteiro, porém para pouca gente. E gente muito qualificada.
1: Opa!
2: Então ele deu a oportunidade de vir aqui. Opa. Aliás, eu peço para que você entre agora no YouTube dele ou no Instagram. É Alex Cohen Oficial. Alex com X, evidentemente, para você que está no rádio. E Cohen é C-O-H-E-N. Olha lá. Ele faz clássicos da música. Ele tem um projeto do Roberto Carlos muito legal. Sim. E ele vai dar uma palhinha aqui pra gente.
1: Show.
2: De várias músicas. E eu farei a minha audiência se emocionar.
1: Que legal.
2: Entendeu?
1: Então tá na hora da gente se emocionar.
2: Está
1: um pouco.
2: Está na hora de vocês tirarem o ódio do coração.
1: Boa.
2: Tirarem o ódio do coração e ficarem mais tranquilos.
1: Boa,
2: porque agora,
1: o momento é tenso.
2: Agora é o momento da gente trazer ela aqui nesse. O que você quer? Hã? Você já quer fazer?
4: Vai pra galera.
2: Você já quer fazer o. Ah, é?
1: Estados Unidos.
2: Por quê? Por quê, Dedê? Ele quer fazer um merchan agora.
1: Leonardo.
2: Ele quer acelerar. Então
1: acelera.
2: Vou fazer agora.
4: Acelera. Importante.
2: Calma, gente. Não fique nervoso.
1: Importante.
2: Vocês estão muito nervosos. Vocês estão nervosos. Você vê, brigando com o repórter. Lá. Hoje é sexta-feira. Ah, sim. É, Zuzu.
1: Eu.
2: Tudo bom? Tudo bem com você? Como é que estão as coisas?
1: Beleza.
2: Tudo
1: bem?
2: Tudo bacana?
1: Bacana.
2: Você estava com o Neymar, parabéns.
1: Estava com o Neymar, obrigado.
2: O que eu quero saber de você é o seguinte, você vai me responder rápido. Quanto tempo você fica parado no posto de gasolina para encher o tanque da sua BMW, que eu sei que você tem, porque eu vejo no estacionamento.
1: É verdade. Cinco minutos, seis, se eu parar para comprar uma bala.
2: Exatamente. Nesse tempo, um carro elétrico precisa para sair com 400 quilômetros de autonomia aqui no Brasil. Vou falar para você, é uma nova tecnologia de recarga ultra rápida da BYD. Ela estreou ontem em Brasília.
1: Oh.
2: A segunda cidade brasileira com mais emplacamentos de eletrificados em agosto.
1: Legal.
2: E é claro, o Rufo esteve lá. Era uma das reclamações. Ah, mas eu vou ter que parar o carro, ficar tanto tempo. Aí foi lá, o pessoal já resolveu.
1: Show.
2: Isso aí. Então, mais uma revolução que a BYD trouxe para o Brasil. Você quer conferir o VT?
1: Eu quero.
2: Então olha só essa recarga ultra rápida. Vai lá, meu querido Rufo.
5: Meu querido Alexandre Baldi, a gente está aqui com essa bancada linda do Pânico, aproveitando esse momento histórico da Denza e do grupo BYD, não é isso?
6: É isso aí, Rufo. Diretamente aqui do Pânico Brasília, Denza Saga Brasília, né? A nossa concessionária da marca de luxo BYD. Né? Denza é uma marca que foi inicialmente fabricada, concebida entre Mercedes-Benz, a marca de sofisticação glamourosa pelo mundo, e BYD, que é a marca tecnológica, fundaram essa marca em conjunto. A BYD comprou a marca da Mercedes-Benz. Hoje Denza é 100% BYD e trouxemos para o Brasil. E nada mais significativo e simbólico do que trazer aqui para Brasília, capital do Brasil, é o coração desse nosso país maravilhoso, o primeiro carregador ultra rápido. A gente chama de Super Flash Charge, que aqui a gente inaugurou, a gente aqui mostrou, a gente não fala, a gente faz, a gente mostra para o Brasil, para o brasileiro, o primeiro carregador das Américas sendo inaugurado aqui na noite de hoje.
5: E a gente está aqui na BYD Saga Brasília, mas essa história começou quando eu estive na China e mostraram pra gente a primeira inovação, que foi essa, realmente, de 5 minutos, ou seja, um carregamento de 20% a 80% em 5 minutos, que compete aí literalmente com a história com aqueles que falavam, né, Baldi? Olha, é muito tempo para recarga, esses carros vão ficar muito mais tempo do que um carro para carregar combustível, o que não é verdade. Então, eu acho que essa disruptura que a BYD criou e a Denza já para o Z9 GT é muito grande. São 1.500 kW. O Renato, até que cuida desse projeto, ele fez

0: cavalos, com aproximadamente 620 km de autonomia, que é carregado de 20 a 80, como você falou, em menos de 5 minutos, ou de 10 a 97%, como aqui nós podemos assistir em menos de 9 minutos. 9 minutos e 30 segundos.
1: Maldi e Emílio, e essa velocidade que a BYD tem, que a Denza tem aqui no Brasil, ela está totalmente compatível com a velocidade de crescimento da marca e com os recordes, Emílio, que a gente sempre fala aí no Pânico, né? E esse mês mais um, fechou o mês de setembro com mais um recorde. O Dolphin Mini é o terceiro carro mais vendido do Brasil, se você colocar dentro desse pacote, combustão, eletrificados, varejo e venda direta.
0: É isso aí, Rufo, e deixei um presente para os meus concorrentes, né? Porque nesse mês de setembro nós perdemos a liderança do varejo automobilístico brasileiro, que não tinha carro para faturar. Nós vendemos quase 31 mil carros em setembro, faturamos em torno de 25 mil e 100 carros em setembro e emplacamos em torno de 22 mil e 200 carros. E por quê? O nosso concessionário hoje, Rufo, tem apenas 11 dias de estoque na sua capacidade. Quando muitos falavam, tem carro empilhado nos portos do Brasil, tem carro da BYD aí, né, as centenas ou até os milhares, vão levar 2 anos para vender. A BYD tem hoje o menor estoque de carros do setor automobilístico brasileiro. Infelizmente, né, com essa capacidade de venda e com essa velocidade que a gente implementou na nossa rede, nós acabamos ficando sem estoque em setembro, deixamos dois concorrentes estarem à frente do nosso resultado. Mas o Dolphin Mini, né, o nosso carro que é um marco para o carro elétrico brasileiro, foi o número um do varejo, está entre os 10 mais vendidos aí no acumulado do ano. Então, para nós é um motivo de muita ressignificação. Esse mercado automobilístico vem mudando, a cultura das pessoas vem mudando, e o carro elétrico, a BYD, ela inaugurou toda essa mudança cultural, né? Transformacional, Rufo. E hoje, com esse exemplo na Denza, de um carro carregado de 10 a 97% em menos de 10 minutos, eu creio que é a última barreira que a gente tem aqui, um carro 100% elétrico.
1: Mas mais uma barreira que quebrou e que também era um paradigma, que ninguém ia colocar, ou seja, a marca não ia colocar o King como líder no segmento, e colocou mais uma vez acima do Toyota Corolla, mas com uma margem muito grande. Vendeu no mês passado 3 vezes mais que o Corolla. E a gente sabe da qualidade da Corolla, do nome que tem a Toyota, da fidelização do cliente. Então é um marco muito importante também no segmento de sedãs.
0: É isso aí, Rufo. A gente tem muita alegria, um respeito enorme pela Toyota, um respeito enorme pelo Corolla. Eu fui proprietário de um Toyota Corolla, mas tive a alegria de conhecer o BYD King e trocar um. Quem tem carro sedã, dirige um Corolla, como eu dirigi por mais de 10 anos, e dirige um BYD King, é incomparável. E a alegria de setembro, liderar esse mercado de sedãs, vender mais de 3 vezes mais o BYD King, que é o nosso sedã de 234 cavalos, é comparado com um Toyota Corolla que, na sua versão a combustão, custa praticamente o mesmo preço e com metade da potência, né? Não é plug-in, né? O carro que não entrega performance, o carro que não tem a tecnologia, a inovação, que você pode dirigir no dia a dia no seu modo 100% elétrico, ou viajar por mais longe, entrega mais de 1.000 quilômetros de autonomia. Quer dizer, são mudanças muito significativas e eu tenho muita alegria de poder ter criado no Brasil esse nome King. Na China ele é o Tim, você conhece bem, trouxe para o Brasil, convenci a nossa matriz a pôr o nome de BYD King, fiz homenagem ao Rei Pelé quando lancei esse carro aqui no Brasil em 2024 e chegamos a esse marco que eu considero carinhosamente essa homenagem que fizemos ao Rei Pelé naquela época, que muitos duvidaram, mas hoje está aí se consolidando a cada mês.
1: Baldi, como muitos também duvidavam, e mais um marco para BYD. A gente, quando falou a primeira vez da fábrica de Camaçari, do polo industrial, que não é só uma fábrica, vendo todos os agregados e colaboradores que tem, começou com 5.5, ou seja, 5.500 funcionários, foi para 6.700. Na última vez que a gente teve com você aí no Pânico, Emílio, eram 8 mil e hoje já 8.500 nessa fase.
0: Exatamente, nós chegamos a aproximadamente 8.500 funcionários só na fábrica, mais o que nós temos hoje no Parque Fabril em construção. A primeira fase vem se chegando ao fim, as obras civis, a instalação de equipamentos, a inauguração dela vai se dar por muito em breve, completamente a fase 1, onde a gente fabricará 300 mil carros ano. Hoje já chegamos em torno de 140 mil carros fabricados em Camaçari, com muita alegria, podendo mostrar ao povo baiano, ao povo brasileiro, que carro elétrico é carro do Brasil, carro híbrido plug-in, flex fuel, carro desenvolvido e é do Brasil. Fizemos o primeiro do mundo, que é o BYD Song Pro Flex Fuel, você esteve lá conosco, e essa fábrica é motivo já de orgulho para o brasileiro, para o baiano, e certamente será para todo mundo, porque ela será uma das maiores, se não a maior fábrica da BYD fora da China, e que vai empregar diretamente 20 mil brasileiros

0: onde ela tiver a sua plenitude e funcionamento.
1: Valdir, vou me despedir agora dessa linda bancada do Pânico com a mesma pergunta que o Emílio sempre faz para você. Qual é a promoção que tem agora, Emílio?
0: É isso aí, Emílio. Tem coisa boa vindo. 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
1: 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Valeu, amigo.
0: Obrigado, Rufo.
2: Valeu.
3: É isso aí, que bacana, hein? 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
3: 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É isso aí. Muito bem, dito isso, eu vou. Para onde eu vou? Eu vou. Ah, olha só quem aqui está. Ela. Ela.
2: A campeã chegou.
3: Ela, campeã mundial de debates. Por isso que nós trouxemos aqui nossa companheira aqui da Jovem
4: Pan. Oi, saudades.
3: Ela é campeã mundial de debates.
2: Isso.
3: Eu também sou campeão mundial de debates em minha residência.
5: Quando a sua mulher não tá.
2: Isso.
6: Sozinho.
3: Ninguém ganha de mim quando a minha mulher não está em casa.
2: Você é
3: todas as melhor do mundo. Eu sou o grande campeão dos debates na minha residência.
5: Eu era assim,
3: então, já que você é a campeã. Por que que você é campeã? Desculpa perguntar, mas por que você é campeã mundial de debates?
4: Tem alguns campeonatos aí, tanto em português quanto em língua inglesa, que são de debates em várias modalidades. E aí eu pratico o debate como esporte. E aí tem as regras, os temas são sorteados, você pode cair, sei lá, por exemplo, já tive que defender numa final, Emília, a Dilma Rousseff, que o legado dela pro Brasil era positivo. Não escolhi fazer isso, fui sorteada para fazer isso. Uma que eu só me ia gostar, restatizar a vaga. Então, assim, só a nata.
5: Onde tem isso?
3: Mas é isso, onde é que é?
4: Tem
3: grupos de...
4: São grupos que estão nas universidades e nas escolas do Brasil. Então, por exemplo, a USP tem uma sociedade de debates competitivos que chama USP Debate, e dentro deste local, que na faculdade é conhecido como um antro de conservadores fascistas, porque, sei lá, a gente gosta de debater com dois lados, banho. Isso e se vestir bem, claro. Então, dentro deste grupo, tem ali torneios, tem competições com outras faculdades, com outras universidades, tem um mundial esse ano, mundial é no Canadá. Então, vai
2: trocar. Mas o júri não é petista, assim?
4: Não, porque quando é, né, a imparcialidade sai de cena. O critério é um critério racional, então também tem essa...
2: argumentação.
4: É lógica, o argumento ele é uma formação racional. E aí você tem que cumprir as regras do argumento, se adequar ao modelo, cada modelo, então tem, sendo um pouco específico aqui, mas tem um modelo de escolas que é diferente do modelo universitário, cada um com a sua regra, seus critérios de avaliação. A banca normalmente é composta de 3 a 5 juízes e pessoas do mundo inteiro julgando ali com as regras, com essa racionalidade, chegam na maioria das vezes ao mesmo resultado. Quando
3: muito
4: não...
3: bem. Só que agora aqui no Brasil... Ontem nós teríamos o debate, que foi, evidentemente,
5: foi pro vinagre.
3: Não, eu acho que eles devem ter feito alguma coisa, deve ter algum regulamento, né, esse debate. Sim. Então, eu acredito que todos os partidos, lógico, quando foram lá, falaram ok, assinaram um papel, não sei o quê. Aí entrou a ministra, que parece que era a ministra meio do PT.
4: É uma ministra. Bastante, ela declarou.
3: Ela já fez campanha. É. Já ela fez campanha, é isso? Ela
6: declarou publicamente o seu voto no Lula.
3: Que era o púlpito que não teria do Lula. Exatamente. O Lula teria um púlpito, como na Band já teve aquele púlpito.
6: Mas é tradicional.
3: Como sempre foi. Sim, sempre sim.
5: Você aceitou.
3: E essa foi. É a Ela é do TSE. Se
7: ela nem a sua advogada. E eu voto em Lula no segundo turno. Eu voto 13, porque como advogados nós não temos outra opção que não seja o Lula para a gente estancar o aumento do autoritarismo, para a gente defender o Estado Democrático de Direito e a democracia no país. Então os advogados devem votar em Lula, inclusive para salvar o próprio sistema de justiça.
3: Então, aí que está. Aí que está o X da questão.
6: É isso
3: aí.
6: Que coisa,
3: porque eles salvaram a democracia.
6: Claro. Então.
3: E agora nós temos uma democracia meio esquisita. Não, por quê? Porque. Não, é muito esquisito é isso, né? Porque essa interferência não é uma coisa. Eu acho que ninguém gostou dessa interferência, não é?
4: Ninguém. Ontem nós vimos ontem e hoje os maiores jornais do país criticando a interferência no processo eleitoral. E não sou eu, é a Folha de São Paulo. Inclusive, esse vídeo da Estela, ontem eu vi algumas pessoas falando, não deve ser IA. Não, é uma entrevista com o Tebet, com vários outros, dentro do canal da Folha de São Paulo, quando ela era advogada. E aí vem a questão, ela trabalhou como secretária ali adjunta no governo Lula, depois diretamente no Ministério da Justiça com o Dino, e ontem ela deu uma decisão que, Emílio, você está corretíssimo, eu vi a ata do debate. Na ata do debate existia uma regra que era assim: você faltou, vai ter um púlpito com seu nome, e no primeiro bloco, é apenas no primeiro bloco, todo mundo que quiser pode dirigir uma pergunta de 30 segundos a você. A pessoa não ia responder, nem ia ter tréplica, nem nada, mas era uma pergunta, um gesto, porque, pasme, o debate é essencial para a democracia.
3: Claro,
4: então,
3: lógico.
4: Então, quando você faz uma decisão como a dela, que é uma decisão, que não era uma decisão, não era uma regra, se o Lula não for. Não, era qualquer um que não fosse.
5: E a emissora, Emílio falou bem, eu já participei desse momento em que a emissora fala assim, ó, vamos fazer um debate. Então ela convida todos os partidos, eles vão lá, aceitam as regras, assinam a anuência e falam, eu topo.
3: Eu sim, topo. Sim.
5: Então, a hora que você topa, não é que nem te convidaram, você nem sabia, puseram lá uma cadeira pra você ficar apanhando. Não. Você falou que topava.
3: Não é uma pegadinha. É.
6: Sim.
3: Então, mas existe, eu quero que as regras são transparentes. Ó, saiu o nosso querido Joel.
6: Opa!
3: Vocês lembram do Joel?
5: O Harry Potter.
3: Não é, porque isso é sério.
5: Joel,
3: a gente está vivendo esse negócio aqui há muitos anos.
6: Exatamente.
3: Há sete anos que a gente está sofrendo. É um negócio esquisito. É uma coisa esquisita. E agora chegou na turma.
6: Exato.
3: Por quê? Porque a gente sempre falou, a censura não tem ombro. Ela entra e vai embora. Olha só, tem o um trechinho aqui?
6: Tem o um trecho do
3: Tem o
6: um
3: trecho do nosso querido Joel. O Joel que trabalhou aqui com
8: sim,
3: a gente.
8: Sim, cara, se muito você legal. Quiser ficar falando no seu megafone, meu amigo, você vai ter que seguir certas regras. Senão a gente vai ter que tirar das suas mãos.
9: Gente, é triste pra mim estar fazendo esse post aqui, mas é necessário. E a Meta derruba o meu post no Brasil, alegando que eu violei a lei.
5: Coitado.
9: Não dá. Olha o estado do debate público como fica.
8: O que o Alexandre de Moraes está fazendo é censura? Tô perguntando. E eu vejo muitas pessoas, até pessoas bem intencionadas, caindo num discurso muito fácil, um discurso que parece liberal, mas que é um reflexo de dizer sim, é censura, ele tá proibindo pessoas, eu detesto esses caras, mas mesmo assim eu não quero privar ninguém de emitir sua opinião, isso é censura, isso não pode.
9: Ela tirou só no Brasil, quem tá em outros países ainda consegue ver aqui no Instagram.
8: Já é suspenso, né? Suspenso no Brasil, tanto que de outros países dá para ler o conteúdo deles.
9: A Meta tirou meu post do ar depois de 15 minutos.
8: Eu adoraria que fosse uma regulação até das próprias redes sociais, mas elas estão negligentes nisso. Estão muito negligentes.
9: Decisão errada, e eu encontro um caminho para questionar isso também, exceto esse aqui.
8: Pode ter sido muito mal feito, equivocado, errado, inconstitucional, abrindo precedentes perigosos. Mas o que foi feito aqui não está censurando nenhuma opinião.
5: Que coisa, hein?
3: Tá vendo?
6: A democracia, Emílio, é mesmo uma delícia.
3: Pode falar, glória
6: a Deus. Emílio, isso é um negócio que a gente tá falando aqui há muito tempo.
3: Exato.
6: E aí, é um costume, eu vou até colocar como costume, porque quando a gente fala, aconteceu isso com o meu perfil. aconteceu isso com o perfil daquele outro, aconteceu isso com o perfil daquele outro influenciador, não é do nosso lado, então segue o jogo, amigo.
10: Deixa.
6: A mesma coisa com as redes sociais. Ah, caiu o Twitter.
10: Mas eu também...
6: Eu não uso o Twitter. Ó os caras indo no Discord. Eu não uso o Discord. E aí quando chega neles, aí eles ficam assustados. Eles acordam, eles ficam assustados.
10: E parece que começou agora.
6: É,
10: né?
6: Isso tá acontecendo há muito tempo, filho. Então a gente vem falando, aí os caras, ah, você tá mentindo, você é exagerado. É, lá vem você com teoria da conspiração.
11: Ah, mas como eles achavam que eles estavam do lado certo,
10: então, achou que nunca ia acontecer.
11: Nunca seriam atingidos.
6: É isso.
10: A democracia é mesmo
3: muda. E aí, Jess?
4: Muda de mão.
3: E aí? É. E agora?
4: Eu acho que agora nós temos uma situação que os abusos foram normalizados e quando ele fala, pode ser que seja uma... não é pode, era. A partir do momento em que se legitimou determinados abusos que vêm sendo cometidos pelo ministro Alexandre de Moraes em processos como os infindáveis do inquérito das fake news, isso vai seguindo e vai se normalizando. O arbítrio, o abuso, a irregularidade. Olha o que fizeram na cassação do Deltan lá atrás, lá em 2023. As reclamações que ontem pautaram a situação dessa fake news horrorosa, onde já se viu um tribunal que dizia que tinha combater fake news, permitir fake news. Isso foi num caso Deltan, mas quando foi, ninguém, não, vamos deixar. Mas esse deixar, virou o momento que nós estamos hoje. E as instituições estão sem freios, às vezes. E elas são importantes. Eu preciso muito, Emílio, que o povo brasileiro confie no Tribunal Superior Eleitoral.
3: Claro.
4: Só que se eu tenho uma decisão de uma juíza que vai frontalmente para um caminho oposto ao que se deveria e o que é validado de segurança jurídica, eu crio na população uma desconfiança.
3: Sim,
4: e nós não queremos isso. Exatamente. Nós queremos que as instituições sejam fortes, então precisam ser seguidas. Ontem, um ministro do Supremo Tribunal Federal, em um outro processo, deu uma decisão de cessar uma decisão de um ministro, que é o ministro Cássio Nunes Marques, e a própria ministra Carmen Lúcia, que também não validou uma ida a partir da lei, da regra.
6: Virou então, uma
4: assim,
6: bola de
4: vira
6: rude.
4: A gente não tem mais, não tem nenhuma, o Brasil é um país hoje sem qualquer segurança jurídica.
3: Virou várzea.
10: Virou várzea, virou?
4: E a liberdade vai se perdendo, se as pessoas estão com medo. As pessoas estão com medo de falar, as pessoas estão com medo. Tem gente que depende das redes sociais.
10: Exatamente.
4: Então tem influenciadores que eu tava conversando ontem que estavam pensando, pegando o vídeo do Joel e falando, olha o que aconteceu com o Joel, eu vivo disso, como que eu vou dar minha opinião se pode acontecer uma coisa dessa? Não vou fazer isso. Então assim, é um estado que o povo brasileiro precisa lembrar que as instituições são importantes e os juízes, os políticos, eles precisam lembrar que eles precisam dar respeito às instituições e dar respeito a seguir a Constituição.
6: Ô Jess, tem muita gente.
3: É meio República das Bananas, esse negócio de ontem.
5: Aliás, nós temos.
3: É meio República de Banana, de um cara lá falando: não, esse aqui vai, hein, ó, esse aqui.
6: O cara escolhe.
3: Esse aqui vai. Olha lá, ó, cartinha, manda o oficial lá na Globo, vai lá na Globo, os caras prepararam o debate, fizeram tudo isso. Não, isso aqui vai, isso aqui.
5: Me lembrou Eurico Miranda no futebol.
3: Virou uma várzea. É isso aí,
4: bicho. Virou uma base.
3: Pode ter mais quatro. Não tem ombro, meu amigo. Vou fazer o break do Reginaldo agora, Reginaldinho. Manda bala.
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0: é maravilhosa.
1: Tem que dar um prêmio.
0: Como é que é a lei? É.
2: Prêmio de 10 jirico.
1: Tem que dar um prêmio. Puta, como tem jirico nesse estado. Fazer. Agora tem uma lei que no restaurante você não pode mais ter o tubo do ketchup.
2: Não.
1: Tem que ser aquela porcaria de
0: sachê. Não pode ter bisnaga, mano.
1: Não pode ter bisnaga.
3: STF, faça algo.
1: Tem que ser aquilo lá que não funciona.
2: E é ruim. Lá, porque, sim, claro. Porque tem muito mais.
0: Mas qual motivo de
1: não porque alguma, é ideia.
2: Alguma anta
1: foi lá, se juntou, falou, tive uma ideia boa.
2: É cidade,
1: tive uma ideia boa. Tive uma ideia boa aqui agora. Vamos proibir as bisnagas.
0: A bisnaga não pode.
1: Vamos só exigir o sachê porque
0: nem para a população própria, aquela tipo que o cara compra a própria tal da marca, não pode.
1: É isso aí. É em São Paulo. Não, tá vendo só?
3: Aí a gente fala de segurança jurídica. Pensa você que tem uma rede de lanches. Aí todas são bisnagas. Aí de repente, em uma cidade, decidiram, por algum motivo aleatório, de fonte, voz da própria cabeça, criar uma legislação específica que não muda nada de verdade.
2: Não, piora.
3: E piora. E aumenta o custo do produto, das pessoas. Então, assim, não tem sentido esse país. Não,
0: foi uma decisão. Questão da higiene, mas quem abre aquele bendito daquele saquinho com a mão?
1: Não funciona aquilo lá.
0: Com a boca aquela porcaria.
4: Centro de Vigilância Sanitária.
3: Não dá pra abrir com a mão, é mentira.
1: É decisão do
2: centro. E olha só, já chequei aqui o preço. Como você paga muito mais embalagem no sachê, o preço pela quantidade sai o triplo ou o dobro por quilo. E quem ganha isso? Fabricante de embalagem plástica descartável, laboratórios de sistemas alternativos.
1: É ideia de jirico.
3: E deve ser pior pro meio ambiente.
2: Não, e deve ser muito mais fácil de contaminar. Porque imagine, quando você abre o sachê, às vezes pega na embalagem. Mas
0: ninguém abre aquilo com a mão. Todo mundo abre com a boca, porque não abre com a mão aquilo. Boa.
4: Os canudos de plástico são
2: os envolvidos.
1: Muito bem. Agora,
2: e as tartarugas?
0: Só tem uma pergunta.
2: Olha o tartaruga.
1: Sim, ali. Pergunta. Posso fazer pra Jess? Claro, lógico.
0: Ontem o Pablo Marçal esteve aqui neste banco.
4: Mas ele falou
0: ontem também na live, que parece que é do Flávio Bolsonaro, e ele fez uma convocação para os candidatos da direita. Falando, se você é da direita, vamos todo mundo para o mesmo lugar aqui, porque a competição é essa. E eu queria que você fizesse a sua avaliação da fala dele.
3: Eu acho que é uma fala importante no momento em que o grande problema do Brasil não é mais sobre lado, não é mais sobre A, B, C, é estrutural. E o que o Marçal denuncia dentro disso é que ele gostaria que tivesse um grupo mais unido para combater o problema estrutural. Então, o que nós estamos vendo e o que eu imagino que vai acontecer? Quando a gente olha o desempenho eleitoral nas pesquisas mais recentes, está abaixo dessa dita terceira via.
0: Certo.
3: E isso é uma coisa que está acontecendo porque as pessoas, elas estão acordando para esse problema estrutural. E quando uma pessoa, como o Marçal, chama isso, com certeza tem um efeito. Nós temos partidos hoje, como o Novo, em que boa parte dos declarantes aí, dos principais candidatos, não estão embarcados mais fazendo campanha ativamente para o candidato deles. Do outro lado, a esquerda tem uma unidade muito forte. PT tem um candidato e só. Então, todo o fluxo de artistas, de pessoas que estão na campanha, estão viradas para esse um candidato só. E ele não bate. A gente tá vendo assim, é engraçado, porque a direita, ela tem candidato à direita que tá batendo mais em outros candidatos à direita. Então, olha a situação recente, assim, do Caiado com o Flávio Bolsonaro.
1: Mas isso é pra ter o poder.
3: É pra ter o poder, Emílio. Eu acho que tem um desespero também. Eu acho que tem um desespero de abrir a urna e ter muito pouco voto. Então, eles falam, pra não deixar meu eleitor ir embora, eu vou bater. Só que me parece um sentimento um tanto quanto egoísta, tendo em vista o momento que a gente vive, que era uma crítica que a esquerda fez pro Ciro Gomes lá atrás.
0: Certo.
3: Então, assim, aqui a gente tá numa situação que o problema não é uma eleição. O problema é uma estrutura de um tipo de poder que se perpetuou no Brasil e que, vamos falar assim, esse rapaz que falou no Fala Povo agora, olha os problemas que que eles querem, que a gente que cuida da população, que a gente que resolve, são anos e anos do povo sofrendo, o povo tá com um carrinho que tá caro, o povo tá endividado, 84 milhões de famílias, de pessoas que estão com dívidas. Então, me parece que o problema principal não é ninguém, nome. O problema é uma estrutura. E aí, eu acho que o Marçal cobrou que aqueles que se dizem do lado da solução e não do problema estejam juntos.
1: O problema é o seguinte, o Brasil ele está caminhando para trás há muito tempo.
2: Ah, sim, com força.
1: Há muito tempo a gente anda para trás, por quê? Porque é esse pensamento que a gente tem no Brasil, desde que eu me conheço por gente também, a gente só teve isso. A gente nunca viveu um livre mercado aqui. Nunca. A gente nunca teve isso. Sempre foi alguém que tá lá, vamos fazer isso, vamos fazer aquilo. Ah, país, os pobres, não sei o quê, os pobres.
3: E tem um penhasco, né, Emílio? A gente tá caminhando para trás e parece que tem um penhasco.
1: Agora, é a escolha da população. É ir na urna votar. E
2: democracia
1: aí,
2: é isso. Democracia.
3: O que mais acredita. É o povo que escolhe.
1: É isso aí, é o povo que acaba escolhendo. Agora, muita gente também não vai votar. Aqui eu já criei uma regra.
0: Como é a regra?
1: Na segunda-feira, nós faremos aqui uma porta, um porteiro.
0: Vai ter um segurança. Vamos
1: contratar um segurança, um baraca.
0: Uma chamada.
1: MC Baraca. MC Baraca vai ser o porteiro. Quem não tiver o canhão, pode votar em quem quiser, hein?
0: Sim.
1: Pode votar em quem quiser, democracia.
0: Isso.
1: Quem não tiver com o canhoto não entra.
0: Não.
1: Não entra. Não. Não pode.
0: Vai ser barrado.
1: Vai ser barrado.
3: Emílio.
0: O canhoto também não
3: entra. O Emílio poderia fazer essa regra pro Brasil. E até
1: Não. O Brasil não.
3: O Brasil precisa. Ó, e até uma. Indo nisso, é muito importante que as pessoas votem. Independente de quem elas forem votar, porque votar é a sua única chance. O voto, a urna, é o único momento em que todo o poder de todos, sem exceção, é igual.
1: Vale igual. Sim.
3: A caneta do ministro, o cara que é o mais rico do mundo, o cara que tá com dívida, todos eles têm o mesmo valor. Então vá votar, não perca a esperança de construir o Brasil que você quer, independente de quem você escolha.
1: E tem outra coisa, tem outro detalhe, quem não vota, tanto faz. E a pior coisa que existe é o cidadão que não vota, viu? Que não foi votar.
3: Não é possível.
1: No último sufrágio. Não foi votar no último sufrágio. E ficou 4 anos
0: cornetando
1: e falando e não sei o quê.
0: Será que não é isso?
1: Então,
0: depois não sabe o que é pau mandado.
1: Então é o seguinte: tem que votar e votar no primeiro e no segundo turno. Porque tem gente que não vai no primeiro. Ah, eu vou no segundo. Tem que ir nos dois turnos.
2: Entrar no segundo tempo.
1: Não, não tem nada. Não tem nada. Tem que ir lá e tem que votar. Tem que ir lá e tem que votar.
0: Ele quer saber se é só segunda.
2: É só segunda que não entra.
0: Bom, se os patrões fizessem isso daí nas empresas, a gente sabe o que ia acontecer.
1: Tem que votar, porra.
3: Tem que votar.
1: Se não votar, você não vai ser. É a única maneira que tem, porra.
2: Eu vou e levo o Pinilico. O Pinilico é um grande
3: exemplo. Porque eu sou mesário.
1: Porque é o seguinte. Se nesse momento, porque a gente tá vendo a arbitrariedade.
0: Sim.
1: Se nesse momento, o cavalo. Se nesse momento, o cavalo.
0: Tá lá.
1: Não saber a força que tem, a gente vai continuar sendo
3: negociado. E tá todo mundo reclamando. Tem muita gente reclamando de determinadas decisões de determinados grupos. TSE, STF, alguns juízes ali. Quem escolhe o juiz que vai para o STF? O presidente da República. Quem escolhe o juiz que vai para o TSE? O presidente da República. Então, esta é uma decisão que impacta tudo, negócio, vida, sua família, segurança que você vai ter. Então, vá votar independente de quem você... Sami, por favor, não deixe de votar.
2: Eu sempre vou, eu levo meu filho.
1: Mentira,
2: não. Não é mentira, não.
0: Vem tomar sol nessa bunda branca, você vai lá, viu, Brutão?
1: Não vota.
0: Não fala longe da grande.
2: Eu gosto de levar uma montada.
1: Eu vou dizer uma coisa pra você. Esses caras, é a pior coisa que existe. Segunda, hein, que não, não é. Esses caras falam, eu não vou me misturar.
0: Não faz diferença.
1: Deixa lá votando.
3: Faz diferença.
1: Aí acontece isso.
0: Olha, tá vendo passagem aí, ó, pra ver se tá mais barato o sangue do computador.
1: O que mais?
3: Não, o Sami, nisso, nós vamos criar uma regra. Se ele não votar, ele não pode reclamar. Imagina ele 4 anos aqui sem poder reclamar.
2: Eu vou votar e não vou ficar falando desse assunto, mas eu sempre vou votar. Mas...
1: Vai trazer o comprovante.
2: Eu quero saber se é só segunda que não precisa vir.
1: Não, é o comprovante que vai ter que trazer.
3: Não, e tem aqui um monte de lugar que, para incentivar isso, dá até brinde, faz negócio para as pessoas irem votar.
2: Sim.
3: Então, para motivar a população. Porque a abstenção é muito alta.
2: Vai ter churrasco 20-25%
3: de abstenção.
1: E a abstenção, eu estava vendo lá um pesquisador, ele está dizendo o seguinte: que as pessoas não vão votar porque não acreditam mais nos políticos.
5: Sim.
1: Isso é terrível.
3: Sim.
1: Isso é terrível, porque a única maneira que a gente tem de mudar uma democracia é através do voto.
5: Exato.
1: Ponto final.
2: É o único jeito.
5: E é o que o político tem mais medo.
1: Agora, se você desacreditar nesse sistema,
5: é a única oportunidade.
1: O outro vai tomar o poder
5: eternamente
1: e vai tocar a vida
5: nunca
1: dele
5: mais
1: e a gente vai perder esse direito.
3: E isso é um projeto. Quando as pessoas param de acreditar que o voto faz diferença, existe uma chance maior dos piores vencerem.
1: Sim, senhora.
3: E aí eles criam essa estrutura para as pessoas se sentirem desmotivadas, com medo, sem esperança. As pessoas precisam ter esperança de que o voto transforma, porque ele transforma. Lá atrás teve aquele projeto pavoroso que nós batemos muito aqui, que era o PL da misoginia. Se aquele projeto fosse no primeiro ano e não no último, que é o que tem eleição, ele teria passado.
1: Uhum.
3: Por que aquele projeto horroroso, que era um atentado à liberdade de expressão, não passou? Porque as pessoas foram reclamar, mandar mensagem, você não vou votar mais, não sei o que lá. E quando teve isso, Emílio, quando o povo sente, quando o político sente que o povo está contra, ele acorda. Então, não se engane. Todo mundo tem muita força quando está unido em uma democracia. E essa é a grande questão. Agora, se você não vai votar, aí não dá. Então fica o convite aí, você que está em casa, nos escutando no rádio, chame três pessoas, três amigos seus, para confirmar que eles vão votar e peça para eles irem votar, independente de quem. Não importa em quem você vota, mas vote. Porque esse é o exercício mais bonito da democracia. O voto de todos tem o mesmo valor, o mesmo peso, e ele tem voz e diferença.
1: É, porque em 89, quando voltou a eleição, a gente teve 12% de abstenção. A última eleição, não sei quanto foi.
5: Foi bastante.
1: Foi alto. 30,
5: foi muito 25, alto. Acho, né? acho que foi acima de 25.
3: Foi muito alto.
1: Cada eleição vai aumentando.
5: Foram 30 milhões.
1: Abstenção.
5: Era 30 milhões de pessoas.
1: 32 milhões.
5: É, 30 Caçamba. Milhões em média, sim.
1: 32 milhões não votaram na última eleição.
5: Que não acreditam mais em ninguém.
1: É isso aí.
3: Isso é muito considerável. E esse ano nós temos eleições muito importantes, que vale lembrar. As eleições ao Senado. Essas eleições, elas talvez, assim, presidência é muito importante, governo, todos os cargos são, mas eleição ao Senado, ela enderece um problema que nós temos hoje, que é maior. Quando a gente olha para o que aconteceu no Senado nos últimos anos, a figura de um presidente do Senado, como Davi Alcolumbre, que se negou a pautar uma CPMI assinada, se negou a prorrogar a CPMI tão necessária ali do INSS.
1: Dos velhinhos.
3: Roubaram nossos velhos e ainda assim ele não quis seguir com essa pauta. Quando a gente olha para o que aconteceu no Senado Federal, nós precisamos entender que tem uma necessidade de cuidado com o Senado. Esta eleição do Senado define quem será o presidente do Senado na próxima leva, porque Davi Alcolumbre, que buscará, todos falam isso, que ele buscará essa reeleição, se ele não tiver maioria, ele não ganha. Então, essa renovação, ela também está nessa estrutura. Mas, quem pauta e quem assina pedido de impeachment de ministro do Supremo Tribunal Federal é o Senado.
1: Sim.
3: Então, tudo isso, as pessoas precisam pesquisar quem são os senadores, se gosta, se não gosta, mas escolha o seu voto para senador o mais rápido possível. Não deixe para a última hora. Pesquise as biografias para você não acabar com pessoas que podem, na verdade, continuar representando o que você não gosta.
1: Boa. Jess, muito obrigado por você ter vindo.
3: Adorei, obrigada pelo convite.
1: Daqui a pouco, fica aí, daqui a pouquinho eu vou trazer uma música boa nesse programa.
2: Daqui a pouquinho
1: você, a nossa audiência vai se emocionar.
5: Não tem como.
1: Sim. Não, você não sabe quem vem aí, ó.
5: Nossa, amigo.
1: É o Alex Cohen, vai estar aqui com a gente. com projetos de música sensacional. E agora temos o Magnésio, porque afinal de contas.
2: Esses caras muito alterados.
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0: Eu não posso pegar?
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5: O cérebro tá...
0: É terrível.
5: É horrível. 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
1: Sim.
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5: É, exatamente.
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5: 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O Emílio até contou que sonhou no avião quando viajou pra França.
1: Opa, não foi isso?
0: Sonha mesmo, cara.
1: É. Sonhei no avião.
5: Coisa boa, pois relaxa. É,
0: no avião.
5: É, exatamente.
1: Mas meus sonhos são péssimos. Meus sonhos são
5: aflição.
1: É. Meus sonhos
0: tá acontecendo um
1: golpe. Mas tudo bem, mas é sonho. Eu gosto quando eu acordo, falo, graças a Deus, foi um sonho.
0: Te alivia, te alivia.
1: É uma alegria.
0: Mas te descansa, te renova.
1: Claro,
0: né?
1: Lógico. Sério, lógico.
5: Que me lembra. Exatamente.
1: Pesadelo. Pesadelos ao luar.
0: Tem que acabar, né?
5: É complicado.
1: Você acha que a vida é fácil?
0: É, mas você acorda mais de madrugada.
1: Não acordo mais, não.
0: Pilhadaço assim.
1: Durmo bem.
5: Olha que legal. Outra coisa que você falou também foi da pressão.
1: Sim.
5: Né? Controla, ajuda a controlar a pressão arterial. E isso é importante. Muita gente, Emílio, não dá assunto sério que é esse assunto da pressão. Ah, acho que é uma coisinha de nada.
1: A pressão tem que manter ela.
5: Exatamente. A pressão é uma coisa seríssima. É. E também outra coisa, problema de pressão alta é uma doença difícil de diagnosticar. Muitas vezes a pessoa não sente sintoma e tal, quando vê a pressão tá lá nas alturas. 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
1: 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Solta a vinheta que chegou o nosso convidado.
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2: Opa. Alex Cohen! Mais uma! Olha, gente! Ó! Olha lá, olha ele aí.
1: Falando bem baixinho. Falando no...
2: pé do ouvido.
1: É o programa Falando Bem Baixinho. É. Como é que é? Certo. Como é que é o negócio? Então, como é que é o diretor de TV?
8: Sabe?
1: Ei, quem, ele teve uma desilusão amorosa?
8: Isso.
1: É. Quem que teve? Quem que teve? Aqui dentro do programa?
8: Não vai você...
1: É? Uma desilusão amorosa? É, eu sei.
8: Samia,
1: você sabe que as pessoas românticas... como eu e você, Alex, somos pessoas diferentes. Por quê? Porque o romântico...
2: Eles não são românticos?
1: Aqui a gente tem pessoas muito frias, muito geladas. A pessoa romântica, normalmente, é aquela que não chega na menina. Não é isso? A gente fica...
2: Caramba, eu sou exatamente assim.
1: É.
2: Eu só sei ganhar... quer dizer, eu só sabia ganhar a minha mulher, pô. Bem, eu só sabia... Não, muita calma. Eu só sabia ganhar de duas maneiras. Ou cantando ou olhando primeiro.
1: Isso.
2: E eu nunca fui de balada. Eu sempre gostei do barzinho, né? Aí tá no barzinho, aí olha... Porque, pô, tomar toco é muito ruim, né?
1: É muito ruim. Desanima. Agora, você... a gente não tem mais a característica do cantor romântico. Como o Roberto Carlos.
2: É, meu ídolo, né?
1: O Fábio Júnior. Fábio Júnior também é um cara que...
2: Com ele uma vez.
1: É um cara que também...
2: Nossa.
1: Ele tem essa de... E um cantor romântico. Você é um...
2: Sou romântico
1: desde... Você é um cara muito romântico.
2: Desde menino. Com 5 anos eu já tive uma primeira desilusão amorosa.
1: Putz! Com 5 anos.
2: Com 5 anos.
1: Eu amava
2: a babá. Na escola, que eu já achava linda.
1: Eu amava minhas professoras, eu ficava lá babando.
2: Eu, professora Fabiola.
1: Você também?
2: Eu também. E minha mãe é professora.
1: Professora Fabiola de matemática.
2: Eu também.
1: Fica na sua, gordão. Não você se mete.
4: Não pega ninguém.
1: Só vocês. Só vocês podem apaixonar.
4: Você é a parte da graça.
1: Professora Fabiola de matemática.
8: Gostava da merenda.
1: Os caras estão falando de gente, comida, pô. Hein, Alex? Você também não sente isso da falta do romantismo?
2: Sinto que mudou muito. Tá aberto até demais, né? As pessoas hoje falam, não tem mais aquele mistério, não tem mais aquela coisa. Eu acho que o romantismo é importante. E o Roberto, que é o meu ídolo, ele sempre, de uma forma muito simples, ele chegou no coração das pessoas.
1: Sim.
2: Né? E com bom gosto também, porque eu acho que tem que ter bom gosto para chegar.
1: Exatamente.
2: O difícil é fazer o simples, né?
1: Exatamente. O simples com bom gosto.
2: E eu cresci ouvindo o Roberto pelo meu pai, né? Meu pai tocava violão e tudo, já se foi. E ele botava muito para eu escutar Roberto e tudo. E eu já sabia as letras do Roberto, muito novo, e já me identifiquei.
1: Quantas letras você sabe de cabeça?
2: Eu tava contando outro dia, 198.
1: 198 letras do
8: Caramba.
1: Roberto.
8: Caramba,
1: o Roberto não sabe tocar e cantar.
2: Eita. Não, e é curioso, Emílio, porque assim, isso é em paralelo ao meu trabalho, porque eu canto em francês. Que c'est triste Venise, o temps des amours mortes, né? Italiano. Penso que o sono cozinho ritorna. My pill, me depende, eu vou la mani la fate de bro, né? Oh. Eu canto essas coisas, porque eu faço muito evento, muita festa.
1: Você faz
2: sou guitarrista,
1: show, né?
2: Por exemplo. 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
1: Oh.
2: Que

0: 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Eu sou eclético.
1: Puta, o cara é muito bom.
2: Você tocar na barca, você tocar na barca, o Emílio chora.
1: O cara é muito bom.
3: Eu vou.
1: O
3: cara é bom demais.
1: Mas a gente entra na varrocha. Você faz muito show.
0: Muito
1: e show. Você faz muito show privado. Pra muita gente importante.
0: Pra muita gente
1: importante. Tanto é que foi muito difícil você arrumar uma data pra vir tocar aqui pro Pânico, pra todo mundo.
0: Não, não, não. Pra vocês eu vou ter data sempre.
1: Eu sei que foi difícil. Eu sei que foi difícil.
3: Tava sem agenda.
1: Não, não, não. Porque você faz shows. Você é muito eclético, você faz show grande.
0: Eu toco piano também. Ontem, por exemplo, fui contratado para fazer um evento de vinhos no Rio de Janeiro, né? Para o maior supermercado que tem no Rio de Janeiro. Só piano. Botaram um piano acústico. E eu toquei piano, adoro tocar. Piano eu gosto de tocar. 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Elton John.
1: Elton John, puta merda, hein?
0: Adoro, adoro.
1: E você tá com o projeto do Roberto Carlos?
0: No Brasil inteiro. A gente tá fazendo Nordeste, tá fazendo Belo Horizonte, a gente tá fazendo Bahia, fizemos agora no Fashion Mall no Rio de Janeiro. E esse projeto é Alex Cohen Interpreta o Rei.
1: É você e o violão.
0: Eu e o violão.
1: Oba.
0: Não pode ter mais nada além disso, Emílio. Tem que ser isso. Porque nada pode tirar a atenção do espetáculo, né? Porque o espetáculo não é só o fato de ser o cantor. São as histórias por trás das canções. Porque a obra do Roberto é uma obra autobiográfica.
1: Uhum.
0: Tudo que ele vivenciou na vida dele, ele transformou em música. Uhum. Então ele costuma dizer que ele compõe tudo aquilo que ele viveu, tudo aquilo que ele ouviu e tudo aquilo que ele leu.
1: Uhum.
0: Então você conhece quem é o Roberto Carlos através das canções.
1: Isso é, a gente, Beatles também era assim,
0: Beatles,
1: né?
0: Também.
1: Então hoje em dia a pessoa tem o Facebook, onde ela coloca a vida dela, isso. E aí ela quer fazer um sucesso, uma música, não tá mais ligado à vida da pessoa.
0: Não.
1: Então a gente era muito mais fãs antigamente dessas pessoas que faziam a música, justamente porque tinha a verdade da vida delas dentro do repertório.
0: E essa verdade toca o coração das pessoas. Quando você faz uma coisa de verdade, em cima de uma história real, né? Eu tenho a impressão de que chega mais rápido. Claro que tem os compositores que fazem música por encomenda e tal, mas até mesmo esses que fazem por encomenda, que fizeram pro Roberto, o segundo colocado depois do Erasmo Carlos foi o Carlos Cola, que era um advogado.
1: Sim.
0: Né? E o Carlos Cola, em paralelo à carreira, por exemplo, de advogado, de compositor, ele era advogado, e chegando uma vez cansado do tribunal, no andar dele tinha uma mulher muito bonita, né? Mas ela tinha um namorado muito ciumento, o sujeito era um paraquedista. E aí ele passava direto, ele baixinho, né? Aí nesse dia, não sei porquê, ele cansado, chegou, a porta dela estava entreaberta. Carlinhos, você está andando rápido por quê? Não, nada não, estou meio atrasado. Não, que nada, acabei de passar um cafezinho. Vem tomar um café comigo. É, mas teu namorado? Não, ele foi trabalhar, vem tomar. E tomou café com a moça. Dia seguinte, além do cafezinho, além da porta entreaberta, tinha um pãozinho na chapa.
1: Opa!
0: Aí tomou cafezinho, comeu pãozinho. Aí no terceiro dia ele pensou, pô, não vou pelo elevador social não, porque eu não quero ter problema com paraquedista. Tô achando estranho esse trem. Eu vou pelo de serviço. E aí chegou em casa, fechou a porta, aí ele me contando, né? Alex, eu nunca falei pra ela que eu gostava de bolinho. Ela bate na porta 10 minutos depois com um bolinho. Carlinhos, aquele bolinho que você falou que adora. Aí ele abriu a porta pra ela, pô, muito obrigado, olha, eu tomei seu cafezinho, eu comi o seu pãozinho, claro. Vou comer o seu bolinho. Mas antes eu fiz uma música pra você. Aí ela se derreteu toda, né? Carlinhos, você fez uma música pra mim?
1: Carlos Cola.
0: Carlos Cola, é. Falando sério, é bem melhor você parar com essas coisas.

0: Que coisa. Puta.
1: Nossa, arrepiei.
0: Arrepiou?
1: Ele não canta.
0: Emílio tá tudo
1: ele molhado. Sente, é do teu coração, cara.
2: Mas é curioso que muita gente me pergunta, Alex, e o final foi feliz? Não.
0: Não?
2: Não. Não. O final não foi feliz, porque na hora que ele fala, eu não queria ter você por um programa.
0: Ei. Entendeu?
1: Aí, ó.
0: Chamou ela de. Você entendeu?
2: Chamou de job. Errado, é. Não gostou, fechou a porta. Eu tava comentando com meu filho, ele falou, pai, mas não é mais esse nome que dá. Agora é do job.
0: É isso aí. É.
1: Ele não quis dizer isso,
0: mano. É isso aí.
2: É. E aí, só que depois, história, anos hein? Depois, e só que Daniela história. Cola me contando, só a filha dele, né? Só anos depois é que. Ela entendeu que não era isso que ele queria dizer.
3: Então, esse projeto do Roberto Carlos, todas as músicas têm uma história.
2: Sim, cronologicamente, né?
3: Uhum.
2: Desde que ele nasceu em Cachoeiro, Itapemirim, canta pela primeira vez na rádio com 8 anos e volta da rádio e fala, mamãe, não quero mais ser médico, conforme a senhora queria que eu fosse. Eu quero ser cantor, mamãe. Tá bom, meu filho, vai cantar. E ele foi cantar por ali, em Cachoeiro, chegou até a ter um programa na ZY9 lá em Cachoeiro. Com 14 para 15 anos, ele vai pro Rio de Janeiro e... Enfim, tentar, na época era a era do rádio, né?
3: Isso, e calouros, tenta, né? Os calouros.
2: Isso, shows da Rádio Nacional e tal. E tinha uns cantores na época que imperavam, que faziam muito sucesso, eram cantores que imitavam os cantores líricos italianos, né?
3: Sim.
0: Boemia,
3: Nelson Gonçalves.
2: Nelson Gonçalves, Silvio Caldas. E o Roberto não conseguia, vez, porque tinha uma textura, tem uma textura vocal pequena, apesar de muita emoção. Então ele estava quase voltando para Cachoeiro, né? Ainda pega o ano letivo, pega sim, Roberto, pode voltar. Só que nesse ínterim ele começa a frequentar um bar na Tijuca, lá no Rio, chamado Divino. E nesse bar, frequentava o Tião das Marmitas. Né, o filho Maia, do marmiteiro, né? Que mais tarde se torna ele o Tim Maia.
1: Olha só.
2: O Babulina, apelido que hoje você não pode dar, senão você vai preso.
3: Sim.
2: Pro mais tarde, Jorge Ben.
3: Jorge Ben.
2: Né, o Erasmo Esteves, que depois, em homenagem ao seu amigo Roberto Carlos, se tornou Erasmo Carlos. Né? E formaram um grupo vocal chamado Sputniks, que não deu certo. O Roberto começou a ser apadrinhado pelo Carlos Imperial, que era um playboy que morava num duplex da Miguel Lemos. E. Enfim, o Tim Maia ficou com ciúme, com a ajuda de um padre foi para os Estados Unidos e o Roberto continua a história dele, tenta o Carlos Imperial fazer dele o novo Elvis Presley brasileiro, porque aí depois da era do rádio que ele não teve chance, ele tentou ser o Elvis Presley brasileiro, que ele imitava o Elvis Presley,
3: que é a fase do rock, né?
2: Que são as versões em português dos sucessos lá de fora.

0: todo mundo olhou, mas com água na boca ninguém mais ficou.
1: Sabe, faz algo.
2: Isso é tudo versão. Isso é tudo versão.
0: Tudo versão. E precisava de um sucesso. E aí, obviamente, São Paulo sempre foi o maior lugar para você fazer música, CDs, discos na época. Roberto veio para São Paulo e numa rádio chamada Carioca tinha uma menina muito bonita que era filha do dono da rádio, chamada Magda. E a Magda queria trabalhar com rádio, né? Com música e tal.
2: A filha do dono.
0: A filha do dono. Não, minha filha, não quero você trabalhando com música. Olha, tirando Alex Cohen, esses cantores são muito...
2: canalhas.
0: São muito boêmios, gostam muito de vinho. É. Sabe como é que é, né?
3: Mulheres.
0: É, como diz o Roberto, muitas, mas não tantas.
2: É isso aí.
0: E aí, ela insistiu, o pai acabou cedendo, filha é mulher e tal. E aí, tudo bem, minha filha, vamos lá, olha, não quero você envolvida com artista. Não deu outra, né? Roberto conhece a Magda, Magda conhece Roberto, e eles se apaixonam. E o pai não queria, a maneira que encontrou de terminar o relacionamento foi mandá-la para os Estados Unidos para fazer um curso de inglês.
2: Vai embora.
0: Só que ela não voltava. Roberto, completamente apaixonado pela Magda, fez a música que mudou a carreira dele para sempre.

0: seu pai. Vai, ele falou tudo mal, mas era o pai. Vá pro inferno.
1: Sensacional.
2: Muito bem. Ó, ele tá com esse projeto do, do Roberto Carlos na Paraíba, no dia 16, Intermares Hall, isso. No Teatro Rio Mar, em Pernambuco, no Recife, dia 17, Teatro Nemed, Minas Gerais, em BH, no dia 23, no dia 6, Teatro Farese, em Salvador, na Bahia. Esse é o projeto do Roberto. É um sucesso.
0: Não,
2: né?
0: O Roberto é convidado para participar.
2: Legal.
0: De um programa na Record chamado Jovem Guarda. Esse programa faz tanto sucesso que, pô, se torna um movimento musical. Um movimento musical que incomodou muito um outro programa que tinha na Record chamado Fino da Bossa.
3: Sim,
0: né?
3: Que é.
0: O Roberto cantava

0: passeata, né? Contra a guitarra elétrica, contra a Jovem Guarda, e nessa passeata tava todo mundo, Chico Buarque, Gilberto Gil,
1: Elis Regina,
0: que apresentava o programa junto com Jair Rodrigues, o Fino da Bossa, mas não participou uma cantora que veio de Santo Amaro da Purificação para substituir a namoradinha da Bossa Nova, que era Nara Leão. É, no Teatro Opinião, na peça do Carcará. E ela vem e fala, não, só vou pro Rio de Janeiro se for com o Caetano Veloso. E os dois logo mostram que são maravilhosos, geniais e tal. E aí, com isso, a Bethânia fala, não participa dessa passeata não, Caetano. Pô, Jovem Guarda é um movimento de amor, é um movimento popular e tal. E o Caetano, tive na casa do Caetano, ele falou pra mim, poxa, é verdade e tal, isso tudo. É, e aí vem a ditadura, Caetano vai pra Londres junto com Gil, e um dia recebe a visita do grato Roberto Carlos.
1: Isso.
0: Que cantou uma música só, foi uma noite muito papo, e uma música só. Se você

0: Você vai me conhecer. Quando falou Estrada de Santos, Caetano me falou que chorava copiosamente no colo da primeira mulher do Roberto, Anice, com Sim. saudade do Brasil, né? O Gil se adaptou, virou hippie e tal, mas o Caetano com muita saudade. E aí, tocado por essa noite, Roberto retorna ao Brasil e fala: pô, preciso fazer a música pra esse meu amigo voltar do exílio.
1: Pro Caetano.
0: E faz assim, um dia

0: Eu vou falar uma coisa pra você.
1: E tem história.
0: Tem gente que nasceu pra cantar. Entendeu?
2: É muito louco.
0: Agora, tô falando pra você. Eu tenho que fazer um break, Dedê? É isso? Eu vou fazer um break pra nossa rede de rádio. A gente continua aqui ouvindo aqui o Alex. Eu vou passar aqui pra você o endereço. No YouTube. Tem muita coisa dele no YouTube. Tem um projeto bacana também, que é uma regravação de clássicos internacionais.
1: Old Songs, né?
0: Old Songs.
1: Old Songs.
0: Entra lá no YouTube.
1: Música inédita também que a gente lançou.
0: Tem música inédita dele. Ele tem música inédita também no Spotify.
1: Opa! Spotify tem muita coisa.
0: Entra no Spotify lá, você vai colocar Alex A. L-E-X Coin, C-O-H-E-N, oficial. Esse é o endereço dele no YouTube, no Instagram. Eu vou fazer o break pra Rede Rádio. A gente continua nas plataformas aqui na programação da Jovem Pan.
2: Muito bom, cara. Ele vai contando a história. Imagina no show. É emocionante.
3: Isso que faz
2: É muito legal. Agora, sabe o que eu queria saber de você? Pô, é muito difícil você virar na música.
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0: era uma casa no Rio de Janeiro, eu aluguei o Canecão em 2002, foi na gravadora Universal Music que me contratou, e ele aí faz as turnês dele no Canecão, né? E aí ele faz, em homenagem a essas turnês, uma canção que ele sempre inicia os shows. Quando eu estou aqui, eu vivo esse momento lindo.
1: Homenagem ao Canecão.
0: Olhando pra você e as mesmas emoções sentindo.
2: Né? Tá, pô, pro Canecão, é. Você quer pra mulher, ele gostou do estado. É. Às vezes show.
0: Cara. Muito interessante, porque, como eu disse, o Tim Maia foi pros Estados Unidos. Sim. E lá nos Estados Unidos ele aprendeu inglês. E aprendeu as canções da Motown também.
1: Uh-huh.
0: Né? Ah, pô. Mas ele começou a cometer alguns delitos, né? E foi preso algumas vezes e acaba vindo deportado pro Brasil. Chega no Brasil, comete um novo delito, vai preso e um dia vê o Roberto Carlos, ele lá na prisão, vê o Roberto Carlos comprando seu oitavo carro com a Jovem Guarda. E fala, pô, caramba, ele comia de favor na casa do papai, que era o cara das marmitas. Agora ele vai me dar um alimento quando eu sair da prisão. E tenta um encontro, mas o Roberto tinha brigado, eles tinham brigado, tava meio estremecido. Ele recorre a Nice, primeira mulher do Roberto. Consegue o encontro, e nesse encontro ele fala, Roberto, tem que gravar uma música minha? Música maravilhosa.

0: grava. Roberto não grava. Tinha, eu tô cheio de música romântica, a Anice gostou, mas eu acho que eu não vou gravar essa música. Mas eu vou te dar uma força. Eu tô fazendo um filme agora, Roberto Carlos e o Diamante Cor-de-Rosa. E eu sei que a tua praia é Soul Music. Se fizer uma música nessa praia da Soul Music, eu boto no filme. E eu vou te dar ainda o histórico que eu quero. Um cara que não quer mais nada com a mulher, né? Aliás, eu posso fazer só um parênteses?
1: Claro.
0: Pô, fiquei sabendo que o diretor de TV, o Kaique, teve uma desilusão amorosa.
1: Opa. Ah, é?
0: Não fiquei só sabendo uma, né? Isso.
2: Kaique?
0: É. Kaique. É, me falaram hoje antes de entrar.
1: Sim.
0: É Kaique, né?
1: Do Suíte,
3: o Suíte.
1: É, o namorado dele foi embora. E aí, não, sem gracinha. Vamos
0: voltar no Tim Maia, porque isso aconteceu com um amigo do Roberto, que toca com ele há mais de 50 anos. Foi secretário, baterista, agora é percussionista. E é meu colega, que é o Dedé. O Dedé um dia chega pro Roberto, muito feliz, e diz: Roberto, cara, eu tô muito contente porque uma compositora que compõe, enfim, muito pra você, a Martinha, tá apaixonada por mim, eu por ela, a gente tá namorando.
1: A Martinha.
0: Que legal, bicho, que maneiro e tal. E passou o tempo, pra resumir a história, eu tô encurtando. No show a gente conta com mais calma. Passou um tempo, ele... Tô muito triste. Por quê, cara? Martinha não quer mais nada. A mãe não quer mais nada comigo. Ela quer o Antônio Marcos.
1: O cantor Antônio, que era um galã, né?
3: Galã Antônio Marcos.
1: É.
0: Aí ele, pô, bicho, viu que ele tava muito desolado, muito triste, né? Como o Kaique e tal. Mandou. Vamos passar um final de semana na fazenda pra gente espairecer a cabeça e tudo. E a gente vai encontrar uma forma de você voltar. Aí acabou o final de semana, ele pensou: vou fazer uma música. Então essa canção que o Roberto fez pra que você reate com a sua amada, tá, Kaique?

0: Puta merda, que coisa bonita, hein? Hein, professor?
1: Cara, olhe pra sua mulher.
0: Tá apaixonado agora, hein?
1: Hoje,
0: esse aqui é o Alex Cohen. Entra lá, entra no YouTube. Tem um monte de coisa do Alex. Só a coisa que toca o seu coração.
2: Não, e ele vai recordando as histórias. Claro. É muito bom. No livro do Nelson Motta tem essa briga que tem do Tim Maia quando ele volta dos Estados Unidos. Isso. Você tá contando. É. Ele não quis. Ele invadiu. Parece que ele invadiu o apartamento dele.
3: Exatamente isso.
2: Né? Você vai criando.
3: Não, e aí ele faz a música. Ele faz a música que o Roberto bota no filme. Há muito tempo eu vivi calado, mas agora resolvi falar. Chegou a hora, tem que ser agora. E com você não posso mais.

0: resolvi agora te deixar de fora do meu coração. Por aí vai.
1: Demais, cara.
0: Ele tem oportunidade de fazer.
1: Isso é 69, né?
0: Ah, por...
1: É 69, 69, não é isso?
0: 69, não.
1: 69, né?
0: Tenho certeza.
1: É, eu acho que é 69, por aí.
0: Não, e aí ele tem oportunidade, bota no filme, e tem oportunidade de fazer o seu primeiro compacto simples, que não vai bem. E ele não tinha onde dormir. Quebrado, mas ele tinha um amigo, paraguaio, boa pinta, que conquistava todas as meninas de Botafogo, uhum. O Fábio. Pô, Fábio, posso cair na tua casa? Tinha, eu moro no kitnet aqui em Botafogo, não tenho muito pra te oferecer. Pô, cara, qualquer coisa. Pô, pensando bem, eu tenho um sofá. O sofá era tão velho que o apelido era dromedário.
2: Putz. Os corcovos.
0: E aí ele caiu no dromedário, né? E ficava vendo o Fábio conquistando as meninas de Botafogo, né? E, pô, ele não tava muito bem,
1: sim,
0: né?
1: Sim.
0: Sem grana, sem fama. Aí Vinícius dizia que a tristeza é muito mais criativa do que a alegria, né?
1: Com certeza.
0: Fazer uma música é mais fácil, sim, quando você tá triste, né? E aí ele vendo o Fábio na

0: lindo, né? Isso é lindo, puta merda.
1: Mas você sabe que eu também componho as coisas que eu vejo, que eu escuto, que eu leio, né? Eu tenho um grande amigo meu, paulista, chamado Wagner Abraão, e ele comprou um carro muito legal e tal, e a gente veio para São Paulo, na volta ele botou o motorista para dirigir, falou assim: Alex, eu fiz uma letra para minha mulher, ele vive um relacionamento feliz, falou: Alex, o que você acha dessa letra? É porque eu tenho insônia, né? Eu fiquei vendo ela dormindo, né? E ela tava dormindo, parecia um anjo. Eu queria tanto ter aquela paz dela dormindo, né? E eu não consigo dormir. Como é que é, empresário? É difícil, né? E aí ele fez a letra.
0: Ele não é músico, não, é um empresário. Ele
1: canta muito bem, mas não é, é empresário. Me mostrou a música, a letra.
0: A letra.
1: Aí eu musiquei, mexi nas rimas, né? Porque tava muito como texto. Aí eu falei assim, acabei de dançar.

0: Lindo. Uma declaração de amor, é demais, né? Bicho. Não é?
1: Declaração de amor.
0: Isso é uma declaração de amor.
1: Não, e ela é mais nova que ele, né? E ela acabou de se formar veterinária. E ele vendo a ascensão dela,

0: Samir. Eu aí, Samir.
1: Hoje tem, Samir.
2: Tira roupão e vai.
1: De roupão, Samir. Roupão e crocs.
3: Vai passear com o cachorro.
1: Faz aí,
4: pela sua disposição.
1: Muito,
4: vamos
1: muito
4: fazer um duo de piano, ele vai me ensinar tudo.
0: Você sabe que uma das músicas mais bonitas que eu acho de Roberto Erasmo é o Sentado à Beira do Caminho, que é a música...
4: Foi uma briga, né?
0: Que teve...
4: Essa música é interessante, porque Roberto morava no Morumbi, né? Eles tiveram tido uma discussão... Porque
0: eles brigaram uma época.
4: Brigaram, né? Porque todo mundo... Eles tinham uma tratativa, que era o seguinte: quando alguém recebesse um prêmio, quando alguém fosse falar da canção, falar do nome do parceiro. Eles sempre falavam, né? E uma vez o Erasmo ganhou um prêmio e acabou não falando. Mas não falou por mal, acabou não esquecendo.
5: Esqueceu.
4: E aí, com isso... eles ficaram estremecidos, né? O Roberto ligou pra ele dando uma bronca, ele também retrucou, né? E o Roberto chegou um dia pra ele, passou um tempo: não tô mais chateado com você. E aí pediu pra ele fazer uma letra em cima de uma música, né? Eu sou terrível. Ele fez em 11 minutos a letra e tal, e ficaram amigos. Mas o Erasmo tava numa entre safra, pós Jovem Guarda, e o Roberto falou: Erasmo, você tem que fazer uma música romântica, não tem que ser um rock, pra você voltar pro cenário musical. E aí o Roberto morava no Morumbi, e aí

0: Cara, é muito bom, hein?
1: Não é que ele só
0: falei pra
1: toca
0: você.
1: Eu muito falei, também, cara.
0: Eu falei que vocês iam chorar hoje nesse
1: cara,
0: programa.
1: Cara, é bom demais.
0: Falei que vocês iam chorar.
2: Cara, é uma fera.
0: Deixa eu perguntar. Você sabe 198 músicas ele toca e canta do Roberto Carlos.
2: Só
0: fora?
2: Do Roberto.
3: Ah, não.
0: Fora? Outras,
3: não, eu tenho... Pô, tamo junto na festa. É um trabalho que a gente faz... para empresas, show corporativo, fizemos o audiovisual, só grandes sucessos internacionais e nacionais. Eu tenho muita coisa dos anos 80.
1: Gringo. Eric Clapton, você gosta?
3: Claro.
1: Não? Pô, você tem uma troca aqui.
3: Would you know my name?
0: Isso é lindo.
2: Classic Punk.

0: pô, sou super eclético. Mas o Roberto é um caso à parte, porque eu tenho esse lado romântico, apesar de ter esse lado roqueiro e tudo. Sim. Eu gosto muito do Roberto, né? Mas você ia falar alguma coisa das músicas.
1: Eu queria saber de você o seguinte: qual é a música que você mais gosta do Roberto Carlos?
0: Eu tenho que beber uma água antes.
1: Por quê? Porque...
2: E ele conhece tudo.
1: Você conhece tudo,
0: cara, fã demais. Essas vezes eu choro
1: você,
0: quando eu canto.
1: E você faz essa homenagem a ele, que, porra, é um negócio muito legal, né? É. E é uma coisa que emociona a gente também, né? Tá todo mundo muito emocionado aqui no estúdio, porque isso toca o nosso coração, né? E acho que isso... Falta isso na música, né? A música foi pra um lado, sei lá...
0: Uma vez um ex-diretor da Globo falou pra mim que é mais difícil fazer chorar do que fazer sorrir. E as pessoas se emocionam muito no nosso show, sabe? Porque realmente, quando você sente a verdade das histórias... Agora é curioso, porque essa música que eu vou cantar agora, eu cantarolei pra você em off, antes de entrar no programa, quando tava passando o som do violão. E cada um interpreta a música de uma forma. Acho que não tenho certeza, mas acho que o Roberto fez essa música pra relembrar ele voltando pra Cachoeiro, terra natal dele, depois de estar no Rio e voltar pra sua, né, pro seu lar. Mas no meu caso, quando eu canto essa música, eu imagino a hora que eu me for, sabe? E todos nós um dia vamos ter que ir, né? Então quando eu canto essa música, eu gostaria muito de ser recebido pelos meus entes queridos que não estão mais aqui, sabe? É um sonho, né? A gente não sabe o que nos espera, né? Mas é o meu desejo.

0: coisa linda, hein?
1: Hã? Lindo demais, cara.
2: O talento do cara.
0: Eu vou falar uma coisa pra você.
1: É diferente.
0: Olha, eu quero. O que foi,
1: Júlio? É diferente.
0: Quem?
1: Ele sim, é diferente.
0: É o artista. É, não, é o que eu falo pra vocês. Existe. O artista existe o oportunista.
2: Sim,
0: é o artista diferente. É outro departamento.
1: Opa.
0: Por isso que a gente sente, por isso que você, o teu prazer é estar tá aqui dividindo emoção
2: isso.
0: Com todo mundo. Pô, que está acompanhando.
2: Você
0: é isso aí.
2: Imagina o show dele.
0: E a gente fica muito, muito feliz em ter você
1: bacana
0: aqui
1: demais,
0: e agradecendo a sua participação, que eu sei que é muito. Gente, o show dele é muito bom.
1: Pô, top.
0: Quem não conhece, entra no YouTube, entra no Instagram. É Alex Coin Oficial. Ele vai estar no Itamarés Hall, na Paraíba, no dia 16, dia 17 do 10, no Teatro Rio Mar, Recife, Pernambuco. É o Roberto Carlos aqui, tá? O Teatro Unimed de Belo Horizonte, em Minas Gerais. Teatro Farés, em Salvador, na Bahia, no dia 6 de novembro. Dia 26, pré-Réveillon, Niterói, no Rio de Janeiro. E no Oceano Atlântico, em João Pessoa, na Paraíba, o Réveillon, dia 31 do 12.
2: Aliás, é um hotel pé na areia, é uma coisa maravilhosa esse hotel.
0: Oceano Atlântico, tá aqui, ó, João Pessoa, na Paraíba.
2: Show, aí é um outro show.
0: Ah, é outro show, é Réveillon, né?
2: Réveillon é pra animar a galera, botar, eu canto vários estilos também.
1: Opa!
2: É, num evento acho que você tem que ter todos esses ingredientes.
1: Isso aí. Tudo de cabeça. Em São Paulo você tem que vir.
0: E me fala, e o seu show, quando você tem banda, tem um show com banda?
2: Completa com tudo, no YouTube tem tudo isso. Tem tudo, banda completa mesmo. Fizemos uma banda com 8 integrantes. Aí é um show pra animar a galera.
0: Depende do...
2: Eu tenho na minha playlist, pra gente ter jogo pros eventos, 650 músicas.
0: Cacete. Você precisa fazer mais show em São Paulo.
1: Em São Paulo, pô.
2: Eu fiquei três anos e oito meses cantando num hotel corporativo, que é o Sheraton WTC. Pô. Toda quinta-feira eu vinha pra cá, terminamos porque o hotel foi vendido, terminamos no final do ano, mas é São Paulo, eu sou completamente apaixonada por São Paulo, e a hora que eu tiver luz própria em São Paulo, como eu tenho no Rio e no Nordeste,
0: você faz muito Rio, você faz muito Rio, muito Nordeste,
2: muito Nordeste, é. São Paulo, shows pontuais, eu vou estar no Paulistano, no Clube Paulistano agora esse mês, fazendo show. Tem um casamento também, dia 22, né, Dani? Dia 22, vou estar no Paulistano.
0: Você faz casamento também, né?
1: Porra. Vai em casa, se chamar
2: no
1: churrasco?
2: No Brasil, fora do Brasil.
0: Nossa, fora do Brasil.
2: Fiz casamento na Itália, na França.
1: Fora.
2: Muitas coisas.
0: E só gente.
1: Não, é outro.
0: Vai fazer do Sami.
1: Paulistano.
0: Ele vai fazer do Sami também. É outro andar.
2: Casamento do Sami. Não tem frescura.
0: Não, eu sei que não tem frescura.
1: Ele é bom demais.
0: Eu sei porque você é um cara que você gosta da música, você é um músico e você tem esse talento e você, desde barzinho até o grande show, você tá lá
2: os bares,
0: dividindo emoção.
2: Eu fico muito triste quando eu vejo um cantor dos bares, né, dizer que, ah, não, ninguém vira cadeira pra mim, ninguém olha pra mim. Você tem que encarar o bar como a tua casa de show, aquilo que você tem naquele momento, e você tem que criar alternativas para que aquele cara que tá ali de costas para você, que ele curta você.
0: Claro.
2: Entendeu?
0: Claro.
2: E a plateia vai te dando ganchos para isso, sabe? Então, coisas que eu nunca imaginei na minha vida acontecer, aconteceram porque eu tava num bar.
0: Sim, claro. Mas você é um craque, né?
1: Bom demais.
0: É. Quero te agradecer. Gente, é o seguinte, eu indico para vocês aí que estão acompanhando, entra lá no YouTube ou no Instagram, dê uma olhada no Alex Coin Oficial, você vai ver o que ele tem de música. Puta, é muita coisa. Isso aqui foi, né, nada o que a gente mostrou pra vocês, mas obrigado por você ter vindo.
2: Eu queria dizer pra vocês da minha felicidade, da minha esposa, da gente estar aqui. A gente acompanha o programa de vocês.
0: Porra, obrigado.
2: Sempre, sabe, a gente gosta muito daqui, muito, muito. Então eu tô assim, unindo útil e agradável. Eu tô, claro, mostrando meu trabalho, mas tô também realizando um grande sonho de estar aqui com vocês.
0: Imagina. Pô,
2: muito obrigado.
0: Volta aí quando tiver, porque você tem muita coisa legal e a gente precisa dividir com a nossa
2: audiência.
0: Toda sexta.
1: Pô, Deus,
0: você gostou, né, professor?
1: Churrasco em casa, vou chamar.
0: Muito bem. Vou fazer o break agora. Vai lá, Reginaldinho.

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0: volta! Voltamos! O Pânico voltou!
1: De volta! Pânico!
2: Nossa, que silêncio!
3: É.
4: Para aí. Eu vou embora, nós vamos embora, segunda-feira a gente volta, não é isso?
2: Graças a Deus.
4: Isso,
2: que tesão que a gente vai
4: final
2: embora.
4: De semana, vamos
2: puta,
4: São Pedro, São Pucarro.
2: Não, a gente vai.
4: Gonçalves.
2: Se eu te falar, depois de falar, Leonardo.
4: Boa. Por quê?
2: Não, Leonardo. Se você é Leonardo, você não fala.
4: Começar as festividades.
2: Sim, bom final de semana a todos.
5: A todos.
2: Segunda-feira estamos de volta aqui no Pânico.
5: Com certeza.
4: Começar as festas.
6: Mas já terminou.

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0: desse final de semana, né? Que só tá começando e você com a gente, fazendo acontecer essa magia do rádio, com músicas legais, músicas eletrônicas, dance, EDM, tech house, tudo mais. O que que você quer ouvir? Manda pra nós. 11 994 11 8221.
1: Boa tarde. Boa tarde.

0: de semana? Hã? Você vai pra festinha? Ô, oh, para de pingar aqui, caramba. E aquele contatinho seu que você fez? Que eu tô sabendo. Hã? Como é que tá? Como é que tá a conversinha aí? Você já desenrolou já? Você chamou pra comer o quê? Eu quero saber. Não, hoje eu quero saber. Você vai mandar pra nós aqui. Aquele contatinho. Hã? Vira ou não vira hoje nessa bagaça que eu quero saber. 11 99411 8221. É, mas cuidado, não vai mandar sacanagem, vai mandar aquele contatinho, vira, hã?
1: Olá, DJ Pangapa, boa tarde.
0: Oi.
1: I'm Dini from Indonesia. Say hi to Elton in Taubaté. Say spam, spam, spam. Say bark, bark, bark.
0: Que é isso?
1: And Eupix, nada, nada. É pa, pa, pa. É pa, pa, pa.
0: Pode falar que a gente recebe uns áudios assim que eu não sei se é manicômio, se abre a porta do inferno aqui, é louco.
2: Fala, Mangaba, aí, seu maravilhoso.
0: Oi.
2: Boa tarde, Fernanda de PH. Mangaba.
0: Oi.
2: Eu adoro seus áudios.
0: Ai,
2: eu, todos. Principalmente o do menino que pede pra pagar a pensão. Mangaba, toca o número 1 to you do Beni Benassi aí pra nós.
0: Ó.
2: Um abraço.
0: Fechou, minha querida. Obrigado.
3: É um pá, pá, pá.
0: De graça, tem a semana. Ô, rapaz! Para, respeito, fim de semana!
4: Fala galera do Planeta DJ, aqui é o Felipe de São Bento do Sul. Tem como tocar o som do Fischer aí pra nós? Valeu!
0: Do Fischer, vamos lá, vamos lá!
5: Boa tarde, Alex, meu jovem! Cara, toca aí pra dar uma pedrada, cara. Todas são boas, beleza?
0: Tá bom!
5: Aqui em Mato Grosso tá só chuva, chuva e chuva.
0: Ah, é?
5: 3 meses sem chover, quando veio a chuva não parou mais. Ah. Valeu, meu jovem, tamo junto.
0: Tamo junto, meu amigo.
5: Boa tarde. Não vai. Sei se tá aí seu Alex, seu Mangaba. Se você Mangaba, toca uma toca nós aí. Valeu, meu jovem. Mato Grosso que só água e chuva.
0: Olha.
5: Água e chuva e o pau tora.
0: Rapaz.
5: Valeu, meu jovem.
0: O Brasil é. Nossa, você que barulho chato. O Brasil é uma loucura, né? Gente do céu.
6: Alex, de tanto raio pra mim, ficou doente. Com toda certeza.
0: O que tá acontecendo? É o Nildo?
6: Fala, Mangaba. Mangaba! Ei, Mangaba, eu quero ouvir a música da nova da Jennifer Lopes. Que era pra ter tocado ontem, mas terminou pro programa, mano. Pois é. Aí, tem que tocar essa música da nova da Jennifer Lopes hoje. Com certeza.
0: Tá.
6: Valeu, caba bom.
0: Falou, menino. É.
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0: Eu vou tomar uns remédios, viu?

0: minha.
1: Que é isso? Jesus amado. Olha, olha, olha.
2: Que monte de remix legal você tá tocando aí, meu parceiro. Boa tarde pra todo mundo aí, ó. Toca pra nós bastante. E muito som legal. E igual tá tocando aqui no PDJ. Um abraço.

motorista de aplicativo Planeta começou arrebentando hoje, hein? É, pra animar mais ainda a sexta, toca New Religion pra nós. Tá no jeito, ó, o outro aqui, ó. Pode Sorocaba, manda um abraço. Quem que é você? Você não mandou seu nome? Marcos Alves, Kikozinho e Branco. Acredito que eu caí, né?

0: Ai, vagabundo.
1: Boa tarde, Mangaba. Gosto muito do seu trabalho. Planeta DJ, eu sinto como se eu estivesse na quinta série de novo, na turma do fundão. É isso aí, falou.
2: Eu achei que ela ia falar assim, eu gosto muito do seu trabalho, mas já deu, sabe?
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0: é o menino Bass Hunter aqui na Pan.
1: Ah, esse menino aí tem cara de que beija a gente mordendo na ponta dos lábios, entendeu?
0: O Bass Hunter?
1: Ai, vagabundo.
0: Safado.
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3: 2:38.

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0: imagina uma cesta dessa daí, nós tudo tomando gelada, redor da costela e chope. E bem no fundinho assim, uma JBLS. Começa bem suavinho.
1: I've lived in some Babylon, every recent time.
0: Aí o cara já se levanta, já pega uma gelada, já faz o passinho. Ou aquela outra assim, ó. E a costela pegando fogo, e o carvão, e cerveja, e coisa, e luz.
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1: Eita, Joyce, caramba, hein? Que beleza, hein?
2: Boa tarde, boa tarde. Bora conversar aqui nós dois.
1: Bora conversar. 11 99411 8221. Esse é o WhatsApp do manicômio, tá? Você manda, você vai ser atendido na hora. É. Boa tarde, sou Valdemar, taxista aqui de Caruaru, Pernambuco. Aê!
3: Fala, Mangaba, o Washington Duarte, Patos Minas, Minas Gerais. Cara, aqui, ontem um sol pra cada um, hoje chuva, sem contatinho, só fim de semana, curtindo a Jovem Pan FM na 103,3.
1: Ah, sem contatinho?
4: Fala, Alex Gaba.
1: Ah,
4: toca aí a música dos Teletubbies aí. Ixi. De Jaraguá do Sul.
1: Esquece, rapaz, tá louco?
5: Fala, Mangabinha. Rodrigo aqui de Santa Maria, irmão. Sextou. Mano, toca pra nós aí, Sash, Equador.
1: Boa, boa pedida, tô gostando, vamos lá.
6: Muito boa tarde, Mangaba.
1: Oi,
6: tudo bem?
1: Tudo bem.
6: Aqui é o Luiz Quebinha, de Tupã, interior de São Paulo. Tô sempre ligadinho nessa rádio maravilhosa.
1: Ah, é?
6: Se der pra tocar aí, toca DJ Bo, Master Boys, Agathe Kiver Up, classicão, hein?
1: Ei.
6: Um ótimo final de semana pra todos, fiquem todos com Deus, tchau. E muito obrigado.
1: Opa.
7: Oi, amor, vamos sair amanhã?
1: Vamos sair.

0: Vaneia.
1: Se é sucesso, o Mangabinha toca. Planeta DJ é muito mais alegre com o Mangaba. Vaneia Lopes, Mangaba, beijo.
2: Pelo amor de Deus, quem botou é Satanás no nosso grupo aí? Que é isso? Dá licença. Não, tira esse do grupo, não pode deixar não. Meu
3: Deus, você para. Mangaba, aqui é o Carlos de Minas Gerais, cidade Iberabenso. Manda a música pra nós aí.
0: Qual?
3: E se estou virem potané?
0: Jesus,
3: amor. Oh, né? Marai, toca a música da corona aí, Mangaba. E rebenta com aí, a Jovem Pan número 1 do Brasil. Sexta-feira, sextou.

0: 99411-8221. Você pode fazer parte dessa loucura também. É só enviar que o final de semana tá aí.
1: Meu irmão, o bichinho, ele bebe muito.
2: Aquela baitolinha?
1: Mas só quando bebe.
2: Aí ele libera.
1: Mas bebe, viu?
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0: Tamo junto, menino.
4: Tu não tem vergonha na cara, não, que tá reagindo essas histórias dessas mulheres bonitas? Não é pra tu, não. Tu não tem nem diálogo. Tá feio, cara. Para com isso.
0: Pra você que vai ficar no final de semana aí só no seu celular, no TikTok, Instagram, fazendo isso aí, toma vergonha na sua cara, rapaz. Para com isso.
5: Ó Mangaba, o Alex. Boa tarde, aqui é Vitor Carlos de Manaus.
0: Fala lá.
5: Catirê, mano. Manda aí uma boy do Alok aí, ó.
0: Do menino.
5: Essa pedrada aí, ó. Qualquer pedrada do Alok aí, beleza? Manda um abraço aí pro pessoal do aeroporto aí, grupo do Morrinho. Abraços aí, Fé. Planeta de dia, melhor do Brasil.
0: Ô, como é que é o nome do aeroporto? Bico do Morrinho?
6: Fala, Mangaba. Beleza, brother? Bom final de semana pra nós, né? Que é Alisson Pozeira de Patos de Minas.
0: Olha!
6: Manda um alô aí pra minha querida esposa Lidiane. E para os brothers do mountain bike da cidade e da região. Beleza?
0: Beleza. Um abraço. Boa, garotinho.
7: E o Pix? Nada ainda. Ah.
0: O seu funcionário tá esperando aí, rapaz. E o seu Pix? Vai fazer o Pix seu funcionário não, rapaz? Tem que fazer, hein? Dia 12 de outubro, seu funcionário quer dar um rolê no final de semana.
8: Fala, Mangaba! Aqui é Cleitinho do Santa Mônica. E sabendo que você tá tocando pra galera,
0: ei,
8: toca uma pra mim.
0: É só uma palhaçada. Um fogo no butico, viu? Te falar, pelo amor de Deus. Vai.
9: Gaba, meu jovem. Toque pra nós, Avite Levels. Pra Rondonópolis, Mato Grosso. Valeu, meu jovem.
0: Eu vou tocar um bonde do Tigrão aqui qualquer hora.
10: Oi, Mangaba, tô passando pra encender o saco, hein?
0: Ai.
10: Aqui é Lucimara de Parnamirim, ligadinha na Jovem Pan Natal, 99,5 MHz. A programação tá muito boa. Bom final de semana pra todos. Cheiro!
0: Um cheiro gostoso, então, minha querida. Obrigado, viu? Você que não quer mandar sua mensagem, tô tímida. Você já percebeu o nível do negócio aqui? Você tem certeza que você vai ficar com essa timidez?

0: pra quem tá perguntando do Alex, o Alex, a gente tá fazendo um troca. A gente tá fazendo um troca-troca. Ele tá lá no 100,9 em São Paulo. Eu tô aqui na rede porque um dos locutores tá de férias, aí um tá ajudando o outro.
1: Já é. Tava bom.
0: É.
1: Acho que a mudança tá melhor, não tava muito bom. Tava meio ruim também. Tava ruim. Agora parece que piorou?
0: Ah, piorou e vai ficar pior, porque eu vou ficar o mês inteiro aqui. Tá bom? Bom fim de semana! Oh! Eita, beleza!
2: Você sabia que se eu roubar você pra mim, eu vou direto pro céu? 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
10: 13:05.
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3: 3:27.

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3: 13:47.

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0: 4:03.
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2: 4:35.
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0: Brasil. 8:05, temperatura em 19 graus, sensação térmica de até 25, dependendo do ponto da cidade onde você tá. Aqui rolou Guns N' Roses, Sweet Child O' Mine, para fechar essa primeira parte. 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Vamos no break rapidinho, a gente já tá de volta em instantes. Essa cobertura das eleições.
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0: Quase começando a minha parte do Tarde da Pan, faltando 3:05, a gente tá aqui com o patrocínio DR Sul Nissan, as melhores negociações da região em carros novos e seminovos. 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
0: Sentiu que a introdução da música já vai dar a vibe do nosso Tarde da Pão hoje, né? Então, vamos lá. 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

0: Jack, Sia e David Guetta. E ainda na primeira, Adam Port. Só música bala, só pra cima, só a tarde da Pan. A gente vai até às 18 horas nesse clima, com o patrocínio DR Sul Nissan, as melhores negociações da região em carros novos e seminovos. 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Falando em Cressol, a gente vai dar um pulinho lá. 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E para quem tá pedindo a previsão do tempo, no final do break eu divulgo a previsão do tempo. 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
0: Jovem Pan, 5 horas 21 minutos.
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3: Vamos, turma, vem aí a cobertura das eleições, domingo, das 7 da manhã à meia-noite. Vem aí a Espolages, cobertura da Jovem Pan, a partir do dia 7 até o final. Previsão do tempo para hoje, nenhuma possibilidade de chuva, terminamos o dia com 11 graus, amanhã é nublado praticamente o dia inteiro, 10 de mínima, 20 de máxima, mas o sol aparece. 5:23 agora, 19 graus. Essa é a número 1 do Brasil e a gente continua naquele clima de

0: 6 graus, isso de temperatura real, mas a sensação térmica tá em agradáveis 20 ou 21 graus. Tá legal pra caramba esse negócio, é ou não é, turma? Vamos ali no break, daqui a pouco a gente tá de volta com o último bloco do Tarde da Pan, que tem o patrocínio Bar do Brechó, moda circular, com peças únicas, selecionadas, cheias de história. 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
7: Estamos de volta, turma. 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Samuel Gonçalves, Roberta Baggio, Sandro Ribeiro, Agenor Codebela já na bancada. Daqui a pouco, às 6, tem Jurassic Pan. Mas até lá, aumenta o volume aí. 18 minutos para as 6, temperatura em 16 graus. Vai. 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

0: Bang na versão de Vanillaz. E a gente fechou o nosso Tarde da Fã. Fechou naquela vibe, já sabe, né? 7 minutos para as 6, temperatura em 16 graus. 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O break é rapidinho, daqui a pouco a gente tem mais uma edição do nosso Jurassic Pan. Mas fica ligado na primeira chamada, porque domingo tem cobertura das eleições da Jovem Pan, das 7 da manhã à meia-noite, amigo. Aliás, eleições é tema no Jurassic Pan daqui a pouquinho também. 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
0: Cara, legal, essa parada da Expo Lages está chegando. Semana que vem a gente vai estar na área com a cobertura Jovem Pan da Expo Lages 2026. 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Bem, aqui sextou, amigo, mas é com a nossa resenha do final de tarde. 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
0: 18 horas, 1 minuto, temperatura em 16 graus. 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
0: Tá no ar mais uma edição do Jurassic Pan, com 18 horas e 1 minuto. Sexta-feira, olha, com Roberto Adagio. Temos Sandro Ribeiro, a Genor Condebella, excepcionalmente vem sempre aqui.
15: Que isso? O cara é terceira semana seguida, velho.
0: Ó, beleza, recorde. Eu que não tava na sexta
16: passada. Rapaz,
0: passada,
16: tá de parabéns.
0: Muito bem, já pode pedir música.
16: Pode pedir música na do Jurassic Pan.
0: Samuel Gonçalves tá na área também. E aqui de 1983 tá rolando Every Brand New Take do Sting. Por que que a gente tá tocando essa música?
16: Por quê?
0: Porque hoje é dia 2 de outubro e temos uma lenda de aniversário, Sting. Ele continua sendo uma força criativa inigualável. À frente do The Police, Sting revolucionou a New Wave com hinos como esse, Every Breath You Take. Em sua brilhante carreira solo, desafiou rótulos ao fundir o pop com o jazz, reggae e outros ritmos, gerando clássicos como Fields of Gold. Teve ainda Englishman in New York, além de parcerias históricas com Tom Jobim e Milton Nascimento. E tem um casamento dele muito mal sucedido com o Raoni também, não teve?
17: Teve, mas não deu certo. É um casalzinho muito feio. É. Ele participa de uma música do Dire Straits também, acho que é Money for Nothing.
0: Money for Nothing.
18: É que o Raoni era muito beiçudo, né?
0: Com mais de 100 milhões de discos vendidos e 17 prêmios Grammy, ele recusa o comodismo. Recentemente, com o projeto Sting 3.0, ele provou que a energia do formato Power Trio continua vibrante. Além de tudo isso, Sting é um defensor ferrenho ano das causas ambientais e humanas. Vida longa ao Sting, vida longa ao Samucão, que chegou pronto para a eleição. Senhoras e senhores, vamos aos destaques de hoje com Silva Celantes.
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16: Domingo tem eleição e você deverá apertar 25 vezes os botões da urna eletrônica.
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16: Na eleição presidencial tem o menor número de debates em primeiro turno desde 1998.
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16: Lei seca nas eleições, em quais estados a venda de bebidas alcoólicas está proibida ou restrita?
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16: Jovem vai ao primeiro encontro com fazendeiro e recebe um queijo de 12 quilos de presente.
0: Quem é que fica com redondo? Quem disse que era redondo?
17: Ah, mas alguém sempre vai comer o redondo.
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16: Juiz aceita nos Estados Unidos acordo de compra da Warner pela Paramount.
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16: Liga das Nações, a Polônia faz 6 na Romênia e a França e a Itália ficaram no empate.
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16: Seleção brasileira enfrenta amanhã a Índia, fechando a Super Data FIFA.
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16: Pix bate recorde em agosto e supera a marca de 8 bilhões de transações em um mês.
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16: Os assuntos polêmicos da semana, do cancelamento do debate ao corpo da Paula Oliveira.
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16: Sextou, graças a Deus.
0: Pois é, rapaz, e o Agenor vai falar de alguns assuntos polêmicos. Segunda hoje aqui também. 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Bem, pra começar esse programa, já que a gente vai falar de política hoje, é que tem algumas pessoas que são extremamente politizadas. Tem. Dois deles estão na bancada hoje, que é o Agenor Codebelo e a Roberta Abad. Eles gostam muito da peleja. Eles gostam da história da eleição.
17: Fight.
0: Muito embora este programa tenha se mantido extremamente nivelado e light.
17: Light.
0: Essa é a palavra. Eu light durante todo muito. Esse período.
17: Até hoje.
16: foi a eleição mais tranquila dos últimos, sei lá, 10, 15 anos.
17: Sim, aqui no programa, porque nas redes sociais.
16: Não, mas tá calmo também.
0: Cara,
16: tá calmo.
0: Deixa eu dividir com vocês algumas informações.
16: Vamos
0: aqui.
16: Lá.
0: O Samuel daqui a pouco traz os dados de debates, etc.
16: Isso aí.
0: Mas eu achei um troço muito legal que se chama, é um perfil chamado Ranking dos Políticos.
16: Boa.
0: Vocês já viram no Instagram?
17: Não.
0: Então é o seguinte, tem uma pontuação dos 14, hoje, postado hoje isso, tá? Falando da atuação dos deputados federais de Santa Catarina e desses aqui, tá. Eu acho que praticamente todos eles estão concorrendo em alguma posição, talvez não reeleição para esse cargo, mas em alguma posição na eleição. E aí, eles fizeram então uma pontuação final dos 14 deputados federais de Santa Catarina no ranking dos políticos com dados acumulados de 2023 a 2026. Então, tem uma relação que é bom a gente inclusive frisar aqui que esse é um conteúdo que não tem a história de recomendação de voto. Ele segue alguns critérios. Como é que a nota é calculada? Então, ó, quando eles participam de votações, eles têm 7,5 pontos. Quando eles, daí com relação aos gastos, presença e privilégios, além de bônus por produção e articulação legislativa, a metodologia completa, inclusive está lá no site do ranking dos políticos, e aí fala de Santa Catarina, né? Então, o ranking está lá em ranking.org.br, para quem não for no Instagram, certo? ranking.org.br. Qualquer pessoa pode criar o seu ranking também, inclusive os critérios de avaliação. Mas nessa em questão, achei legal dividir com vocês. Sabe quais são os mais votados conforme estes dados aqui, que é, então atenção, votações, gastos, presença, privilégios, além de bônus por produção e articulação legislativa, tá? Esses são os critérios.
17: São critérios objetivos, não é?
0: Bem objetivo,
17: não é? É número.
0: É número. Então atenção, o Gilson Marques do Novo ficou em primeiro com 8,56 pontos.
17: Faz sentido.
0: O Gilson Marques é candidato?
17: É candidato.
0: Mas é candidato à reeleição?
17: Reeleição.
0: Zé Trovão do PL ficou em segundo com 8,26.
16: Esse acho que não vai.
0: não vai ser eleito ou...
16: Não vai ser eleito.
0: Mas ele é candidato. Não, mas é só isso que eu perguntei, tu não me atrapalha. Ah,
17: desculpa. Não, tá, se meta, ele não tá falando pra saber quem é que vai eleger, eu não, animal.
0: Aí cavalo. Tem o Cobalcini do... Tem o Cobalcini do MDB. Candidato a alguma coisa, Cobalcini? Não.
15: Reeleição. Cobalcini
0: é reeleição. 768, 7,68 é a nota dele.
15: Lá de caçador. Né?
0: Aí tem esse Pezente do MDB, que eu não sei quem é.
17: Pezente
15: é da chamada, né?
17: É do sul do estado.
0: Ficou ali em quarto lugar, 7,66. Daniela Rainer, a Daniela que foi vice-governadora do Moisés. E ela sumiu por um período quando o Moisés foi afastado, né? Ela ficou em quinto lugar, 7,60.
12: Candidata à reeleição.
0: Caroline Detone, que é candidata ao Senado, ela ficou em sexto lugar com 7,54. Ou seja, do primeiro até o sexto aqui tem praticamente 1,2 só de diferença na pontuação. Aí depois vem o Daniel Freitas com 7,47.
17: Daniel Freitas é PL, eu acho.
0: Na sétima posição é PL, sim. Uhum. Deixa eu ver quem mais. A Júlia Zanatta fica em oitava, ela também é do PL, 7,46.
17: A Júlia Zanatta é aquela que usa o negócio no cabelo.
0: Ela mesma, uma tiara de flores. É. Em nono lugar, o Jorge Guetem, 7,03, ele é do Republicanos. Em décimo, o Fábio Chiocchetti, que é do União, 6,82. O Ismael do PL, 6,49, ficou em 11º. O Ricardo Guidi em 12º, com 5,78. E os dois, com atenção, dentro daqueles critérios, com a menor pontuação, são o Pedro Xay do PT, com 4,62, e a Ana Paula Lima, com 4,63.
15: Não tem a Giovana. Mas que novidade!
12: Surpreendendo a Giovana zero pessoas.
17: Não é deputada também para Santa Catarina.
16: Ana Paula Lima?
0: Não, Giovana de Sá foi a que ficou.
16: É a de Criciúma, ela é
17: pois deputada. Mas ela não tá nessa lista.
0: Não tá nessa lista aqui. Não tá.
15: Mas essa lista saiu hoje.
0: Essa lista foi publicada às 11 horas.
15: É, não, mas vai inverter, porque o STF vai mandar mudar, vai inverter a lista, daí o PT ficou lá em cima.
12: É decrescente daí.
0: Falando nessa história aí de eleição, eu achei hoje uma publicação muito interessante do Estadão. Tá lá no Instagram do Estadão. Eles fizeram uma entrevista com o economista Maurício Moura, que avalia a eleição presidencial, que ela inclusive, de acordo com ele, vou veicular o áudio dele, pode ser decidida já no primeiro turno, com Flávio Bolsonaro como possível vencedor. Ele é fundador do Instituto de Pesquisa Ideia e diz que Lula tem números de reeleição frágeis e que o antipetismo de chegada, que é como ele nomeia, pode beneficiar o candidato do PL. Então vamos lá com o que ele diz. Eu vou desde o início aqui do áudio dele, tá? Pra ficar mais fácil aqui. Numa entrevista, então, à Folha de São... ou melhor, ao Estadão.
4: É uma convergência entre o nível de aprovação dele e a intenção de voto dele. Porque hoje, a intenção de voto do Lula, na maioria das pesquisas, tá abaixo da aprovação do governo dele. E como não tem alternativa na esquerda, o Lula basicamente está sozinho nesse campo, que é uma coisa, inclusive, rara, né? Nas outras eleições, sempre tinha um candidato nesse campo também. Eu acho que é possível que o Lula feche esse gap, assim, né? De pessoas que, de alguma maneira, têm uma visão positiva do governo que acabam botando o Lula, inclusive, agora no primeiro turno. Então, esse é um potencial movimento que eu vejo. Outro movimento que eu acho que é aí com uma probabilidade, inclusive, maior é o que eu chamo do antipetismo de chegada, que é as pessoas largarem os candidatos de alguma preferência no primeiro turno para meio que antecipar o segundo no primeiro e votar naquele candidato que tem melhor condição de ganhar do PT, já no primeiro turno. Que muita gente chama de voto útil, mas eu chamo de antipetismo de chegada porque a visão é: eu gosto do fulaninho, por exemplo, eu gostava do Alckmin em 2018, mas eu votei no Bolsonaro para tirar o PT. E eu acho que o Flávio, ele pode se beneficiar muito desse antipetismo de chegada, que é uma coisa muito difícil de pegar nas pesquisas, que é praticamente impossível você pegar isso. E eu estou vendo uma perspectiva disso acontecer de novo. E o terceiro movimento, que esse é mais complexo de pegar, mas obviamente a gente tem que monitorar, é justamente esse não voto. Se as pessoas vão ficar tão tristes com as opções e acabar anulando o voto, votando em branco, não aparecendo para votar. E eu acho que isso, nesse ano, ele tem um potencial de ser relevante.
18: Não sou boa em matemática, mas se o Lula se aproximar da aprovação e a gente tiver essa desidratação dos candidatos da direita, da centro-direita, fica uma eleição muito ali na... quase com uma definição no primeiro turno, né?
4: Eu tô meio contra a corrente. Eu acredito que o cenário de primeiro turno não é um cenário de cauda, não é um cenário improvável. Um cenário provável. Claro que tem uma probabilidade alta também de ter um segundo turno Flávio e Lula. Obviamente não descarto isso, essa é uma probabilidade real e alta. Mas tem uma chance de acabar no primeiro turno justamente por essa antecipação do segundo no primeiro. E para acabar, como você falou, se o Lula conseguir colar na aprovação, a gente está falando aí de 46, 47 do geral, que flerta com 50 dos válidos. E o Flávio é a mesma coisa. Se o eleitor sentir que e uma coisa está muito correlacionada na outra, né? Se o eleitor sentir que o PT pode ganhar no primeiro turno, aí sim o antipetismo de chegada fica mais evidente e mais forte, né? Eu queria compartilhar aqui, assim, não fiquem assustados se a oposição ganhar no primeiro turno.
19: Tá aí, é publicado hoje pelo perfil do Estadão, perfil oficial do Estadão, obviamente.
16: Ô, né? Ricardo, essa questão do antipetismo que ele falou.
19: Antipetismo ali, de chegada.
16: É, o que ele falou ali pode bater muito com a questão do Augusto Cury, porque Augusto Cury bateu, aqui a gente divulgou as pesquisas, de 10 a 11%, coisa de 15 dias atrás, 10, 15 dias atrás. E agora ele caiu a 4 a 5%, dependendo do instituto, né? Então a gente tem uma diferença aí de 7 pontos de uma queda de pessoas que se deslumbraram ali no início com as falas do Cury. No início não, né? Mas há 15 debates, dias atrás, né? Nos debates. E agora com esse possível, a possível leitura dele, que acho que bate muito com essa questão das pesquisas, das últimas pesquisas. Né?
15: Uma eleição sem debate é um céu sem estrelas.
16: Meu Deus do céu, é terrível.
15: Por Deus,
16: terrível,
15: vai fazer poesia ou vai...
20: Acho que o debate sem o atual presidente que está tentando a reeleição, sem ele estar lá, não vejo uma necessidade dos outros estarem lá junto. Eu, sinceramente, não acho necessário você colocar Renan Santos num debate que o Lula não tá presente ou que o Flávio não tá presente.
19: Bem, o que ficou claro hoje com tudo aquilo que foi publicado...
20: Que o STF meteu lá.
19: Não, isso todo mundo sabe.
20: Meu Deus.
19: Isso todo mundo sabe. A ministra que deu a canetada para não ter o púlpito vazio lá já trabalhou com o PT anteriormente. Já ficou comprovado, já esmiuçaram a vida dela, já sabem tudo.
15: Mas, ou seja,
19: então, quer dizer, aí a gente já entende. Mas com relação especificamente ao debate, que é uma das pautas aqui do Samuel, que eu gostaria de abordar agora... É o seguinte, criou-se uma expectativa muito grande. Sabia-se que o Lula não ia, certo? Mas o Flávio estava lá para debater com os demais. O que ficou realmente descabido foi a própria canetada do STF, que contrapõe a lei eleitoral, que diz que quem não tiver a representatividade de pelo menos 5 parlamentares não deveria estar no debate. Ou seja, não há necessidade de convidar. E o cara forçou, então, a convidar. Entende? Então, essa parte foram duas canetadas no mesmo evento.
16: Duas, uma da STF e uma do TC.
15: Aí você vê, aí tem a dubiedade, né? O Paulinho da Força, que foi quem solicitou a presença do Renan, do ele é o presidente. Sim. Do Solidariedade, ele fala que o Renan pediu para eles fazerem essa solicitação. E o Renan disse que não pediu nada.
20: O próprio Renan desmente.
15: Né? O Renan, ele queria estar lá, né? Tanto que ele fala nas redes sociais, e eles queriam que alguém tivesse, já que o Lula não ia estar lá, para bater de frente com o Flávio. Né? O pessoal fala, nós temos uma polarização política no Brasil hoje. A nossa situação política do Brasil hoje, infelizmente, realmente tem uma polarização. Porque, ou você... Eu não consigo entender, é sério, gente, eu não consigo entender uma pessoa, por mais esquerdista que seja, ir no posto de gasolina e achar que o preço da gasolina está uma maravilha, ir no mercado e achar que os preços estão tudo bom e querer que essa situação continue. Disso para pior. Porque a gente sabe que o próximo presidente que entrar vai conseguir colocar 4 a 5 ministros no STF. Vocês imaginem 4 ou 5 a mais Alexandre de Moraes,
20: Gilmar Mendes,
15: Flávio Dinos, Gilmar Mendes, né, fazendo aquilo que eles querem. Dane-se a Constituição.
19: Mas isso é pós-eleição. Pode falar, Sandra.
15: Então, por isso que isso aqui é só uma colocação. Infelizmente, hoje, a gente realmente tem que escolher. O que ele falou de voto de voto útil. Voto útil. Eu gosto do Augusto Cury, porque o Augusto Cury é um bom escritor, eu li os livros deles, acho interessante.
17: Eles são chatos pra caralho.
15: Eu gosto do Caiado, porque o Caiado foi um baita do governador em Goiânia, ou do Zema. Mas infelizmente eles não vão chegar nem próximo de ir para segundo turno. Então, realmente, quem gostaria de votar no Caiado, no Zema, no Augusto Cury, vamos botar a mão na, como ia dizer minha mãe quando eu fazia alguma coisa em casa, vamos botar a mão na consciência e vamos fazer do seu voto um voto útil. Em que sentido? Eu não gosto do Flávio Bolsonaro. Beleza, eu não compartilho 100% daquilo que ele fala ou daquilo que já falaram dele. Mas eu compartilho 0% do que o Lula faz, do que o Lula fez. Então eu vou ter que usar o meu voto útil para tentar eleger um cara para tirar o outro.
19: Veja.
15: Aí quem sabe numa próxima eleição, aí sim, tem um candidato que eu acho que seja melhor. Mesmo porque o Flávio disse que um dos projetos dele é acabar com a reeleição. Né? Então eu acho que esse negócio...
19: Tu acredita nisso?
15: Não, é um dos projetos. Não tô falando promessa, né? Porque a gente sabe que político, quando faz promessa, não...
19: Vou dizer uma coisa para você. Parte do pai dele e verifica os três filhos. Tu acha que algum deles vai querer largar a teta em algum momento?
15: Lógico que não.
19: Não vai. Então, assim, também não vamos ser tão, né, 80, né?
1: Ricardo, pode falar, Sandra. Primeiro, a questão do debate que muita gente tá falando é o seguinte: não tinha sentido, é um desfavorecimento que teria para o Lula, né? Mas o que acontece? As regras do debate foram assinadas muito antes, todos assinaram, todos sabiam como que seria o procedimento, como que seria o processo. Então não existe essa lógica.
19: Checa pra mim ali, Fabrício, por favor, o microfone do Sandro, que ele, tá falando numa ambiência danada. Vê se tá conectado direitinho.
15: Cara, o que o Sandro tá falando é igual o Campeonato Brasileiro, por exemplo. Todos os times vão lá e assinam o regulamento.
19: Tá, beleza.
15: Né? E depois querem mudar o regulamento. Só que foi assinado por todo mundo, né?
1: Funcionou.
19: Aí, agora sim. Beleza.
1: E uma outra coisa, essa questão que o Agenor estava falando do pessoal não ter o juízo de valores, né? Eu sei que eu tenho dois aficionados aqui pelo Flávio Bolsonaro e coisa. Mas isso é uma coisa dos dois lados, né?
19: Sim.
1: Muito. As pessoas não veem nada daquilo que não seja aquilo que elas querem ter de certeza. Tá? E aqui eu não estou fazendo apologia para nenhum dos dois lados. Eu acho que está muito polarizado. Isso que o Flávio, muitos dos pontos que são colocados ali, né? E aqui até eu sou bem honesto, assim, vou votar porque eu também no Flávio, por conta de não concordar que o Lula volte para o governo. Mas não acho o Flávio melhor do cenário. Estou votando acho. Por pura exclusão e assim, com dor no coração.
19: É o voto
1: porque
19: útil.
1: Jamais votei nulo e não vou votar nulo nessa eleição.
19: Também não. Porque alguém vai escolher por você.
1: Sim, daí alguém escolhe por mim.
19: Alguém escolhe
1: então
19: por
1: eu acho
19: você.
1: Assim, acho que a gente tem que amadurecer. Se eventualmente o Lula ganhar essa eleição, além de todo esse aparelhamento que pode haver, a única coisa que eu vejo de bom no futuro é que não existe uma liderança da esquerda. Ele não deixou ninguém se criar.
19: É o que o analista econômico aqui do Estadão, na entrevista, disse. Quer dizer, ele tá acabando. A esquerda acaba aqui.
1: Acaba ali. É. E daí, só que assim, cara, nós ficar mais quatro anos na situação que nós estamos, cara. Já o próximo presidente, vamos chegar aqui, o Flávio, vai pegar uma bucha sem tamanho para administrar nesse país aqui, certo? Mas enfim, de qualquer sorte, o ano que vem, o ano de 2017, independente de quem for ganhar, vai ser um ano muito difícil.
19: Quero ouvir você agora, Robertinha, vai.
20: Eu não sou uma friccionada, como você disse, pelo Bolsonaro. Eu sou de direita. Eu sou conservadora. Sim, isso sim. Eu sou pró-vida, sou pró-Deus, eu sou pró-liberdade. Isso sim. O que interessa quem estiver lá, se fosse Michele Bolsonaro, se fosse Tarcísio, se fosse, eu estaria do lado deles. O que eu sempre fui contra é Luiz Inácio Lula da Silva. Eu tenho um certo pavor dele, desde que eu me conheço por gente, acho que eu tinha 16 anos, quando eu comecei a entender da vida, mais ou menos, e mesmo assim eu não estudava sobre política. Hoje, é uma coisa que as pessoas falam, você não quer emoção. Não, na política eu não quero emoção. Eu quero emoção vendo uma partida de futebol. Eu quero uma emoção jogando. Isso eu quero emoção ver minha filha se apresentando em alguma coisa. Mas emoção na política, que vai mexer com o país inteiro, com a economia do país inteiro, o cara chegar, pegar um país com superávit, que coisa que não acontecia, mesmo pós uma pandemia, e desculpa o termo, mas cagar com o país, porque o cara simplesmente acabou. Já de virada, o cara me solta. Pensa, pega e simplesmente abre 22.500 cargos comissionados. E simplesmente hoje eu descubro, lendo, ouvindo sobre, né? Porque hoje a gente não lê mais sobre, a gente ouve, vê, assiste vídeos. Eu vi a Daniela Marques, que está no grupo do Flávio, na parte da econômica, ela trabalhou com o Paulo Guedes, falando. O cara simplesmente, de cara, 22.500 cargos. E simplesmente essas pessoas que têm cargos do PT, eles são obrigados a 5% do salário deles para o PT. Ou seja, é um sanguessuga. É aquela coisa assim, ó, aquele ciclo vicioso que eles estão sempre ganhando dinheiro em cima do povo, sem parar. Cara, tá uma... A economia do país hoje está horrível.
19: O problema é que ele não está ganhando só em cima do povo. O povo ele até está ajudando. o povo ele está ajudando. Os mais pobres do país continuam e vão ficar pobres da mesma forma, porque o assistencialismo é mais interessante para eles, é cômodo. Então, pro Lula fazer o que ele faz, para esse tipo de governo assistencialista fazer o que faz, cara, esse é o modus operandi dele. E então não dá para dizer que o povo tá desassistido, porque não tá. O povo tá assistido. O problema é que quem tá sendo judiado é quem tá fazendo a economia girar. Quem gera emprego, quem faz realmente a economia de cada uma dessas,
16: quem paga desses imposto. Setores,
19: é, quem paga imposto, obviamente, esses estão sofrendo. Então, assim, é, só para classificar a tua fala, porque é mais ou menos o que tu quer dizer, eu tenho certeza disso, mas é porque a gente tem que entender que para a grande massa, para o grande povo, é legal o que ele está fazendo.
16: E vai seguir, né?
19: Não quer dizer que isso seja bom para o país, Roberta.
20: Eu vou te falar que muita gente de classe baixa não gosta dele, porque vai no mercado e compra, a pessoa que trabalha, a pessoa que realmente gera renda, a pessoa realmente que não vive do assistencialismo, ok, mesmo assim, quem subiu para R$600 não foi ele, ele manteve e mesmo assim cortou muitas coisas, mas tudo bem, isso é um fato que essa semana eu ouvi uma senhora falando que vai votar nele porque ele dá o remédio para ela. Esquece todo o fato da gasolina tá extremamente cara, você vai no mercado com R$100, você não compra quase nada.
19: Mas
20: cara,
19: é prioridade, Roberto.
20: Prioridade, justamente.
19: Pra ela não tem, é o remédio.
20: Não tem nada.
19: A gente tem que respeitar isso.
20: E eu respeitei. Virei as costas, saí, deixei ela falar, deixei quieto e saí fora.
16: E até porque
20: discutir com louco é loucura.
16: E até porque o assistencialismo não vai terminar e não vai acabar e não vai ser nesse governo, no próximo governo, não vai ser.
20: Mas só pra finalizar.
16: Até porque o pai do Flávio já esteve lá também, não terminou, inclusive tinha um aumento do. Era outro nome o projeto dele, mas teve um aumento de 3 milhões de pessoas a mais. Então, assim, não vai acabar. E o Flávio já disse nos comícios dele que não vai acabar o
20: assistencialismo. Mas, de fato, não tem que acabar. Né? Então, em partes. Então, mas assim, não ser só isso.
16: Não, mas é só porque, às vezes, taxa essa questão do Lula com o assistencialismo, que é o que segura ele. Mas já segurou o Bolsonaro e vai segurar o Flávio.
15: Não, o problema não é só o assistencialismo.
16: Eu concordo muito com o que o Ricardo falou. Quem tá se ferrando é quem investe no país, quem paga imposto, quem dá emprego, quem quer fazer a economia girar. Esse sim tá se ferrando,
19: para não falar essa palavra. Se os caras diminuíssem os gastos deles lá em Brasília, inclusive gerando esses empregos que você falou, se eles diminuíssem tudo isso, enxugassem a máquina e etc, poderiam continuar com assistencialismo sem problema nenhum.
20: Justamente.
19: Mas é que os gastos naquele monte de gabinetes, de assessores,
20: viagens,
19: e de cargos e de viagens e o escambau e cartões corporativos, cara, tira tudo isso, coloca no assistencialismo realmente ao povo e deixa de judiar, diminui a carga tributária de quem está gerando emprego, cara.
1: Aqui que você falou aí, tá? Fala sobre desempenho, gastos ali. Quem já, assim, eu tive algumas vezes no Congresso Nacional para visitar deputado, senador lá para pedir recurso para entidades aqui da cidade. Quem já foi lá viu o que é aquilo. E daí eu digo assim, ó, não tem bandeira nenhuma. Todos eles usufruem disso. É absurdo os gabinetes de deputado, quando você entra no gabinete de deputado, os caras trabalhando umas baiazinhas. E é baiazinha, gente, com 8, 9 dentro da baia. Entende? Então, assim.
16: Ô, Sandro, não é pelo salário.
1: Não, não.
16: É que os pendurecários dão muito mais dinheiro.
1: É uma reforma, é uma mudança.
15: Se for olhar, o salário não é alto. Agora é
16: o pelo incômodo.
1: Mas, então, assim, é vergonhoso, porque eu entendo que a Roberta fala, mas uma coisa que a gente diz assim, a gente muito em rede social, eu não dou opinião em rede social, só falo merda em rede social, como falo aqui na rádio, né? Mas em rede social, assim, não, mas a gente vê, por exemplo, que a direita está muito mais forte. Realmente, por exemplo, também sou um cara conservador, sou um cara, penso igualzinho em você em muitas coisas. Só que o que acontece? Quem decide eleição não é quem tem rede social, quem está em Instagram, quem está no X, lá no Twitter, é o povão. E esse povão, cara, eles não têm muita noção dessa noção se a pessoa tá bem ou tá mal, se o país vai bem ou vai mal. Ele pensa na janta dele, cara.
16: E outra...
1: Se ele tiver a janta, o almoço, o café é dele. Isso. Se ele tiver o remédio, como a senhorinha falou pra você, dele.
16: E outra coisa, o Agenor falou uma coisa muito interessante, né? De votar. Ele não citou esse termo, mas eu vou citar. O menos pior, né? Porque a gente passou 40 dias de uma eleição. Se vocês listar aqui 5 propostas, não vou nem falar 10.
19: 40 dias de uma campanha.
16: De uma campanha, dizer, isso.
19: Tá.
16: 40 dias de uma campanha. Se vocês listarem 5 propostas de cada lado, eu pago um pastel aqui, qualquer
19: não
16: lugar.
19: Não tem.
16: Dessa. Cara, ninguém faz proposta
19: origem,
16: de nada.
19: E pra voltar à origem desse tema aqui agora, que era pra gente falar do debate, que não aconteceu, os debates são isso hoje em dia. Entendeu? Eles querem, obviamente, é falar dos podres um do outro. Não tem mais ataque. Proposta. E por que que é isso? Porque vira pô, pão e circo.
15: É o que vende.
19: Tem quem assista e etc.
20: É o que dá corte na rede social.
19: Ah, é isso.
20: Mas cara. Assim, em contrapartida, só pra finalizar minha fala que eu não consegui antes.
15: Não terminou
20: eu
15: ainda?
20: Eu tenho uma conhecida minha.
19: É que você tá muito braba. Você não tá vai lá.
20: Eu tenho uma amiga minha que é petista de carteirinha.
19: Ela é sua amiga.
20: Minha amiga.
19: Tá bom.
20: De infância. E essa semana ela postou alguma coisa e eu falei, cara, e era falando do negócio da Nossa Senhora, aquela fake news que surgiu e tal. Eu falei, cara, isso é uma baita uma fake news, não faz sentido e tal. E ela falou assim, acredite se quiser, eu vou votar no Flávio. Eu falei, não. Aí eu não acredito. É a mesma coisa que eu disser pra alguém, eu vou votar no Lula.
1: Outra
20: não
1: fake
20: acredito.
1: News, né, Roberto?
20: Não. Aí mentir? Não.
15: Eu vou ter que confessar. Cara, eu já votei no Lula. Foi na, acho que é a terceira...
1: Não, eu votei no Lula na primeira eleição
15: mas
1: dele.
15: Mas foi
1: votei,
15: uma decepção tão grande que hoje eu sou antipetista, antilulista e antiesquerdista. Entendeu? O negócio do assistencialismo, cara, Estados Unidos tem assistencialismo, Europa tem assistencialismo, tem a população mais carente que precisa. Mas você pode dar um assistencialismo, uma bolsa disso, uma bolsa, e uma oportunidade ela ter um emprego. No governo atual, vida, né? Você não pode ter um emprego carteira assinada se você recebe uma bolsa.
19: Sim.
15: Quando eu falo em governo, eu não falo Lula, eu não falo Bolsonaro, é o governo.
19: Governo.
15: Ministros, secretários, todos que formam um governo dentro das suas áreas. No último governo, você podia ter a bolsa e podia ter uma carteira assinada para ganhar um pouco mais, para empreender, para montar o seu negocinho. Qual que é o objetivo de você ter um assistencialismo, mas você não pode ter um emprego à parte?
20: Não. É então, manter ali, né?
19: É.
20: Manter na rede.
15: É a promessa de
1: como tudo. Diria um amigo meu mudo.
16: Com relação ao debate, só para passar a informação, até porque é um momento triste, na minha opinião, a eleição presidencial deste ano caminha para ter o menor número de debates televisivos no primeiro turno desde 1998. Até agora, apenas um confronto foi realizado pela Band em 23 de agosto com Ronaldo Caiado, Renan Santos e Augusto Cury. O debate da TV Globo, que seria realizado ontem e foi cancelado após a ausência de Lula e Flávio Bolsonaro e mudanças nas regras definidas pela Justiça, desde 2002, nenhuma eleição presidencial teve menos de 3 debates no primeiro turno. Foram 3 em 2002, 3 em 2006, 7 em 2010, 5 em 2014, 7 em 2018 e 3 em 2022. Em 98 não houve debates televisionados. Então esses são os números aí.
19: Olha, vejo que é um baita de um programa. Eu acho fantástico a história do debate, gosto, dependendo das regras, da maneira como é conduzido e etc. Mas eu sinceramente acho que a estratégia do Lula acabou sendo certa de não participar. Não estou falando do nosso ponto de vista de que a gente queria que
1: não pegasse é pela fogo torcida, e tal. Não é a torcida da
15: coisa. Não é tomar torcida. Pau de tudo que é lado.
19: Né? Cara, ele ia levar falar merda. Tanta lambada. Roberto, ele ia levar lambada. Ele tem os argumentos dele que obviamente você e muitos nossos ouvintes não concordam, porque é uma questão simples. É, a maneira e o estado onde o Brasil se encontra é deplorável, então não tem muito argumento para isso. A questão é que ele efetivamente não quis levar lambada, porque ia todo mundo sim, massacrar
1: ele,
19: o cara.
1: Ele vai perder.
15: Mentalmente, ele tá igual o Biden na última eleição, porque ele só tá falando coisa que ele não tá tendo um raciocínio lógico. Por exemplo, a mulher é acostumada a tomar toque desde menininha.
19: Cara, que cagada falar uma besteira.
20: Era ontem, isso que eu tava falando, ontem, também, ele,
15: ontem ele foi no Flow. Ele falou que uma proposta cartão. É que agora os bancos só podem dar um cartão de crédito para cada pessoa, porque o pessoal está gastando muito
19: no
15: cartão
19: de crédito. Ô Ricardo, mas assim, eu estava até falando com a Agenor quando estava chegando aqui na rádio, né? E isso é uma coisa que é notório e público, não é posicionamento meu de qualquer pessoa, de como os jornalistas da Globo, a linha editorial da Globo sempre tomou um lado mais liberal, vamos assim dizer, principalmente nos últimos anos, apoiando até o PT e muitos dos maiores, né? O toco que eles tomaram ontem, né, cara?
1: que assim, como a língua é chicote da bunda, né? Como acontece isso e eles ficaram totalmente perdidos. Eu nunca vi a Globo, acho que no na parte editorial deles, eles lidarem com, acho que só quando eles perderam a Copa do Mundo
19: fazer um revés desse foi complicado, né? Mas pareceu realmente pelo estado do trale ontem, lendo a nota,
1: sim.
19: que a coisa fugiu do controle totalmente.
1: Sim.
19: Muito embora, na minha opinião, eles fizeram o certo.
1: Sim,
19: de cancelar e de não dar palco para os demais, entendeu? Na minha opinião, eles fizeram o certo, do ponto de vista da empresa, da empresa de comunicação. Agora, tem que entender que isso, e baseado naquilo que o Lula falou no podcast do Flow, é que realmente ele não concorda com aquela maneira como o debate ia ser. Mas o que me espantou foi o pessoal lá do Lula
1: que participou
19: da reunião, assinou que o regulamento era aquele, que estava de acordo, que está tudo certo. E aí depois, aí é que eu acho que existe uma quebra, assim, realmente de, não vou dizer de decoro, mas, cara, se você não tem palavra, é difícil.
16: Pra quem não pegou o que o Ricardo falou, o candidato ia ter uma das perguntas, ele poderia perguntar pro púlpito vazio.
19: Candidato. Isso estava previsto
16: no candidato.
1: Mas estava no regulamento que todo mundo assinou.
16: Sim. Daí foi isso que derrubaram, né? E daí cancelaram
20: o debate. E não podia ter o púlpito também com o nome dele.
1: Tinha uma música que era gaúcho, que era caiu o palco caiu na hora que o Morena no palco subiu. Era bem.
19: Eu vou fazer intervalo, daqui a pouco a gente tá de volta. Esse é o Jurassic Pan mais pesado, porque a gente tá em vésperas de eleições. Então, consciência, a gente faz uma cobertura com a Rede Jovem Pan a partir das 7 da manhã de domingo e vai até às 24 horas, ou seja, até a meia-noite. Com tudo, né? Todos os resultados do Brasil inteiro, claro, mas principalmente Santa Catarina, para nós é importante. 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Vamos ali no break, voltamos já.
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2: 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Estamos de volta com o Jurassic Pan. É. Samuel Gonçalves, o que temos aqui?
3: 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Ricardo, flores e chocolates ficaram de lado no primeiro encontro de Stephanie Tyler com um jovem fazendeiro no Reino Unido. Para surpreender a britânica.
4: Ela queria um peru.
3: Calma, Para surpreender a britânica, ele decidiu aparecer com um presente nada convencional. Uma peça inteira de queijo artesanal pesando cerca de 12 quilos. O momento foi registrado e compartilhado pela irmã de Stephanie nas redes sociais. Em uma das imagens, a jovem aparece segurando um enorme queijo, deixando clara a dimensão do presente, Sandro Ribeiro. A escolha inusitada rapidamente virou motivo de brincadeiras entre os internautas. Em vez do tradicional buquê de flores ou uma caixa de chocolate, o fazendeiro então apostou um presente bem mais pesado. E a dúvida foi difícil de esquecer, Sandro. Você gostaria do queijão ou não?
5: Na verdade, essa piada do queijo tem a piada do quem segura o redondo, né? Vocês conhecem a piada?
4: Conhecemos.
5: Posso contar?
3: Pode. Não. Coach.
5: A Arruda e o Paulão se encontraram. E o Arruda tava segurando um queijo. E o Paulão chegou, e aí vamos comer um redondo, né? O Arruda e quem que segura o queijo?
3: Cara, vai vir áudio dos dois, cara.
5: Não adianta.
6: Ai, meu Deus!
5: Palhaço.
3: Vamos lá.
4: Mas com 12 quilos de queijo,
5: quanto? Meu Deus, vai morrer encomenda.
3: E o dureiro, Sandro?
6: E se a mulher fosse intolerante à lactose? E aí?
5: É,
6: lascou?
5: E aí?
3: A irmã come?
4: Quantos podia fugir dá pra comer, né?
5: Hã? Nunca.
2: Vamos lá, vamos mudar de assunto aqui.
6: O Sandro queria que fosse um salame.
5: Adoro. Ai, eu gosto de fazer o truque do desaparecimento.
2: Já que a gente tá falando de ingesta alimentar, e aí tem a participação do Agenor também, aí ele vai poder falar a respeito da Paula Oliveira daqui a pouco, porque ele colocou na pauta dele lá no grupo.
5: Lambo até as frieiras do dedão, amigo. Né? Começo lambendo o rastro dela no chão.
2: Mas vambora. Foi publicado e um estudo está afirmando que pessoas que param de usar as canetas emagrecedoras ganham peso 4 vezes mais rápido do que as que fazem dieta. Atenção, interromper o uso de medicamentos injetáveis para emagrecimento, como Monjaro e Wegovy, pode levar a uma recuperação de peso mais rápida do que a observada após a interrupção de dietas e exercícios, segundo uma pesquisa recente. Os dados foram publicados pelo British Medical Journal e indicam que pessoas com excesso de peso podem perder, em média, cerca de 20% do peso corporal durante o tratamento com essas medicações. Após a suspensão das injeções, porém, o ganho de peso pode chegar a aproximadamente 0,8 quilo por mês.
5: Nossa, cara.
2: Cara, coisa, hein? Eu mandei esse artigo hoje pro Caio Salvino, porque ele tem estudado muito essa história do metabolismo e tal, né? E tem estudado muito, porque ele é um usuário, por exemplo, de canetas. E aí eu perguntei, cara, isso procede dele? Procede, velho, procede. Nesse ritmo, o peso perdido tende a ser recuperado em cerca de 1 ano e meio, fazendo com que muitos pacientes retornem ao peso registrado antes do início do tratamento.
5: Mas por isso que já foi falado até, acho que aqui no programa, o Monjaro, essas outras canetas, o Agenor é médico, vai poder dizer melhor isso, mas não é só o tratamento da questão hormonal, alimentação, mas é a questão psicológica também. Cabeça, o cara tem que mudar a cabeça, né? Você não pode ter mais a cabeça do gordo, do
3: comilão. É o efeito, né? Então, rebote também, né?
4: Já acontecia isso com alguns comprimidos também para emagrecimento. Tanto que tem comprimidos que na bula colocam que você precisa tomar 2 anos seguidos para você evitar esse efeito rebote. Essas canetas emagrecedoras, ela agem na resistência insulínica, mas principalmente fazendo o esvaziamento gástrico mais demorado. Então, por isso que a pessoa se sente saciada por mais tempo e vai comer menos em cada refeição. Agora, por exemplo, nós vamos fazer uma cirurgia. As canetas emagrecedoras, o paciente tem que parar de usar 3 semanas antes para ter o retorno dessa motilidade gástrica, para não ter risco lá numa anestesia geral, por exemplo, a paciente vomitar e aspirar o vômito.
2: Certo.
4: Então, com 3 semanas, você já tem a motilidade gástrica quase que normalizada. Se você não tiver a cabeça
2: boa, né,
4: de uma pessoa que, eu parei de tomar a caneta, eu vou continuar fazendo minha atividade física, eu vou manter uma dieta, mas eu não vou comer tudo aquilo que eu comia antes, porque você não tem mais essa saciedade por mais tempo, porque você não está mais usando a medicação, você vai voltar a engordar. As primeiras cirurgias bariátricas que tiveram no Brasil foi em 1999. Então se fazia a redução do estômago e se fazia um desvio do intestino, cirurgia chamada de FOB capela. As pessoas não conseguiam mais comer aquele volume nem o tamanho do alimento que comiam antes. Então o que que faziam? Comiam, tomavam milkshake, comiam o leite condensado na latinha, totalmente hipercalórico.
2: Essa parte é boa.
4: É boa.
3: Mas danoninha sem colher.
4: Aí voltava.
5: Você gosta de danoninho? Sempre soube.
4: Aí voltava a engordar.
2: Sim.
4: O problema é que você já tinha feito uma cirurgia, que você reduziu o teu estômago e fez o desvio do intestino. Então, cara,
6: tem que mudar o hábito também, né?
2: Eu ia dizer.
5: Mas o estômago laceia?
3: Uma pergunta bem rápida para o Jornal.
2: Não, espera, por partes, vamos lá. O que eu acho importante é as pessoas saberem que tem que ser um projeto conjunto. Enquanto você perde peso por conta da utilização da caneta, você tem que se reeducar alimentarmente, ou seja, aquilo que você consome e os horários em que você faz os seus pequenos lanches, etc. Esse é um ponto. E principal é tomar gosto pela atividade física. Porque sem atividade física, ainda tem a questão da sarcopenia. Então, quer dizer, cara, você vai ficar todo murcho, não é só perder peso.
6: Você
2: vai perder massa muscular magra. Sim. Também, ou seja, você vai perder músculo e aí você não vai conseguir se sustentar também. Então, quem tá aplicando as canetas tem que dobrar a sua atividade física e tem que dobrar a atenção com a sua ingesta alimentar.
3: E trabalhar a mente.
4: Muitos nutrólogos têm comentado
3: não,
4: isso.
3: Não, esqueça da mente.
2: A Josi de Lis, nossa querida nutricionista que participa desta bancada, tá dizendo sobre as canetas, tem que recomendar o acompanhamento de um nutricionista, senão não tem jeito.
5: Uma das melhores fotos do alto que tem é da Josi no nosso grupo.
2: É, velho.
5: É do alto, né?
2: Do alto, né?
3: É
2: drone ou helicóptero?
5: Nota 10!
3: Nossa, eu queria fazer uma pergunta pro Agenor. Agenor, com relação ali, tu falou das bariátricas, é mito ou é verdade que quem faz a cirurgia bariátrica tem uma tendência forte a se tornar um alcoólatra devido ao consumo de álcool, o chocolate também, a pessoa passa a comer mais?
4: O que a gente via, eu fiquei 2 anos fazendo cirurgia geral e o meu chefe da cirurgia geral operava muito a bariátrica, tanto que hoje ele fica só na bariátrica e os outros da equipe que fazem as outras cirurgias. Você tem muitas e muitos pacientes mudavam muito o gosto alimentar. Muitas pessoas que comiam muito doce antes deixavam de comer doce, comer salada.
2: Mas não tinha a ver com álcool daí,
4: não,
2: então.
4: Não, metilismo não. Mas aí é questão de cada um. Não porque a cirurgia bariátrica vai te levar a virar um alcoólatra, né? Mas pelo menos nos números que a gente tinha lá, não.
2: São 18 horas e 50 minutos, Samuel Gonçalves. Tem comentários sobre as canetas e sobre a Paola Oliveira de Sandro Ribeiro.
5: Paola Oliveira, gente. Na homenagem eu não fiz, porque ela já, na época que ela apareceu, eu já era casada. Eu não podia.
2: Não,
5: podia fazer homenagem com a minha senhora. Às vezes ela faz pra mim, a senhora faz homenagem pra mim.
2: Para, Bocó.
5: Ela gosta de tocar a flauta.
2: Tem que ser falar da Paola Oliveira.
6: Meu Deus,
2: a Paola Oliveira foi centro de mais uma polêmica essa semana.
5: Chamaram ela de gorda, na verdade.
3: Essa semana apareceu fazendo futebol nas praias do Rio de Janeiro, fazendo aulas de futebol e novamente o seu corpo foi assunto, né, Jana?
4: É, porque teve uma cena uma vez numa novela que ela fez, que ela tava de maiô correndo na praia, Daí quando ela corria assim, balançava, né? Tipo mulher gelatina, blá blá blá.
3: Como é que é o barulho?
4: É blá blá blá. Aí, Deus do céu, cara. Aí agora a polêmica é essa.
2: Sabe o que é isso?
4: O pessoal falando assim.
2: Não é.
4: Na verdade,
2: é igual o guti-guti, Sandro. É aquele filme que a gente vê de terceirizado que vem. Meu Deus do
4: céu. Esse é filme indiano.
2: Sandro, deixa eu terminar um assunto. É sério.
3: Tá experiente, hein, Sandro?
2: Sério.
4: Foi colocado no grupo aqui do Jurassic, né? A polêmica, porque saiu então as fotos da Paula Oliveira jogando futebol e o pessoal comentando que ela estava gorda. É. Na verdade, isso, primeiro que você, ninguém tem o direito de falar mal das pessoas, de xingar, por mais que fosse gorda, né? Por mais que fosse feia, fosse bonita, a beleza, ela é um conceito individual de cada um. Mas enfim, isso é no conceito, isso é uma ignorância.
2: Sim, senão todo mundo ia querer casar com a mesma pessoa.
4: Uma ignorância no conceito
2: da... Que seria do coitado do Sandro, né?
4: No conceito da palavra, que é a falta do conhecimento, a escassez do conhecimento. O que a Paula Oliveira tem pelas fotos que deu para analisar e tal, lógico, teria que fazer uma anamnese, uma consulta, conversar com ela. Mas tem muita
3: característica. Sei, doutor, sei. Como é que é o nome?
2: Lindo, né, Brasil?
4: Anamnese.
2: Vai lá. Na xanga que tinha você.
3: Meu Deus do céu.
4: Ela tem, pelas fotos, deu pra analisar um lipedema. O que é um lipedema? Ela não tem celulite, gordura localizada. O lipedema é uma gordura inflamada. É um problema que a imensa maioria das mulheres, mundialmente falando, tem. Os homens tem também, mas um número muito, muito menor. Onde você tem uma inflamação da gordura, né? Então aparece como apareceu ali, uma cinturinha um pouco mais afilada e um quadril mais largo e a coxa mais grossa, né? E se vê que no caso dela desce até para perto do tornozelo. Então, esse lipedema tem tratamento, assim, ele tem melhora, ele não tem resolução total, porque se você fugir do tratamento, volta tudo de novo.
3: Mas... Agenor, vários posts, né, começaram a aparecer devido a gente falar do assunto perto do celular, né? E um deles me chamou a atenção, que é o que eu concordo, assim, né? A gente está vivendo numa era que as mulheres não podem ser, entre aspas, normais, né? Não pode ter isso, não pode ter celulite, não pode ter uma gordurinha localizada, tem que ser perfeitinha, tem que ser lisinha, tem que ser filtro e
4: Instagram, inteligência artificial. Rede social, né, cara?
3: Sim. É, e daí quando aparece uma mulher, que eu, na minha opinião, como Sandro,
4: Como Sandro?
2: Não vai comer nunca. Para.
3: Se comer, alguém vai.
2: Quinta série do inferno. Para vocês aí, tudo, caramba.
3: Na minha opinião, ela é bonita, uma pessoa bonita. E aí, quando a gente se surpreende com uma imagem normal de uma pessoa bonita, a pessoa, meu Deus, ela é gordinha, ela é não sei o que. Mas não é, é normal.
2: Eu vou dizer pra muita gente, inclusive pra mim, a Paula Oliveira nem é bonita. Ela é uma mulher que, por ser atriz, ficou bem exposta, bem maquiada, ela fez papéis sensuais também, etc. Ela chamou a atenção de uma... Ela é uma mulher normal, cara.
5: Sim, mas...
2: Esse é o detalhe. Só que ela ganhou projeção por conta do seu trabalho. Mas ela é uma mulher normal.
5: E aquela história, né, Ricardo? Atravessou a rua sozinha, amassou uma caixa de fósforo, ferro no bombril, não tem esse negócio.
2: Desisto, cara.
3: Ô, Genor, gordo não é xingamento. Balofenta é?
4: Balofenta é. Tá, cara, é tudo pejorativo,
2: é,
4: né, cara?
2: Tá, é. Bom. Vamos lá.
4: Ela tem uma frase impactante, né? Há 4 anos atrás, ela falou que se o Bolsonaro se reelegesse, muitas atrizes da Globo teriam que virar garotas do job. O que tinha de gente guardando dinheiro, velho.
2: Meu Deus, vamos lá. Queridos, vamos, atenção. Previsão do tempo para os próximos dias, inclusive o domingo, que já deve amanhecer com uma certa chuvinha. Tem 15 milímetros de chuva previsto para madrugada de sábado para domingo, mas durante o dia não tem previsão de chuva. Tem nuvens carregadas e tal, mas não tem previsão de chuva, tá? Chuva na segunda-feira tem sim. O sábado vai ser nublado, com o sol aparecendo amanhã à tarde, do final da manhã pra frente, entre nuvens. Temperatura mínima de 10, máxima de 20. Aí, na madrugada de sábado pra domingo, tem aquela chuva, algo em torno de 15 milímetros, que pode passar sempre, porque ainda tá com uma certa distância aqui. E, durante o dia, não deve chover no domingo, dia de eleição. Mas o tempo fica nublado praticamente o domingo inteiro. Na segunda-feira, sim, já tem 28 milímetros de chuva previstos aqui para a segunda-feira.
4: Melhorou, porque semana então, passada dizia que domingo ia chover 50 milímetros.
3: Tinha uma previsão bem feia para o início da semana.
2: Bem feio,
4: Foi para segunda.
2: Mas a semana inteira vai ser de chuva, tá?
6: A semana inteira. Que vem, de novo?
2: Inteira.
5: Ainda bem, né? Porque fazia tempo que não chovia, as coisas estão tudo meio secas por aí, né?
2: Puta que pariu. Vamos lá, 18h56, Samuel.
3: Vocês estão usando dinheiro ainda, turma? Ou são da turma do Pix,
5: hein? É difícil, velho. É difícil, cara, porque, cara, eu vou te dizer, na minha rua tem muito pedinte e eu tenho dois oficiais lá.
3: Já tem pedinte
5: com dois oficiais, né? Lá, que são inclusive conhecidos, né, lá. Cara, a gente tem que trocar dinheiro pra dar pro pedinte.
3: Sandro Ribeiro, o Pix superou a marca.
2: Dá pro pedinte, ficou lembra, ruim. Atenção, essa semana a gente divulgou que o Pix teve uma queda de 10%. A gente tá falando de um final de semana de setembro. Os números que o Samuel tá trazendo é de agosto.
3: De agosto, o Pix superou a marca de 8 bilhões de transações em um mês. Segundo dados do Banco Central, o número de operações em agosto atingiu 8,1 bilhões, maior patamar registrado desde que o meio de pagamento instantâneo entrou em vigor em novembro de 2020. Apesar do recorde de transações, o valor movimentado não foi o maior já registrado em um mês. O volume em agosto foi de 3,73 trilhões de reais, inferior a julho, que teve 3,8 trilhões, e ao de dezembro de 2025, que teve 3,77 trilhões. Sim. Mas em agosto, então, tivemos...
2: É volume de dinheiro?
3: Esse trilhões é dinheiro.
2: Dinheiro? Tá
3: aqui, dinheiro.
2: Se caiu 10%, quanto que é a média? Tem aí a média?
3: Tem a média.
2: Mas quanto que ficou?
3: Foi 8 bilhões de transações com 373 trilhões de reais.
2: Cara, tu imagina, se caiu 10% por causa da extinção das bets agora... Né?
5: Olha o movimento de dinheiro.
2: Olha a grana que deixou de entrar. São quantos? São 10%, então vai ser?
5: 33 bilhões?
2: 33 bilhões, então. Já que são trilhões, é isso?
3: 333 milhões, né?
5: Não, mas é 333 trilhões ou 333 bilhões?
3: Trilhões.
5: Então
3: trilhões.
5: É 33 trilhões.
3: É. Isso aí.
5: Cara, é muito dinheiro, velho.
3: Eu li uma reportagem sobre as bets, já que o Ricardo tocou no assunto, que foram retirados nesse momento 625 milhões de reais já.
5: Resgatado.
3: Cara, é muito dinheiro.
4: Mas tem projeto pra Santa Catarina pra construir mais trilhões também, que é ferroviário, né? Que o pessoal quer fazer.
2: Esse é bom, o transporte ferroviário é bom, mas a sua piada foi horrível. Ô, Samuel.
4: Lembrei da Francine,
2: e o Flamengo com a história das bets, como é que tá, irmão?
3: Ricardo, os clubes.
6: Chorando.
3: Os clubes estão brigando, inclusive no STF, né? Inclusive, praticamente todos os clubes da Série A e da Série B entraram com pedidos, eu não sei o termo jurídico, mas ter interesse na causa ali, né? Como interessado, né? Pra tentar brigar pra reverter essa questão do dinheiro, porque tem clubes da Série B, por exemplo, que dirigentes já deram declaração que não tem dinheiro pra pagar o próximo salário, que é alguns acordos de bets é pago anual, tem uns que é pago semestral, tem uns que é pago mensal. Então, assim, tipo Vila Nova, ele recebia mensalmente esse dinheiro. Então, mês que vem, o dirigente diz que não tem dinheiro.
4: Tem clube que recebeu tudo já, né?
3: Sim.
4: Vai ter que indenizar.
3: O Grêmio que tinha acabado de assinar com uma casa de aposta, pegou quatro.
5: A fase do Grêmio não é fácil.
3: O Grêmio recebeu 4 milhões de antecipação dessa casa de aposta. Daí, 3 dias depois, teve
5: o presidente negou, por que o Grêmio não pode negar? É. Nós vamos negar também.
3: Eu acho que vai ser revertido, porque é uma medida provisória, é eleitoreira, ou vai esbarrar no Senado, ou vai caducar nos 120
5: dias. Eu acho que depois eles vão entrar num acordo, cara, e fazer um período de...
3: Um desmame, né?
5: De um ano e meio, dois, aí resolveu. E daí já passou a eleição, o efeito que queriam já foi feito.
2: Precisamos encerrar. Vamos embora. Vamos nos preparar psicologicamente para domingo. Concentração total.
4: Essa aí é a saúde, propaganda saúde, do saúde, Papo de Copa.
5: É saúde. Valeu.
2: Saúde. Sandrão, muito obrigado pela presença na sexta-feira.
5: Tchau, pessoal.
2: A Genor Codebella sempre bem-vindo por aqui. Robertinha, beijo pra você. Valeu. Bom final de semana. Samuel Zera também. Valeu, queridos. Obrigado pela participação. Encerramos ao vivo mais uma edição do Jurassic Pan. 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A gente se encontra no final de semana, domingo tem cobertura da Jovem Pan a partir das 7 da manhã, eleições 2026. Samuel, boa noite, queridão.
3: Boa noite.
2: Valeu, turma.
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3: 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E a hora na Pan.
4: 7:24.
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1: 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E a hora na Pan. 7:41.

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0: realizada de forma anônima. Nesse caso, a pessoa não recebe protocolo nem pode acompanhar o andamento da manifestação.
1: No próximo domingo, milhões de brasileiros vão às urnas para escolher seus representantes no executivo e no legislativo.
0: Para garantir o fluxo no trânsito e garantir que todos consigam chegar aos locais de votação, a Polícia Rodoviária Federal estará de prontidão.
1: O trabalho nas ruas será feito de forma integrada com outros órgãos de segurança.
2: Garantir o livre deslocamento dos eleitores até os pontos de votação, manter a segurança e evitar imprevistos a quem vai votar. A Polícia Rodoviária Federal já está trabalhando para isso desde antes das eleições. E o trabalho inclui a integração com outras instituições, tribunais regionais eleitorais, forças de segurança e instituições públicas vão atuar em conjunto no período eleitoral para definir a mobilização em cada local. A diretora de operações da PRF, Nádia Zilotti, explica que todo efetivo estará disponível nos dias de votação.
3: Para este próximo domingo estaremos com todo o efetivo disponível e, além disso, nós temos a publicação de normativos que garantem a fluidez, a segurança viária para o cidadão por meio da restrição de veículos muito longos ou então que estejam transportando cargas muito pesadas.
2: A restrição de tráfego para veículos pesados vale para os dias 4 e 25 de outubro, primeiro e segundo turnos. E a Polícia Rodoviária Federal orienta que os eleitores se planejem antes de ir votar. Além de se certificar de que está com o título de eleitor em mãos, é importante buscar informações sobre o trajeto até os locais de votação. E a diretora de operações faz um alerta também para quem vai pegar a estrada.
3: Observe as normas de trânsito, utilize o cinto de segurança, peça para os demais usuários do veículo também utilizarem o cinto, não fale ao celular, observe os limites de velocidade. Essa e tantas outras normas de trânsito são essenciais, indispensáveis para que você consiga sair da sua residência e retornar em segurança.
2: A PRF mantém o atendimento à população nas unidades operacionais dos 26 estados e do Distrito Federal e pelo telefone 191. Reportagem Luciana Colares de Holanda.
0: E as Forças Armadas também vão apoiar a Justiça Eleitoral para que a votação e a apuração ocorram com segurança nas eleições.
1: A atuação mobiliza mais de 26 mil militares de regiões isoladas da Amazônia a grandes centros urbanos.
0: O Brasil vai sediar a Copa do Mundo Feminina de Futebol em 2027 e os preparativos para o evento já começaram.
1: Para receber profissionais de outros países que atuarão em atividades relacionadas à competição, o Ministério da Justiça e Segurança Pública publicou regras específicas para autorização de residência temporária de imigrantes que vão trabalhar no Mundial.
0: O diretor do Departamento de Imigrações do Ministério da Justiça, Vitor Sempel, reforça que a autorização não é definitiva e os pedidos poderão ser analisados em até 10 dias úteis.
4: Essa portaria, ela só regulamenta o caso da autorização de residência temporária, até o encerramento do evento ou até 6 meses após o encerramento do evento. Essa portaria, ela cria quase como um fast track, né? Um procedimento acelerado aqui, né? Então, são 10 dias úteis, uma vez protocolado o processo, que o Ministério da Justiça e Segurança Pública tem para analisar aquele pedido.
1: Os pedidos deverão ser feitos pelo Sistema de Gestão e Controle de Imigração no endereço migrante.mj.gov.br.
0: Mais chuvas no sul e estiagem no centro-oeste e norte do país.
1: É o que o fenômeno El Niño deve provocar no Brasil nos meses de outubro, novembro e dezembro deste ano, de acordo com um boletim divulgado pelo INMET, o Instituto Nacional de Meteorologia.
5: O fenômeno climático El Niño deve ganhar força entre outubro e dezembro, período que marca a transição da primavera para o verão. A meteorologista do INMET, Instituto Nacional de Meteorologia, Tamara Parente, explica que se a previsão se confirmar nos próximos meses, o fenômeno deve atingir intensidade muito forte e poderá ser o mais intenso registrado desde 1950.
6: A gente trabalha, né, como uma previsão, mas é certo que o Ninho pelo menos será na categoria forte, podendo chegar até dezembro na escala muito forte, que seria ali a última escala de intensidade do El Niño.
5: O cenário previsto para o país é marcado por contrastes. A região sul tende a registrar chuvas acima da média, que pode causar enchentes, alagamentos e deslizamentos de terra. Já as áreas do centro e do norte do país podem enfrentar períodos mais secos, com aumento do risco de incêndios. As temperaturas também devem permanecer acima do normal em grande parte do território brasileiro. O ministro da Pesca e Aquicultura, Edipo Araújo, alerta que o El Niño também pode alterar os níveis de chuvas das regiões norte e sul do país e, consequentemente, impactar nas atividades dos trabalhadores que dependem da pesca.
7: Temos uma sala de crise do governo federal com um olhar transversal aos diferentes segmentos econômicos e sociais que envolve o público que irá sentir os efeitos do El Niño este ano. Um efeito moderado para alto que deve impactar e contrair muito o ambiente aquático, o que vai impactar diretamente a atividade pesqueira.
5: O El Niño é caracterizado pelo aquecimento anormal e persistente da superfície do Oceano Pacífico na região da linha do Equador. Durante o fenômeno, que normalmente começa a se formar no segundo semestre do ano, as águas ficam pelo menos 0,5 graus Celsius acima da média por um período de no mínimo 6 meses. A Defesa Civil Nacional possui um serviço de alerta sobre riscos de desastre natural. Para receber informações sobre a região onde você está, é só enviar um SMS para 4199 com o número do CEP ou pelo WhatsApp 61-2034-4611. Reportagem Gabriela Noronha.
0: E como o fenômeno climático El Niño pode atingir o agro? Para responder essa questão, o Ministério da Agricultura e Pecuária lançou hoje uma página oficial com informações e orientações sobre o El Niño e seus possíveis impactos na agricultura e na pecuária brasileira.
1: A página pode ser encontrada no site do Ministério da Agricultura, em gov.br/agricultura.
0: E pescadores e pescadoras de todo o país têm até o dia 31 de dezembro para enviar o relatório anual de exercício da atividade pesqueira, o REAP, de 2021 a 2025.
1: O REAP é uma forma de comprovar o exercício do trabalho. Também contribui para manter a licença de pesca ativa no Registro Geral da Atividade Pesqueira, requisito para o seguro defeso.
0: Para deixar tudo regularizado, vá na plataforma Pesque Brasil, do Ministério da Pesca e Aquicultura.
1: Lá informe o que realmente pescou e comercializou, sem deixar informações de fora. Se não tiver pescado em algum período, informe essa situação no relatório.
0: A diretora do Departamento de Registro e Monitoramento da Pesca e Aquicultura, Elielma Ribeiro Borsen, fala da importância do preenchimento do relatório.
8: Para manter seu RGP ativo junto ao MPA, é necessário que você envie o relatório de exercício de sua atividade, o REAP, que pode ser enviado mensalmente ou ao final de cada ano. Fique atentos para não perder o prazo de envio e preencha corretamente com todos os dados de sua pescaria, com todos os dados que são solicitados. Essa informação fortalece as políticas públicas da pesca no país, garantindo a visibilidade dessa importante atividade econômica.
1: O contato com a natureza e a educação ambiental ganha um reforço na legislação brasileira.
0: O chamado ECA Ambiental amplia esses direitos para crianças e adolescentes, enquanto uma nova política orienta as escolas sobre educação ambiental e mudanças climáticas.
1: Confira na reportagem de Pablo Mundim.
9: Brincar ao ar livre, ter contato com a natureza e aprender a cuidar do meio ambiente. Esses direitos agora estão expressamente previstos na legislação brasileira para crianças e adolescentes. A nova lei, conhecida como ECA Ambiental, amplia o estatuto da criança e do adolescente e estabelece diretrizes para garantir o acesso a ambientes saudáveis, como praças, parques e áreas verdes. E a escola tem um papel importante nesse processo. A lei incentiva a educação baseada na natureza e a adaptação dos espaços escolares para ampliar essas experiências. E a partir de agora, o país conta com uma política nacional de educação ambiental escolar. Isso significa que as redes de ensino da educação básica devem dar conteúdos relacionados à educação ambiental nas salas de aula. A coordenadora geral de educação ambiental para a diversidade e sustentabilidade do Ministério da Educação, Viviane Vaz e Pedro, explica os objetivos da iniciativa.
10: A iniciativa iniciativa busca fortalecer a educação ambiental nas escolas e apoiar as redes de ensino em ações de prevenção, mitigação e adaptação às mudanças climáticas.
9: A Política Nacional de Educação Ambiental Escolar prevê ainda apoio às redes de ensino na criação de protocolos de emergência climática e planos de adaptação da infraestrutura escolar, principalmente em regiões mais vulneráveis. Em Brasília, projetos ambientais já fazem parte da rotina de estudantes da rede pública. Na Escola Parque, os alunos participam de atividades que estimulam o cuidado com o espaço coletivo e aproximam as crianças da natureza. É o conhecimento na prática, explica a diretora do colégio, Aline Prota Lana.
11: Poder ter aula no meio da natureza e complementar o currículo de uma forma muito rica, porque aqui eles estão trabalhando só na prática, né? Com todas essas áreas, eles estão trabalhando colocando a mão na massa mesmo, podendo vivenciar tudo isso a partir do contexto que eles já estão inseridos.
9: Na Escola Parque, os alunos aprendem a plantar, cuidar e colher alimentos. O coordenador de meio ambiente da escola, Leonardo Ratano, destaca que essas experiências fazem parte do aprendizado dos estudantes e mostram na prática a importância de preservar o ambiente.
12: Com isso a gente vai aos poucos, né, fazendo essa alfabetização ecológica e criando nas crianças, né, essa importância de preservar o meio ambiente.
9: E o aprendizado não fica só na escola. Arnaldo Alves de Souza, estudante de 11 anos, sabe que pode levar para casa o que aprende nas atividades.
13: Que a gente aprende várias coisas e nós pode fazer isso em casa.
9: O ECA Ambiental prevê a atuação conjunta da União, dos estados, do Distrito Federal e dos municípios na implementação das medidas. Já a Política Nacional de Educação Ambiental Escolar contará com uma rede de governança para apoiar gestores e redes de ensino na elaboração de protocolos de emergência climática e planos de adaptação das escolas. Reportagem Pablo Mundim.
0: Foi criada uma rede de proteção a profissionais de educação que sofreram violências relacionadas ao exercício da profissão.
1: Agora eles podem contar com serviço de acolhimento, orientação e informação oferecido pelo Observatório Nacional da Violência contra Estudantes, em parceria com o Ministério da Educação.
14: Profissionais da educação que sofreram violência relacionada ao exercício da profissão podem contar com serviço de acolhimento, orientação e informação. A rede de apoio é oferecida pelo Observatório Nacional da Violência contra Estudantes, em parceria com o Ministério da Educação. A iniciativa é realizada por meio de um projeto de extensão da Universidade Federal Fluminense no Rio de Janeiro. O serviço de acolhimento, orientação e informação aos que sofreram violência como profissionais da educação estão presentes em todas as regiões do país, como explica Erasto Fortes Mendonça, coordenador geral de políticas educacionais em direitos humanos do MEC.
15: Observatórios regionais sediados em universidades federais nas 5 regiões do país, a rede aproxima o acolhimento das diferentes realidades dos profissionais da educação. O serviço articula apoio pedagógico, orientação jurídica e atenção à saúde mental para educadores que sofrem violência em razão de seu trabalho.
14: O serviço integra o eixo proteção e defesa dos profissionais da educação, da Política Nacional de Educação em Direitos Humanos nas instituições de ensino, a EducaDH. Erasto Fortes destaca a importância de os educadores contarem com essa rede de proteção.
15: Proteger educadoras e educadores contra a violência, a censura e a perseguição é defender o direito à educação e à liberdade de ensinar e de aprender.
14: Entre outras situações, o serviço atende casos de desrespeito à autonomia docente e de exposição indevida de voz ou imagem com acusações contra educadores. O serviço atende casos relacionados à censura a conteúdos escolares ou contra aulas sobre temas como gênero, raça e desigualdade social. Locução: Júlio César de Oliveira. Reportagem: Isaías Godinho.
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0: O Dia Mundial dos Animais está logo ali, é domingo, 4 de outubro.
1: E quer lugar melhor para lembrar dessa data do que a Transpantaneira? Fazer esse caminho é como estar num safari de verdade, só que bem aqui no Brasil.
0: Ali você dá de cara com jacarés, capivaras, tuiuiús e um monte de aves coloridas que parecem posar para foto.
1: E a grande estrela que todo mundo quer ver de perto é a onça pintada, que está na lista de espécies ameaçadas.
0: Por isso, o turismo na região precisa ser feito com muita responsabilidade para proteger e também para proteger a região e todas as espécies que vivem por lá.
17: Imagine percorrer uma estrada em que a qualquer momento o próximo encontro pode estar dentro d'água, no alto de uma árvore ou escondido no meio da vegetação. No Pantanal de Mato Grosso, esse caminho existe. É a estrada Parque Transpantaneira que liga Poconé a Porto Jofre. Cerca de 145 quilômetros de estrada de terra com 125 pontes. Mas, para quem percorre o trajeto, a estrada é muito mais que um caminho. É uma espécie de observatório a céu aberto. Jacarés, capivaras, tuiuiús e dezenas de espécies de aves fazem parte da paisagem. E não é preciso chegar ao destino para começar o passeio. Muitas vezes, a atração está justamente às margens da estrada. A criadora de conteúdo, Beatriz Venturini, saiu de São Paulo para ter essa experiência.
18: O que a gente sentiu foi mais ou menos como se estivéssemos em um safari, né? Porque a gente andava de carro e não sabia o que esperar na próxima ponte. E a gente sempre se surpreendia, né? O que eu mais gostei, acho que foram os jacarés, pela quantidade. E, assim, vimos mais de 20, assim, na mesma ponte. É um espetáculo ver as onças em Porto Jofre. Foram experiências maravilhosas, né?
17: Ainda trilhas e passeios de barco. E quando o dia termina, o Pantanal ganha outros sons e outros moradores começam a aparecer. Mas não se engane, no caso da observação noturna, onde é possível ver antas, um dos maiores mamíferos do Pantanal, é indispensável apoio especializado. É o que explica o coordenador do Centro Nacional de Pesquisa e Conservação de Mamíferos Carnívoros do ICMBio, Rogério de Paula.
19: Passeios aí viram safaris noturnos, né? Que levam as pessoas, os holofotes, né, as grandes lanternas de luz que vão fazer a focagem nos campos, é isso. Aí é um turismo um pouco mais especializado, menos individualizado.
17: Para quem visita a Transpantaneira, cada quilômetro percorrido revela sons e cenas inesquecíveis. Um dos encontros mais esperados, sem dúvida, é com ela. A onça pintada. Para a enfermeira Rosiane Feitosa, o momento é inesquecível.
20: Eu tive a oportunidade de ver a onça no Pantanal. Foi um daqueles momentos que a gente sabe que vai guardar para sempre na lembrança, no coração. Ver um animal que eu admiro tanto, livre e no seu habitat natural, foi emocionante demais.
17: O felino, símbolo da fauna brasileira, é uma espécie ameaçada de extinção e está entre os animais monitorados pelo ICMBio. O trabalho inclui pesquisa científica e ações de conservação, como ressalta o coordenador do Centro Nacional de Pesquisa e Conservação de Mamíferos Carnívoros, Rogério de Paula.
19: Quando a gente fala do turismo, né, se o turismo ele não é bem controlado, ele pode vir a ser um problema. Então a gente tem hoje ali nessa área de observação das onças pintadas, você tem uma rede de trabalho onde muitos piloteiros ali de lanche, barcos que vão levar turistas, eles acabam se concentrando quando se encontra uma onça, porque eles comunicam pelo rádio, todo mundo vai lá mostrar para os seus turistas. Então a gente tem instituído diretrizes, qual que é a distância de aproximação, número de pessoas, né, presentes, isso a gente começou a ver a necessidade de revisar essa política nos últimos anos.
17: E talvez seja justamente essa a maior experiência de quem atravessa a Transpantaneira, perceber que ali a gente não está apenas passando pela natureza, está entrando no território dela, um território onde cada ponte, cada curva e cada som podem anunciar um novo encontro. Com sonorização de Reinaldo dos Santos, reportagem Karine Melo.
1: E na semana que vem vamos trocar a estrada pelo mar e falar de viagens em cruzeiros brasileiros.
0: Para quem gosta de viajar e conhecer lugares novos, o turismo de cruzeiro pode ser uma boa opção.
1: Eles reúnem lazer e a oportunidade de conhecer vários destinos em um só roteiro.
0: A temporada de cruzeiros começa esse mês e estão previstos 8 navios e 187 roteiros, com oferta de mais de 831 mil leitos.
1: Então vem viajar com a gente e viver essa experiência em alto mar.
0: E essas foram as notícias do governo federal.
1: Uma realização da Secretaria de Comunicação Social da Presidência da República.
0: Com produção da empresa Brasil de Comunicação.
1: Fique agora com as notícias do Poder Judiciário e do Congresso Nacional. Boa noite, bom fim de semana.
0: A gente volta segunda-feira. Boa noite.

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2: STF estabelece regras para petições protocoladas em processos já existentes.
3: Advogados devem identificar processos que envolvam assédio eleitoral.
2: Termina prazo para propaganda eleitoral paga na imprensa escrita.
3: Boa noite, eu sou Marcela Luiza.
2: E eu sou Walter Lima.
3: A presidência do Supremo Tribunal Federal publicou nesta sexta-feira uma resolução com o objetivo de organizar e conferir mais transparência ao envio e à distribuição de pedidos apresentados dentro de processos que já estão em andamento.
2: A medida busca assegurar a regra de que os processos devem ser distribuídos de forma aleatória, mediante sorteio entre os ministros.
3: A norma também pretende reforçar o princípio do juiz natural, evitando que novos pedidos fiquem vinculados automaticamente a um relator específico.
2: A resolução entra em vigor na data de sua publicação e vale apenas para as petições protocoladas a partir dessa data.
3: Advogados devem identificar processos que envolvam assédio eleitoral.
2: A norma vai permitir que a Justiça do Trabalho acompanhe os casos. Marla Lacerda.
4: Ações trabalhistas sobre assédio eleitoral devem incluir um identificador específico no cadastro do processo judicial eletrônico, o PJE. A correta identificação vai dar maior visibilidade ao problema, uniformidade ao tratamento desses casos, além de facilitar a atuação da Justiça do Trabalho. Juízes também devem comunicar ao Ministério Público do Trabalho e ao Ministério Público Eleitoral a existência de fatos que possam caracterizar essa prática. A medida vai ajudar no desenvolvimento de ações de prevenção, fiscalização e combate ao assédio eleitoral, fortalecendo a proteção dos trabalhadores.
3: Há 3 dias do primeiro turno das eleições, termina prazo para propaganda eleitoral paga na imprensa escrita.
2: A regra vale para jornais, revistas e tabloides e está prevista na legislação eleitoral. Guilherme Firmino.
5: Termina hoje o prazo para divulgação paga de propaganda eleitoral na imprensa escrita. Jornais, revistas e tabloides também não podem mais reproduzir essas propagandas na internet. A partir de amanhã, será permitida apenas a distribuição de material gráfico, como santinhos, e a realização de caminhadas, carreatas ou passeatas, até às 10 da noite. No domingo, as sessões eleitorais abrem às 8 horas da manhã e vão até às 5 da tarde, no horário de Brasília.
3: STJ mantém ação de improbidade contra servidor federal após desclassificação da demissão em PAD, processo administrativo disciplinar.
2: A ação civil pública por improbidade foi ajuizada pela União. Fátima Uchoa.
6: Um advogado da União foi demitido por suposto uso de documentos falsos para obter progressão funcional. Em mandado de segurança no STJ, a primeira sessão reconheceu que a conduta seria ilícito administrativo de menor gravidade, que não justificaria a demissão. Então, a União ajuizou ação por improbidade administrativa com base nos mesmos fatos investigados no PAD, mas o TRF4 rejeitou a petição inicial. Agora, o relator na primeira turma do STJ, ministro Sérgio Coquina, afirmou que a decisão em mandado de segurança não impede ajuizamento ou prosseguimento de ação civil pública por improbidade, pois não foram discutidas a existência dos fatos apurados no PAD, nem a autoria do servidor, mas apenas a proporcionalidade da pena de demissão, que foi afastada.
3: Justiça Federal mantém suspensão de associação indígena suspeita de desvios e apoio a garimpo ilegal no Pará.
2: A decisão acatou um pedido do Ministério Público Federal. Vanessa Pereira.
7: O MPF entrou com a ação após investigações apontarem irregularidades na associação criada para defender os direitos dos povos Kayapó. Entre os problemas estão a falta de prestação de contas, o uso indevido de recursos coletivos e o incentivo ao garimpo ilegal em terra indígena. A decisão mantém o bloqueio dos repasses mensais da Vale para a associação, que agora são depositados em uma conta judicial. O dinheiro fica protegido para a comunidade e poderá ser liberado pela justiça para atender necessidades urgentes da população indígena, como saúde e alimentação.
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3: Uma boa noite.
2: Um bom fim de semana e boas eleições.
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9: Eu sou Humberto Pinheiro e estes são os destaques de hoje do Jornal do Senado, que começa agora. Eleição deste domingo renovará 2/3 da composição do Senado Federal. Projeto prevê adaptação para atendimento de saúde digno a pessoas com obesidade. Senado pode acabar com limites de vagas para mulheres em concursos na área de segurança pública. Boa noite. Nas eleições deste ano, o eleitor vai escolher 6 representantes, em uma sequência que precisa ser observada na urna eletrônica. Para o Senado, serão 2 votos. O eleitor deve escolher 2 candidatos diferentes. Os detalhes com a repórter Yasmin Rodrigues.
10: Em 2026, cada eleitor vai votar 2 vezes para o Senado. Mas antes de chegar aos senadores, o eleitor precisa passar por outras escolhas na urna. E saber a ordem dos cargos e a quantidade de números de cada candidato ajuda a evitar erros na hora da votação. A jornalista do Senado, Esther Monteiro, explica a ordem e quantos dígitos devem ser digitados em cada escolha.
11: Primeiro é a vez do deputado federal, são 4 dígitos. Depois, deputado estadual ou distrital, 5 dígitos. E aí é que chega a vez do senador. São 2 votos, 2 nomes diferentes. E são 3 dígitos. E depois é que você vai votar para governador, 2 dígitos, e para presidente da República, 2 dígitos.
10: Também não é possível votar na legenda para senador. Como a eleição para o Senado é majoritária, o eleitor precisa escolher nominalmente 2 candidatos. Em uma eleição, cada estado e o Distrito Federal escolhem 1 senador. Na seguinte, 2. Neste ano, serão renovadas 54 cadeiras, o equivalente a 2/3 da casa. E os 2 votos para senador têm exatamente o mesmo peso.
9: 158 milhões de brasileiros vão às urnas neste domingo. O repórter Márcio Maturana traz mais números desta eleição e recomendações da Justiça Eleitoral.
12: Não se pode entrar na cabine eleitoral com celular ou outro objeto que possa registrar o voto. Esses aparelhos têm que ficar com os mesários, mas o presidente do Tribunal Superior Eleitoral, o ministro Cássio Nunes Marques, recomenda que se levem os números num pedaço de papel.
13: A colinha eleitoral de papel pode e deve ser usada para que eleitoras e eleitores anotem os números dos candidatos e possam votar com calma e certeza.
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9: 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O Senado vai analisar um projeto de lei que obriga os estabelecimentos que prestam serviços público e privado de saúde a se adaptarem para garantir atendimento digno a pessoas com obesidade. Dados do Ministério da Saúde indicam que, em 2024, a proporção de adultos com obesidade no Distrito Federal e nas capitais de estado superou a marca de 25%. Repórter Alexandre Campos.
16: A ideia do projeto é

0: que a alimentação saudável, balanceada, exercícios físicos e manter a sua rotina de consultas médicas é de suma importância. Obviamente, também fazer o check-up, né? Uma vez por ano, ao menos. E na classe infantil, é acompanhamento pediátrico.
1: Pelo texto, a assistência às pessoas com obesidade não deverá ser negada ou recusada caso no posto, unidade de saúde ou hospital não haja esse material disponível. A falta de equipamentos adequados também não pode representar qualquer constrangimento, exposição indevida, discriminação ou tratamento indigno.
2: O Senado pode acabar com o limite de vagas para o público feminino em concursos da área de segurança pública. A proposta, já aprovada na Comissão de Segurança Pública e que aguarda votação no plenário, ainda reserva pelo menos 20% das vagas nas polícias e corpos de bombeiros a mulheres. Repórter Bruno Lourenço.
3: O projeto de lei que proíbe a limitação de vagas para mulheres em concursos da área de segurança pública cria ainda a Política Nacional de Valorização das mulheres para o setor. A proposta reserva também pelo menos 20% das vagas nos concursos públicos para as polícias e bombeiros para o público feminino. A relatora na Comissão de Segurança Pública, senadora Damares Alves, do Distrito Federal, defendeu as medidas.
4: O que queremos? Uma política de valorização da mulher lá na Polícia Militar, no Corpo de Bombeiro, na Polícia Civil.
3: A nova política, que será condição para o repasse de verbas do Fundo Nacional do Setor, estabelece igualdade de oportunidades entre mulheres e homens nas carreiras da segurança pública. Fim da exclusividade ou preferência dessas atividades para homens. Rejeição de práticas, atitudes e crenças discriminatórias. E o enfrentamento do assédio e da violência contra mulheres no ambiente de trabalho.
2: Mulheres vítimas de violência doméstica e familiar em situação de vulnerabilidade social e econômica poderão ter acesso ao Auxílio Recomeço. A proposta é análise na Comissão de Assuntos Econômicos, determina que o benefício de até um salário mínimo será pago mensalmente pelo prazo de 6 meses, podendo ser prorrogado. Pelo projeto, o pagamento poderá ser acumulado com outros programas assistenciais. O custeio do auxílio poderá ser feito com verbas da União ou de fundos específicos de proteção às mulheres. Estados, Distrito Federal e municípios também poderão complementar os recursos. Na avaliação do autor da medida, senador Confúcio Moura, do MDB de Rondônia, a dependência financeira pode dificultar o rompimento da situação de violência sofrida pela mulher.
5: Grande parte das mulheres suportam a violência por causa do homem protetor, do homem que é um mantenedor da casa, mas tirando ela dali, levando para proteção, garantindo uma sustentação por 6 meses e capacitando essas mulheres, com certeza a coisa melhora.
2: Com trabalhos técnicos de João Lira, o Jornal do Senado fica por aqui. Acompanhe agora as notícias do Tribunal de Contas da União e da Câmara dos Deputados. Boa noite e bom fim de semana.
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7: O Tribunal de Contas da União fiscalizou a execução das obras da BR-230 na Paraíba após reclamações da população sobre as condições da rodovia. A auditoria analisou o trecho de 30 quilômetros. O contrato ultrapassou R$560 milhões e a obra avançou apenas 32% em 9 anos. O TCU também identificou o risco de paralisação por falta de recursos, problemas ambientais e questões contratuais. Na sessão plenária que analisou o processo, o ministro relator Walton Alencar comentou os impactos da situação.
8: O resultado é uma rodovia em obras há muitos anos, com desvios, insegurança viária e prejuízos à mobilidade e à economia da região.
7: Para 2026, estão previstos apenas R$12 milhões, sendo que mais de R$300 milhões ainda precisam ser executados. Saiba mais em tcu.gov.br.
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9: Discriminação contra pessoas com deficiência nas escolas terá pena maior.
10: Pais de recém-nascidos devem receber treinamento antes da alta hospitalar.
9: Projeto de lei autoriza a instalação de suportes para bicicletas em ônibus.
10: Boa noite. Avança na Câmara.

0: A proposta que prevê a instalação de suportes para bicicletas em ônibus. A repórter Silvia Munhato tem mais detalhes.
1: A Comissão de Viação e Transportes da Câmara dos Deputados aprovou o projeto que autoriza a instalação de suportes para o transporte de bicicletas na parte externa ou no interior de ônibus e micro-ônibus. O texto permite a instalação dos suportes nos transportes urbano e rural, cabendo aos estados e municípios definir o percentual mínimo da frota que deve contar com equipamento. A relatora, deputada Leda Borges, do Republicanos de Goiás, explicou que os suportes deverão ser aprovados por órgão ou entidade de metrologia legal, assegurando que a implementação da medida observe critérios de segurança e adequação técnica dos veículos. A proposta que autoriza a instalação de suportes para o transporte de bicicletas na parte externa ou no interior dos ônibus será analisada agora pela Comissão de Constituição e Justiça. Da Rádio Câmara de Brasília, Silvia Munhato.
2: Transportes. Rodrigo de Castro, do União de Minas Gerais, apoia projeto que dispensa até 2032 a cobrança do adicional ao frete para a renovação da marinha mercante em transportes destinados às regiões Norte e Nordeste. O benefício vale para operações de cabotagem, navegação fluvial e lacustre.
0: Rodrigo de Castro considera que a prorrogação pode reduzir os custos de transporte nessas regiões, já que o adicional é cobrado sobre o frete marítimo.
2: Gutenberg Reis, do MDB do Rio de Janeiro, apresentou o projeto que autoriza o Instituto Cultural Marinha Mercante a instituir 14 medalhas e ordens honoríficas. A proposta busca valorizar contribuições para áreas como transporte, segurança da navegação e economia do mar.
0: O deputado ressalta a importância estratégica da Marinha Mercante no desenvolvimento econômico, logístico e energético do Brasil. Gutenberg Reis reitera que o reconhecimento de profissionais que contribuem para o crescimento sustentável do setor pode fortalecer a cultura marítima.
3: Economia.
2: A Câmara analisa a proposta de emenda à Constituição que permite que estados e municípios concedam créditos do imposto sobre bens e serviços para doadores e patrocinadores de projetos culturais e esportivos. Na visão de Luiz Fernando Faria, do União de Minas Gerais, a medida preserva o financiamento desses setores após a reforma tributária.
0: O texto estabelece que o comitê gestor do IBS vai definir critérios para a liberação dos incentivos sem comprometer a arrecadação dos entes federados. Luiz Fernando Faria ressalta que o apoio tributário à cultura e ao esporte é fundamental para movimentar a economia criativa.
2: Stefano Aguiar, do PSD de Minas Gerais, defende a ampliação da imunidade tributária para entidades esportivas sem fins lucrativos. Proposta sobre o tema em análise na Câmara é que para essas organizações, as instituições de educação e assistência social impedindo a cobrança de impostos sobre patrimônio, renda e serviços.
0: A medida reduz os custos dessas entidades e fortalece atividades esportivas voltadas à inclusão social, à formação de atletas, à educação e à promoção da saúde. Stefano Aguiar explica que a medida alcança organizações ligadas aos movimentos olímpico, paralímpico, clubístico e educacional.
2: A Câmara aprovou e enviou ao Senado o projeto que estabelece diretrizes para a política industrial, tecnológica e de comércio exterior do país. Antônio Doido, do MDB do Pará, apoia a matéria que prevê, entre outros pontos, metas para ampliar a produção, gerar empregos e reduzir desigualdades regionais.
0: Antônio Doido esclarece que o governo federal deverá apresentar essa política ao Congresso no primeiro ano de cada mandato presidencial. A proposta também determina a prestação de contas anual sobre o cumprimento das metas e os resultados das medidas adotadas.
2: Afonso Florense, do PT da Bahia, sugere a criação do Registro Nacional de Beneficiários Finais sob gestão da Receita Federal. A proposta obriga a identificação das pessoas físicas que realmente controlam ou lucram com empresas e fundos de investimento no país.
0: De acordo com Afonso Florense, o objetivo é acabar com o uso de laranjas e empresas de fachada. A medida, na avaliação do parlamentar, integra cadastros públicos para combater a lavagem de dinheiro, a sonegação fiscal e a infiltração do crime organizado na economia.
3: Educação.
2: A Comissão de Educação aprovou uma proposta que prevê punição mais rigorosa para quem discriminar pessoas com deficiência nas escolas. A reportagem é de Agui Pontes.
3: A Comissão de Educação da Câmara dos Deputados aprovou uma proposta que pune com mais rigor atos discriminatórios contra crianças nas escolas públicas e privadas. O projeto da deputada Samia Bonfim, do PSOL de São Paulo, prevê multa de 3 a 20 salários mínimos para o profissional envolvido. Segundo a relatora, a deputada Fernanda Melchiona, do PSOL do Rio Grande do Sul, a proposta se concentra principalmente em dar um nome para os tipos de violência e discriminação que uma criança, adulto ou adolescente com deficiência pode sofrer em um ambiente escolar. Eles seriam dificultar a matrícula, impedir ou inviabilizar a permanência na escola, excluir o aluno das atividades de lazer e cultura, negar profissional de apoio capacitado para atendimento da criança ou adolescente, negar a adaptação do currículo, isso além das demais formas de discriminação previstas no Estatuto da Pessoa com Deficiência. Práticas de bullying e de abuso de autoridade também seriam punidas, segundo o texto aprovado. Pela Constituição, as escolas públicas ou privadas já são obrigadas a se adaptar às necessidades do estudante. No entanto, segundo Fernanda Melchiona, isso não impediu que famílias enfrentassem entraves para ter e manter acesso à educação para pessoas com deficiência.
4: A gente recebe esse relato de negativa de matrículas, a gente recebe o relato de falta de pessoal capacitado, a gente recebe o relato de exclusão desse aluno nas atividades, ou aluna, nas atividades de cultura e lazer. Então, esses temas são claramente discriminatórios.
3: Segundo a proposta, outro ato previsto é a obrigatoriedade de formação continuada de professores e de equipes de suporte para receber estudantes com deficiência. A proposta está agora na Comissão de Finanças e Tributação. Deve seguir depois para a Comissão de Constituição e Justiça. Da Rádio Câmara de Brasília, Agui Pontes.
5: Segurança Pública.
0: O projeto de Átila Lira, do PP do Piauí, tipifica como crime o descumprimento de medidas cautelares alternativas à prisão. O texto pune com reclusão de 2 a 5 anos o infrator que, por exemplo, romper a tornozeleira eletrônica ou descumprir horários de recolhimento.
2: Átila Lira argumenta que a legislação atual deixa as forças de segurança sem respaldo para prender em flagrante quem desrespeita ordens judiciais. Ele argumenta que a criação de um crime autônomo garante a prisão imediata e fortalece a eficácia das decisões da justiça.
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5: Saúde.
0: A Câmara analisa projeto que prevê treinamento de primeiros socorros para pais de recém-nascidos antes da alta hospitalar. O objetivo é evitar a morte de crianças, especialmente por engasgo, como informa o repórter Luiz Cláudio Canuto.
7: A Comissão de Saúde da Câmara dos Deputados aprovou o projeto que determina treinamento de primeiros socorros para pais ou responsáveis de recém-nascidos antes da alta hospitalar. O texto inclui no Estatuto da Criança e do Adolescente a obrigatoriedade de hospitais oferecerem orientação e treinamento para isso, com ênfase em manobras para desobstrução das vias aéreas. O texto original da deputada Camila Jara, do PT do Mato Grosso do Sul, obrigava o oferecimento de treinamento antes da alta. A relatora, deputada Marussa Boldrin, do Republicanos de Goiás, dispensa a obrigação se os pais ou responsáveis tiverem sido capacitados para isso no pré-natal. O deputado Padre João, do PT de Minas Gerais, leu o parecer na Comissão de Saúde no lugar da relatora e afirma que pequenos objetos podem ser fatais.
8: O engasgo, né? Popularmente o engasgo, que é essa obstrução das vias respiratórias, até por aleitamento, sobretudo mamadeira ou bico, ou pequenos alimentos. Os dados que só em 2024 tivemos 300 óbitos de crianças. E olha que com treinamento você salva essa vida. Isso aconteceu comigo recente, numa reunião. Uma pessoa adulta, ao alimentar, estava na mesa do refeitório, engasgou com o alimento. Teve um colega que era também devidamente capacitado, salvou a pessoa. Quando ela torna obrigatório, é o momento que os pais estão empolgados com a criança, estão muito propícios a acolher esta formação. E que, de fato, como vimos, salva vida.
7: Há cerca de 300 mortes de crianças com menos de um ano no país em 2024 por engasgo, são dados do Ministério da Saúde. A orientação é uma medida de proteção à vida e à saúde das crianças nos primeiros meses de vida, na opinião da relatora Marussa Boldrin. A proposta que determina treinamentos de primeiros socorros para pais ou responsáveis de recém-nascidos antes da alta hospitalar ainda precisa passar pelas comissões de Previdência, Assistência Social, Infância, Adolescência e Família e de Constituição e Justiça. Para virar lei, precisa ser aprovada pela Câmara e pelo Senado. Da Rádio Câmara de Brasília, Luiz Cláudio Canuto.
5: Agricultura.
2: Moraes, do PL do Rio Grande do Sul, é contrário à portaria do Ministério da Agricultura que estabelece novas regras para a classificação e comercialização de morangos. Na visão do parlamentar, as exigências aumentam a burocracia e os custos para os produtores.
0: Marcelo Moraes argumenta que as regras podem provocar a rejeição de lotes e prejuízos, principalmente para pequenos e médios produtores. O deputado também alerta para possíveis impactos na oferta de morangos e nos preços ao consumidor.
2: André Abdon, do PP do Amapá, apoia projeto que suspende decreto do governo federal responsável por ampliar a estação ecológica de Taiamã, localizada nos municípios de Cáceres e Poconé, em Mato Grosso. Com a mudança, a unidade de conservação passou a ter cerca de 68 mil hectares.
0: André Abdon considera que a ampliação precisa ser revista diante dos impactos sobre propriedades rurais e atividades de pecuaristas e pescadores. A justificativa do projeto também questiona o processo de consulta pública realizado antes da edição do decreto do Executivo.
5: Previdência.
2: Aline Gurgel, do União do Amapá, defende o projeto que regulamenta a aposentadoria especial dos agentes comunitários de saúde e dos agentes de combate às endemias. A proposta prevê aposentadoria a partir dos 50 anos para mulheres e 52 para homens, com pelo menos 20 anos de atividade na função.
0: O projeto também permite a aposentadoria com 15 anos de atuação como agente, somados a 10 anos de contribuição em outra atividade. Aline Gurgel lembra ainda que a proposta garante que o benefício seja integral e tenha os mesmos reajustes dos salários dos profissionais que estão na ativa.
5: Trabalho.
2: A Comissão de Constituição e Justiça aprovou uma proposta que integra servidores de ex-territórios à União. A repórter Paula Bittar acompanhou a votação.
9: A Comissão de Constituição e Justiça da Câmara aprovou uma proposta que permite que agentes públicos dos ex-territórios do Amapá, de Rondônia e de Roraima optem por receber remuneração da União. A medida alcança servidores da ativa e aposentados. Para ter esse direito, o agente público deverá ter trabalhado no território ou mantido vínculo com a administração pública local até 10 anos após a transformação do território em estado. A proposta também pode aumentar a remuneração de algumas categorias, como policiais e bombeiros militares. De acordo com o relator na CCJ, deputado Acácio Favacho, do MDB do Amapá, o texto mostra-se compatível com os princípios constitucionais que asseguram segurança jurídica, tratamento isonômico entre servidores públicos e valorização do serviço público.
10: A ampliação do período de enquadramento para os 10 primeiros anos de criação dos estados mostra-se compatível com a própria lógica da Constituição de transição administrativa adotada pela União no processo de consolidação federativa, dessas unidades federadas.
9: Rondônia foi transformada em estado em 1981. A União pagou a folha salarial local durante 10 anos após essa mudança. Amapá e Roraima foram transformados em estados pela Constituição de 1988. Nesses casos, o período de transição foi de apenas 5 anos. Poderão integrar o quadro em extinção da União servidores públicos federais e municipais e policiais que trabalhavam nos ex-territórios até a transformação em estado. Servidores admitidos pelo Amapá e por Roraima até outubro de 1998. Servidores admitidos por Rondônia até dezembro de 1991 e pessoas que mantiveram relação de trabalho efetiva ou não com a administração pública dos ex-territórios, estados ou municípios. O agente público deverá ser enquadrado no cargo ou emprego de origem ou em outro equivalente. Nos casos de desvio de função, o enquadramento poderá ocorrer em cargo equivalente às atividades efetivamente exercidas. Para isso, a pessoa deverá comprovar a escolaridade ou a habilitação exigida à época. O texto também garante o pagamento das gratificações e outros valores relacionados ao cargo ou emprego em que o servidor for enquadrado. Os servidores continuarão trabalhando para os estados ou municípios até serem aproveitados por um órgão federal. Nesse período, o estado ou município não terá custo com essa cessão. A proposta estabelece que soldos adicionais, benefícios, indenizações, vantagens e demais direitos remuneratórios dos policiais e bombeiros militares dos ex-territórios do Amapá, de Roraima e de Rondônia, incorporados ao quadro em extinção da União, não poderão ser inferiores aos pagos aos policiais e bombeiros militares do Distrito Federal. Essa regra vale para militares da ativa, reformados, da reserva remunerada e pensionistas. O deputado Dorinaldo Malafaia, do PDT do Amapá, considerou que a proposta retira servidores de um limbo jurídico.
11: A transição que se fez de território para estado, infelizmente, não cumpriu um papel importante, que foi valorizar e acolher esses servidores do ex-território que ficaram no limbo jurídico, que ficaram para trás, que tiveram perdas sociais, econômicas e que, portanto, essa emenda parlamentar, ela possibilita essa correção.
9: A deputada Silvia Cristina, do PP de Rondônia, também defendeu que a PEC faz justiça.
12: Nós não falamos simplesmente de uma questão administrativa ou remuneratória. Nós estamos falando de uma história de reconhecimento e, acima de tudo, de justiça. Nós estamos falando de homens e mulheres, trabalhadores, que trabalharam para uma construção de todos esses estados, que prestaram serviços políticos, justamente durante um período de profunda transformação institucional, quando deixamos de ser território federal e passamos à condição de estado.
9: A análise da admissibilidade pela CCJ é apenas o primeiro passo na Câmara. Agora, a proposta ainda precisa passar por uma comissão especial e pelo plenário em 2 turnos de votação. Como veio do Senado, caso não seja modificada pelos deputados, segue então a promulgação. Da Rádio Câmara de Brasília, Paula Bittar.
0: A falta de profissionais qualificados em pequenos municípios motivou a apresentação de projeto de Emidinho Madeira, do PL de Minas Gerais. A proposta permite, em situações excepcionais, que servidores públicos sejam pagos com recursos de parcerias firmadas com organizações da sociedade civil.
2: O projeto exige que não haja conflito de horários entre as atribuições do cargo público e as atividades desempenhadas no âmbito da parceria. Emidinho Madeira avalia que a proibição atual dificulta a execução de serviços de saúde, educação e assistência em cidades com pouca mão de obra especializada.
0: A formalização e o incentivo à garimpagem artesanal no Médio Jequitinhonha, em Minas Gerais, é o objetivo de projeto de Gilberto Abramo, do Republicanos. A ideia é priorizar os donos de terras e as cooperativas da região na hora de pedir a autorização para garimpar em terrenos pequenos de até 15 hectares.
2: Gilberto Abramo entende que desburocratizar a regularização é essencial para movimentar a economia e tirar trabalhadores da informalidade. Segundo ele, a medida exige respeito às questões ambientais, promovendo a recuperação de terrenos degradados e o uso de técnicas mais sustentáveis.
0: Termina agora o Jornal Câmara dos Deputados, produzido pela Rádio Câmara, com trabalhos técnicos de Wellington Teles e apresentação de Val Monteiro e Luciana Vieira. Uma boa noite para você.
2: A Voz do Brasil volta na segunda-feira. Boa noite e bom fim de semana.
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